0: registradas no período. As categorias mais notificadas foram erro de prescrição, omissão de dose, posologia inadequada e erros de administração. Reportagem Luana Karen.
1: O Brasil reforçou a vacinação e a vigilância contra o sarampo diante do aumento de casos nos Estados Unidos e em outros países das Américas.
2: Até 5 de outubro, o país registrou 52 casos da doença. A vacina é gratuita e está disponível nas unidades de saúde pelo Sistema Único de Saúde.
3: Com o avanço do sarampo nos Estados Unidos e em outros países das Américas, o Brasil reforçou a vacinação e a vigilância contra a doença. Nos Estados Unidos, mais de 90% dos casos são de pessoas não vacinadas ou sem informação sobre a vacinação. No Brasil, foram registrados 52 casos importados até 5 de outubro, 41 em São Paulo, 10 no Amazonas e 1 no Rio de Janeiro. Segundo o Ministério da Saúde, as ações incluem busca ativa, investigação de casos, acompanhamento de contatos e bloqueio vacinal. O país continua sem circulação endêmica do vírus. A vacina contra o sarampo está disponível gratuitamente no Sistema Único de Saúde, o SUS. Quem estiver com doses em atraso deve procurar uma unidade de saúde para atualizar a caderneta conforme as recomendações do Programa Nacional de Imunizações. Saiba mais em gov.br/saúde. Thaís de Araújo para a Voz do Brasil.
1: E para manter em dia todas as informações sobre vacinação, doses recebidas e certificados, o cidadão pode contar com a ferramenta Meu SUS Digital.
2: De forma simples, é possível baixar a Carteira Nacional de Vacinação e verificar os imunizantes já administrados.
4: A plataforma do Ministério da Saúde permite verificar registros de vacinas recebidas, acessar a carteira digital de vacinação e emitir documentos e certificados utilizando a conta gov.br. Na área de vacinação, o cidadão pode consultar os imunizantes registrados em seu nome nos sistemas de saúde integrados à Rede Nacional de Dados em Saúde. E é possível verificar, por exemplo, as vacinas recebidas, as doses aplicadas e os respectivos registros de vacinação. A plataforma disponibiliza ainda a Carteira Nacional de Vacinação Digital, onde constam todas as informações recebidas dos sistemas integrados, além do Certificado Nacional de Vacinação contra a Covid-19 e o Certificado Internacional de Vacinação contra a Febre Amarela. Para isso, basta abrir o aplicativo Meu SUS Digital ou acessar o endereço meususdigital.saude.gov.br. Para quem ainda não baixou o aplicativo, ele está disponível de graça para Android e iOS, além da versão da web. Cleide Lopes, para a Voz do Brasil.
1: E quase metade dos municípios brasileiros está em situação de alerta ou risco para a presença do mosquito Aedes aegypti, transmissor da dengue, chikungunya e zika.
2: De acordo com o Ministério da Saúde, 49,2% dos 3.732 municípios avaliados apresentaram esses índices.
1: A maior parte dos criadouros está em vasos e pratos de plantas, garrafas e outros recipientes que acumulam água.
2: Com a proximidade do verão e as condições associadas ao El Niño, a orientação é fazer vistorias regulares para eliminar locais que possam acumular água.
1: Ondas de calor, menstruação irregular, alterações de humor.
2: Sintomas que podem indicar a proximidade da menopausa, que marca o fim da vida reprodutiva da mulher.
1: E o SUS oferece acompanhamento e tratamento especializado para esse período.
5: Há 3 anos, a psicóloga Alessandra Reis começou a perceber mudanças no corpo. Primeiro vieram o esquecimento, a insônia, mas quando ela começou a sentir os fogachos, as famosas ondas de calor, desconfiou que a menopausa estava chegando.
6: O calor, eu suava, vinha de repente, eu ficava cheia de gotículas de suor, assim.
5: O climatério, que começa por volta dos 40 anos da mulher, é a transição fisiológica da vida reprodutiva para a não reprodutiva e é marcado pela redução gradual de hormônios como o estrogênio. Já a menopausa se consolida quando a mulher passa 12 meses consecutivos sem menstruar. Acontece, em média, aos 52 anos. E o acompanhamento dessas mulheres pode ser feito pelo SUS, o Sistema Único de Saúde. Ao perceber os sintomas, a mulher pode procurar atendimento nas unidades básicas de saúde e, se necessário, é encaminhada ao atendimento especializado. A médica ginecologista e obstetra do Hospital Universitário de Brasília, Bruna Heine, lembra que o tratamento da menopausa deve ser individualizado.
7: A terapia hormonal é o nosso tratamento de primeira linha para os sintomas climatéricos. Ele reduz até em 90% os sintomas, só que existem contraindicações. Então, por isso a importância dessa paciente passar por uma consulta, fazer uma avaliação, né, rastreios. Então, essa paciente, antes de iniciar uma terapia hormonal, normalmente a gente faz um rastreio para câncer de mama, a gente faz rastreio de doenças metabólicas, vê se a pressão está bem controlada, se não tem um diabetes descompensado.
5: Além de tratamento hormonal, o SUS também dispõe de medicamentos como estriol em creme para tratar o ressecamento vaginal, um dos sintomas da menopausa. Nas consultas, também são dadas orientações sobre alimentação, atividade física, sono e saúde mental, além da avaliação de condições crônicas. O Ministério da Saúde recomenda que a mulher tenha acompanhamento constante na atenção primária durante toda a transição. Reportagem Gabriela Noronha.
2: Na era das redes sociais, a preocupação com a segurança das mulheres também está no ambiente virtual.
1: Exposição de conteúdo íntimo sem autorização, perseguição online e ataques por meio das plataformas digitais estão entre os crimes mais cometidos na internet.
2: E o serviço Ligue 180 está se aprimorando para dar orientação mais precisa para as mulheres que sofrem esse tipo de violência.
1: Nós conversamos com a coordenadora do Ligue 180, Ellen Santos, sobre esse trabalho e o que as vítimas podem fazer quando sofrem uma agressão virtual. Acompanhe. Coordenadora Ellen Costa, bem-vinda à Voz do Brasil, um prazer ter a senhora conosco. Bom, fala pra gente um pouco mais sobre esse acordo, né, que foi firmado entre o Ministério das Mulheres e a Secretaria de Comunicação Social da Presidência da República. O que vai ser desenvolvido a partir dele? Quais são os objetivos?
8: Então, esse acordo, ele parte de uma realidade muito concreta que a gente vive, que é justamente essa violência contra a mulher que também acontece no ambiente digital e nós precisamos estar preparados para enfrentá-la, né? Então, essa parceria do Ministério das Mulheres com a SECOM, da Presidência, ela tem dois eixos que são muito importantes, né? Um deles é justamente a educação midiática. A gente precisa ampliar o conhecimento das mulheres sobre os seus direitos na internet. E o outro eixo é justamente a qualificação do Ligue 180, né, que a gente sempre vem trabalhando para preparar a central, e nesse nicho agora a central vai estar cada vez mais preparada para orientar as mulheres que estejam sofrendo algum tipo de violência no mundo digital. Então a gente está falando de situações de ameaça pela internet, perseguição pelas redes sociais, né, a exposição de imagens íntimas sem consentimento e tantas outros tipos de violência.
1: Foi encaminhado um ofício, né, às plataformas digitais solicitando informações justamente sobre os mecanismos que são adotados por elas para o recebimento das denúncias de violência, como a senhora citou aí alguns exemplos, violência digital, né? Que informações vocês querem e a partir delas o que pode ser feito?
8: Então, a gente quer conhecer de maneira muito objetiva, né, como é que funciona o caminho da denúncia dentro de cada plataforma, né? Então, a gente precisa saber como é que essa mulher deve denunciar, quais são as informações que ela precisa apresentar, os prazos, né, de análise que existem dentro da plataforma e se ela recebe algum tipo de confirmação de que a denúncia foi recebida e se ela consegue também acompanhar o pedido, né, dessa denúncia, quais são os mecanismos que existem ali também para impedir que um conteúdo removido, que ele volte a circular, né? E aí a gente também quer saber como é que essas plataformas estão tratando esses conteúdos, né, que são produzidos ou manipulados por inteligência artificial e buscar estabelecer, quem sabe ali, um ponto focal também dentro dessas empresas aqui no Brasil.
1: Agora, nos casos em que uma mulher é vítima de violência digital, coordenadora, que tipos de provas ela deve reunir para denunciar posteriormente e quem ela deve procurar para fazer essa denúncia, né? A senhora acabou de mencionar aí, tem essa questão de denunciar nas plataformas, mas ela só deve denunciar na plataforma e aguardar? Ela deve reunir provas? Como que ela deve proceder quando ela perceber, por exemplo, que ela está sendo vítima de uma exposição de fotos íntimas ou de ameaças na internet?
8: Então, a orientação que, inclusive, as nossas atendentes já estão fazendo, né, é que sempre que for possível e seguro também, ela preserve a prova antes de apagar a mensagem ou antes de bloquear um perfil ou de denunciar aquele conteúdo na plataforma. Então, é importante que, se possível, ela consiga fazer prints completos, né, que ela mostre o perfil, a data, o horário, guardar esses links, o nome dos usuários, número de telefone, mensagem, áudio, né, vídeo, que tem também os e-mails, enfim, se ela for fazer a denúncia na própria plataforma, guardar também o protocolo de confirmação dessa denúncia. Depois, a gente orienta para que ela procure ajuda. Então, ela pode utilizar os mecanismos de denúncia da própria plataforma ou ela pode procurar os órgãos competentes quando houver crime ali ou necessidade de um atendimento imediato, né? A gente orienta e quando a gente registra a denúncia, a gente encaminha para os órgãos de segurança pública, dependendo ali de quem for a competência da apuração. Então, eu quero dizer que ela pode procurar realizar essa denúncia também no Ligue 180. Né? A gente acolhe essa mulher, a gente presta as informações sobre os direitos, registra a denúncia, então essas provas que ela conseguiu juntar, ela também pode encaminhar para o 180 via os seus canais de acesso e a gente orienta também sobre os serviços da rede de atendimento, quais são os órgãos que ela pode procurar no seu território. E aí, é importante a gente sempre fazer uma distinção, tá? Se houver uma situação de risco imediato, uma ameaça concreta à integridade física da mulher naquele momento, a gente sempre orienta para ligar para o 190 da Polícia Militar, que tem a competência de ser acionada nesses casos, né? Vai chegar ali numa situação de urgência e emergência.
1: Bom, para a gente concluir, então, a senhora pode dizer para a gente quais são os canais do Ligue 180, né? Obviamente, a gente tem a ligação para o número 180, mas o Ligue 180 hoje é uma plataforma maior e tem outros canais, né?
8: Sim, a central hoje é uma central que ela é multicanal, né? Então, sim, a gente liga gratuitamente para o 180, que é o tridígito, é muito bem disseminado, mas a gente também tem o atendimento via WhatsApp, através do número 61961100180. Nós temos o atendimento por e-mail, videochamada Libras, o webchat, todos esses também no site do Ministério das Mulheres. Todos esses canais funcionam 24 horas por dia, todos os dias da semana, tá? Aí eu gostaria só de reforçar para as mulheres que estão nos acompanhando ou terceiras que sabem de situações, né? Não precisa esperar uma situação se agravar para procurar o Ligue 180. Então, se ela estiver vivendo uma situação de violência, inclusive no ambiente digital, ou simplesmente se ela tiver uma dúvida sobre os seus direitos, sobre onde buscar ajuda, procura a central, procura o Ligue 180. A gente existe justamente para acolher, para orientar, ajudar essa mulher a encontrar os caminhos de proteção.
1: Muito bem, no ambiente digital e fora dele também, né? Eu conversei com Ellen dos Santos Costa, coordenadora-geral da Central de Atendimento à Mulher, o Ligue 180. Muito obrigada, Ellen, pela sua entrevista à Voz do Brasil.
8: Eu que agradeço, um bom trabalho a todos.
2: A Procuradoria-Geral da Fazenda Nacional publicou edital que oferece condições para regularização de débitos.
1: A depender do caso, o contribuinte pode conseguir até 100% de desconto. Para transações de pequeno valor, a redução pode chegar a 50% do total da dívida.
2: Os interessados têm até o dia 9 de outubro para aderir através do endereço regularize.pgfn.gov.br.
1: E as empresas que pensam em renegociar dívidas com a União contam com uma novidade.
2: O sistema Regularize agora permite acesso às funcionalidades usando a conta gov.br.
9: O novo acesso ao sistema Regularize está disponível para quem é responsável por uma pessoa jurídica e tem conta gov.br, nível prata ou ouro. A novidade torna mais direto o acesso aos serviços do Regularize e dispensa a necessidade de outros procedimentos para entrar no ambiente da pessoa jurídica, como detalha Raquel Ribeiro de Carvalho, coordenadora nacional de atendimento da Procuradoria-Geral da Fazenda Nacional.
10: Você poderá, por exemplo, consultar débitos inscritos em dívida ativa da União e do FGTS em nome da empresa, emitir guia de pagamento, fazer negociação do débito da empresa, mas atenção! Para conseguir esse acesso, você precisa constar como responsável legal pelo CNPJ no Cadastro da Receita Federal do Brasil.
9: Para acessar, é só seguir estes passos. Após fazer o login no portal Regularize com a conta gov.br, prata ou ouro, clique no seu nome e depois em Alterar Perfil de Acesso. Informe o CNPJ da empresa pela qual você é responsável e clique em Alterar Perfil. O endereço do portal é o gov.br/regularize. Reportagem Luciana Colares de Holanda.
1: O Programa Nacional de Acesso ao Ensino Técnico e Emprego, o Pronatec, está com 1 milhão e 500 mil vagas abertas para cursos gratuitos de qualificação profissional voltados à área ambiental.
2: As oportunidades estão distribuídas em 11 estados e incluem formações em áreas como energias renováveis, biocombustíveis e preservação do meio ambiente.
11: Ao todo, serão oferecidas 1,5 milhão de vagas para cursos de qualificação profissional em áreas relacionadas à preservação, conservação, recuperação ou melhoria do meio ambiente. O diretor de Articulação e Fortalecimento da Educação Profissional e Tecnológica do Ministério da Educação, Sérgio Pedini, conta onde os profissionais que concluírem esses cursos poderão atuar.
12: A sociedade mudou, né? Todas as atividades acabam derivando para um interesse na área ambiental, o que é muito bom, né? Frente ao que a gente encontra de desafios aí de mudanças climáticas, né? Então, hoje uma capacitação dessa qualifica a pessoa para atender qualquer setor.
11: As vagas são oferecidas por meio do Pronatec, o Programa Nacional de Acesso ao Ensino Técnico e Emprego. O programa tem como objetivo expandir o acesso à educação profissional e tecnológica e contribuir para a inserção de jovens e adultos no mercado de trabalho. Os 11 cursos gratuitos são ofertados nos estados do Maranhão, Minas Gerais, Mato Grosso, Mato Grosso do Sul, Pará, Pernambuco, Piauí, Rio de Janeiro, Rio Grande do Norte, Roraima e Rio Grande do Sul. Jonas Benício Costa é pedreiro e decidiu investir em uma nova formação. Agora, ele é aluno do curso de instalador de sistemas fotovoltaicos, oferecido pelo Instituto Federal do Maranhão, e conta como tem sido a experiência.
13: A gente cresce um pouco mais no mercado de trabalho, enriquece o currículo, e são vários benefícios que um curso desse tem a oferecer para a gente, né? Porque o conhecimento é uma coisa que ninguém te rouba.
11: Sérgio Pedini, do Ministério da Educação, destaca a importância de investir na educação profissional.
12: Cursos de qualificação profissional acabam abrindo oportunidades muito semelhantes a quem tem um título de graduação, que inclusive muitos estão passando dificuldade. Então a gente tem que entender a educação profissional tecnológica como um espaço de oportunidades para esse mundo que mudou.
11: As vagas e os cursos disponíveis podem ser consultados no painel de oportunidades do Pronatec na internet. Para participar, é necessário atender aos pré-requisitos indicados para cada curso. As informações sobre inscrição estão disponíveis nos editais e nos canais das instituições que oferecem os cursos. Reportagem Márcia Fernandes.
1: Participantes do Exame Nacional do Ensino Médio, que são concluintes da rede pública de ensino, deverão selecionar obrigatoriamente o idioma de preferência para a prova de língua estrangeira até o dia 18 de outubro.
2: Os estudantes devem escolher entre inglês ou espanhol. Quem perder esse prazo fará obrigatoriamente a prova de inglês, sem chance de mudança.
1: E aqueles que tiveram a inscrição automática deverão preencher o questionário socioeconômico disponível no site de inscrição para acessar o local de prova.
2: Para fazer o preenchimento e também selecionar a língua estrangeira, basta acessar enem.inep.gov.br.
1: E essas foram as notícias do Governo Federal.
2: Uma realização da Secretaria de Comunicação Social da Presidência da República.
1: Com produção da empresa Brasil de Comunicação.
2: Fique agora com o Minuto do TCU. Em seguida, as notícias do Poder Judiciário e do Congresso Nacional. Boa noite.
1: Boa noite, até amanhã.
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15: Minuto do TCU.
16: No
15: dia 29 de outubro, o Tribunal de Contas da União promove seminário sobre os desafios da infraestrutura na Amazônia. O encontro vai discutir o chamado custo amazônico, que considera as dificuldades de transporte, as grandes distâncias e as características da região.

0: sociedade. 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
1: STF exclui o crédito presumido de ICMS da base do PIS e da COFINS.
2: Resolução do CNJ prevê fim de processos judiciais em dívidas de até 10 mil reais.
1: Missões de observação eleitoral destacam a transparência e organização das eleições 2026.
2: Boa noite, eu sou Marcela Luiza.
1: E eu sou Walter Lima.
2: O Supremo Tribunal Federal excluiu o crédito presumido de ICMS da base do PIS e da COFINS.
1: Prevaleceu o entendimento de que o benefício fiscal concedido por estados e pelo DF não deve integrar a base das contribuições federais. Marta Ferreira.
3: O julgamento chegou a ser iniciado no plenário virtual, quando havia sido formada maioria favorável aos contribuintes. Só que um pedido de destaque levou a análise para o plenário físico. Os votos proferidos pelos ministros aposentados foram mantidos. Autor do destaque, o ministro Gilmar Mendes, votou no sentido da inclusão dos créditos presumidos de ICMS na base de cálculo do PIS e da COFINS, mantendo a posição que havia adotado no plenário virtual. No final, prevaleceu o entendimento de que o benefício fiscal concedido por estados e pelo Distrito Federal não deve integrar a base das contribuições federais.
2: Resolução do CNJ de 2026 prevê o fim de processos judiciais referentes a dívidas de baixo valor movidos por bancos.
1: A norma prevê a extinção de processos judiciais movidos por bancos quando a dívida for de até 10 mil reais. Marcelo Della Libera.
4: Essa resolução trata de processos de baixo valor e sem perspectiva de satisfação, ou seja, quando não foi possível localizar o devedor ou quando, mesmo localizado, não foram encontrados bens suficientes para pagar a dívida. Tratam de processos de cobrança que continua tramitando, mas sem perspectiva concreta de que o credor consiga receber o valor que lhe é devido. O objetivo da medida é aumentar a eficiência do sistema de justiça, que deixa de lado dívidas de baixo valor sem perspectiva de pagamento e pode priorizar processos mais complexos.
2: Convidados internacionais que participaram das missões de observação eleitoral neste ano reconheceram a confiabilidade, a organização e a transparência do trabalho da Justiça Eleitoral na condução do primeiro turno das eleições.
1: O relatório preliminar foi divulgado nesta terça-feira. Vitor Struck.
5: O documento foi elaborado por representantes da Organização dos Estados Americanos, a OEA, do Parlamento do Mercosul, do Carter Center dos Estados Unidos, da Liga dos Estados Árabes, além de universidades brasileiras, como a Pontifícia Universidade Católica de São Paulo. Participaram das missões 91 observadores e observadoras de 23 nacionalidades.
2: Tribunal Superior do Trabalho e Astral, Associação Brasileira de Televisões e Rádios Legislativas, firmam acordo de cooperação institucional.
1: Uma forma de ampliar a divulgação de conteúdos audiovisuais produzidos pelo Tribunal. Rafael Silva.
6: A parceria com as emissoras que integram a Astral vai permitir à Secretaria de Comunicação Social do TST levar a um maior número de ouvintes por todo o país todo o conteúdo multimídia produzido. Tudo o que é de interesse nas relações de trabalho pode ser utilizado pelas emissoras associadas em diferentes formatos e plataformas, como televisão, rádio, sites, aplicativos, plataformas de streaming, redes sociais e podcasts.
2: STJ decide que violação de patente permite reconhecer dano moral presumido.
1: Isso significa que não é preciso prova de prejuízo à imagem, à reputação ou ao prestígio da empresa. Fátima Uchoa.
7: O STJ restabeleceu a condenação por danos morais imposta pelas instâncias de origem em Goiás a empresas que fabricaram e venderam sem autorização do titular cópia de uma máquina agrícola protegida por patente de modelo de utilidade concedida pelo Instituto Nacional da Propriedade Industrial para proteger melhorias no uso ou na fabricação de objetos já existentes. Para os ministros, a proteção da patente como espécie de propriedade industrial segue a mesma lógica já adotada pelo STJ a casos de uso indevido de máquina.

0: A relatoria foi do desembargador convocado Luiz Carlos Gamboge.
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1: Uma boa noite.
2: E até amanhã.
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5: Eu sou Paula Groba.
6: E eu sou Humberto Pinheiro.
5: E estes são os destaques de hoje do Jornal do Senado, que começa agora.
6: Em segundo dia de discussões, fim da escala 6-1 gera debate sobre momento da votação.
5: Senadores divergem sobre MP que proíbe bets no Brasil.
6: Agentes de trânsito podem ter lei geral e porte de arma.
5: Boa noite.
6: Boa noite.
5: A proibição das bets em todo o país divide governo e oposição no Senado. Na volta dos trabalhos parlamentares após o primeiro turno das eleições, os senadores discutem os efeitos da medida provisória que suspende a atuação das empresas de apostas.
6: Em vigor desde 25 de setembro, a MP é questionada no Supremo Tribunal Federal por representantes do setor que alegam violação à segurança jurídica e à livre iniciativa. Os detalhes com o repórter Alexandre. Alexandre Campos.
7: O futuro da medida provisória que proíbe as bets em todo o território nacional está nas mãos do Supremo Tribunal Federal. Relator de ações que questionam a constitucionalidade da lei que regulamenta as apostas de cota fixa no país, o ministro Luiz Fux deve decidir também sobre os pedidos de entidades ligadas ao setor para suspender a eficácia da MP editada pelo governo em 25 de setembro. Associações das empresas que exploram esse negócio no país e de emissoras de rádio e TV, além de clubes de futebol, alegam que o texto gera insegurança jurídica e viola o princípio da livre iniciativa. Ao se manifestar contrariamente à exploração de apostas no país, a senadora Damaris Alves, do Republicanos do Distrito Federal, afirmou que os representantes desse segmento têm razão em questionar a proibição imediata por meio de medida provisória.
8: Eles contrataram. Existe contrato de publicidade com emissoras. Então, quando você tem um contrato de publicidade, você já contratou um monte de gente. Então, vai ter desemprego. Então, que acabe-se com as bets de forma escalonada, dando para o segmento a oportunidade de interromper os seus contratos sem prejudicar tanta gente. Mas podemos, por exemplo, de imediato proibir as publicidades. Eu sou relatora do projeto que proíbe a publicidade. Isso sim, vamos proibir a publicidade agora. Acabar do jeito, o Congresso cometeu um erro em liberar, agora vai cometer um outro erro acabando dessa forma.
7: Já o senador Jacques Wagner, do PT da Bahia, acredita que se o ministro Luiz Fux não for favorável à ação que questiona a MP, o texto deve ser aprovado pelo Congresso Nacional.
9: Eles ingressaram no STF, eu não sei qual vai ser a posição do ministro Fux, que foi para quem foi distribuído. Aqui eu acho difícil que alguém sustente contra o que virou uma doença social de graves consequências no Brasil inteiro. Então, defender o dinheiro dos donos da Rebetes contra o suicídio e a depressão de milhares de pessoas, eu acho muito difícil.
7: Além de proibir as bets em todo o território nacional, a MP editada pelo governo veda publicidade, propaganda e patrocínio relacionados a esse tipo de atividade e impõe obrigações aos provedores de aplicações de internet e lojas virtuais, como o impedimento de oferecer produtos ou serviços referentes a apostas.
5: E os agentes de trânsito podem ganhar uma lei geral para unificar o regime jurídico da carreira em todo o país.
6: A proposta, já aprovada na Comissão de Segurança Pública e em análise na Comissão de Constituição e Justiça, também garante o direito ao porte de arma de fogo para profissionais que atuam em atividades externas. Repórter Bruno Lourenço.
10: A proposta de lei geral dos agentes de trânsito aprovada na Comissão de Segurança Pública reconhece a carreira como típica de Estado. O relator, senador Efraim Filho, do PL da Paraíba, destacou que esse entendimento evitaria a delegação integral de suas atribuições a empresas privadas. Sobre o porte de arma, o senador defendeu, na ocasião, a previsão de que o direito seja restrito aos agentes que trabalham diretamente na fiscalização ostensiva.
11: apesar de considerarmos valorosa a previsão de porte de arma de fogo para os agentes de trânsito, é necessário limitar esse direito àqueles servidores que exerçam atividades de forma ostensiva e externa, tendo em vista o caráter finalístico restritivo do Estatuto.
10: O texto, que será analisado agora na Comissão de Constituição e Justiça, tem o objetivo ainda de evitar uma ampliação conceitual excessiva da atividade policial ao assegurar que as atribuições de engenharia e educação continuem sendo partes integrantes da segurança viária sem serem descaracterizadas. Depois da CCJ, o projeto de lei vai ao plenário do Senado.
5: Tomou posse nesta terça-feira a nova senadora pelo Distrito Federal, Leani Lemos, do PSB. Servidora de carreira do Senado desde 1993, ela ocupa a vaga da senadora Leila Barros, de quem é primeira suplente. Leila está licenciada por 120 dias para tratar de interesses particulares. O afastamento termina em fevereiro de 2027.
6: No primeiro discurso como senadora, Leani disse que vai atuar em defesa da democracia, do fortalecimento das instituições e do federalismo. Também citou como prioridades uma gestão pública eficiente, a redução das desigualdades e a ampliação de oportunidades. Emocionada, Leani lembrou sua trajetória no Senado e a história do pai, um paraibano que chegou a Brasília em 1958 para trabalhar na construção do prédio do Congresso Nacional.
12: Hoje, os netos do meu pai estão aqui, na tribuna de honra. Mas muitos outros netos de candangos continuam a lutar por um emprego, um salário digno, uma jornada digna, uma jornada que não seja 6x1. E uma vida de alegria com suas famílias. É tudo o que essas pessoas pedem e é pouco.
5: E a proposta que acaba com a escala 6x1 no Brasil avançou mais uma etapa no Senado, mas o momento da votação divide os senadores.
6: Na segunda sessão de discussão, a oposição questionou a decisão de acelerar a análise às vésperas do segundo turno das eleições. Já a base do governo defendeu a votação e classificou o fim da escala 6x1 como uma reivindicação histórica dos trabalhadores. Repórter Douglas Castilho.
13: Líder da oposição, o senador Rogério Marinho, do PL do Rio Grande do Norte, questionou o fato de o governo pautar o tema às vésperas do segundo turno.
14: Não nos negamos a discutir jornada, não nos negamos a discutir esse ou qualquer outro assunto. A estratégia é que o regimento seja cumprido, que haja discussão, que haja interstício, que não haja atropelo. Nós não somos contra nem a favor do fim da escala 6x1, nós somos a favor de que haja uma jornada flexível. Quem trabalha precisa ter a condição de escolher e fazer a sua própria condição de trabalho.
13: A líder do governo no Senado, Tereza Leitão, do PT de Pernambuco, disse que já está colhendo assinaturas para acelerar a tramitação.
15: Meu desejo era que essa PEC fosse votada aqui no plenário imediatamente depois da aprovação quase unânime na Comissão de Constituição e Justiça. O que é que pode mudar este rito? É um calendário especial. Estamos recolhendo as assinaturas.
13: Faltam 3 sessões de discussão para a votação em primeiro turno e outras 3 para o segundo turno. Entre os dois momentos, deve haver um intervalo de 5 dias úteis que poderá ser modificado caso o requerimento de Tereza Leitão seja aprovado.
3: Eleições 2026.
5: Você sabia que eleitores que não votaram no último domingo podem votar normalmente no segundo turno? Isso acontece porque a Justiça Eleitoral considera cada turno como uma eleição independente. Por isso, o não comparecimento à primeira etapa da votação não impede a participação no segundo turno. Para votar, a eleitora e o eleitor precisam apenas estar com o título em situação regular, ou seja, o documento não pode estar cancelado nem suspenso.
6: No dia 25 de outubro, o Distrito Federal e 6 estados irão eleger seus governadores. Na mesma data, ocorrerá em todo o país o segundo turno para escolher o presidente da República. O senador Paulo Paim, do PT do Rio Grande do Sul, enfatizou a importância de voltar às urnas. Na avaliação dele, os eleitores devem comparar os projetos dos dois candidatos e acompanhar os debates que devem ocorrer antes da eleição.
16: No fundo, pede para que as pessoas votem, que assim é a democracia. Mas comparem os dois projetos. São dois projetos. Você pode escolher. Quando der o debate dos dois candidatos, cada um vai demonstrar o que fez durante a vida e o que pretende fazer ganhando as eleições.
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6: Edição de Paulo Groba e trabalhos técnicos de Eliseu Caires. O Jornal do Senado fica por aqui. Acompanhe agora as notícias da Câmara dos Deputados. Boa noite.
5: Boa noite e até amanhã.
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18: Plenário da Câmara pode votar mudanças na legislação sobre mineração.
19: 12 partidos e 2 federações não cumpriram a cláusula de barreira.
18: Bancada feminina manterá atuação suprapartidária na próxima legislatura.
19: Boa noite. Deputadas da bancada feminina afirmam que a atuação do grupo continuará sendo suprapartidária em 2027. Os resultados das urnas mostraram um aumento de 90 para 109 deputadas entre os 513 que compõem a Câmara. A repórter Silvia Munhato tem as informações.
20: Deputadas da bancada feminina da Câmara acreditam que, apesar da acentuada divisão ideológica do país, reafirmada nos resultados do primeiro turno das eleições, a atuação do grupo continuará sendo suprapartidária. Em entrevistas ao programa Painel Eletrônico da Rádio Câmara, tanto a deputada Jaque Rocha, do PT do Espírito Santo, atual coordenadora da bancada, quanto a deputada Soraya Santos, do PL do Rio de Janeiro, defenderam, por exemplo, a luta pela reserva de cadeiras para as mulheres no parlamento. Hoje há reserva de 30% para candidaturas femininas, com recursos proporcionais, mas não de cadeiras. Jaque Rocha acredita que a reserva poderia começar com os mesmos 30%. A partir de 2027, a bancada vai subir de 90 para 109 deputadas, em um total de 513, ou seja, pouco mais de 20%. Para Soraya Santos, a reserva poderia ser de 50%, já que as mulheres representam 52% do eleitorado. Segundo ela, isso poderia até reduzir os ataques contra as candidaturas femininas.
21: Se você perguntar para as deputadas e parlamentares dos países europeus, elas não sofrem esse tipo de ataque. Por quê? Porque as cadeiras já estão lá definidas, 50% para um, 50% para outro, ou 30% que seja. Isso já está consolidado. Então, as mulheres, ainda por cima, sofrem ataques de formas diferentes para que elas se desestimulem na disputa eleitoral.
20: Soraya Santos lembra que ainda há muito o que fazer, já que estados como Piauí e Roraima e o Distrito Federal não elegeram nenhuma mulher como deputada federal. Para Jaque Rocha, as mulheres acabam se unindo em relação a várias pautas que são comuns.
22: A gente consegue colocar o direito das mulheres acima de qualquer questão ideológica ou até mesmo de pensamento individual. No dia de hoje, infelizmente, as estatísticas nos mostram que vão morrer 4 mulheres vítimas de feminicídio no nosso país. Então, nós não podemos fechar os olhos para esses dados e estatísticas.
20: Jaque Rocha explicou que a principal pauta é colocar mais recursos no orçamento para temas como combate à violência contra a mulher e o apoio ao empreendedorismo feminino. Da Rádio Câmara de Brasília, Silvia Minhato.
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6: Eleições.
18: 12 partidos e 2 federações não cumpriram a cláusula de barreira nas eleições deste ano, mas a situação ainda pode mudar com decisões judiciais. Quem explica os detalhes é a repórter Paula Bittar.
0: Nas eleições deste ano, 12 partidos políticos e duas federações não atingiram a cláusula de barreira. Criada em 2017, a cláusula estabelece critérios para que as legendas possam acessar os recursos do fundo partidário e o tempo de rádio e TV destinado à propaganda partidária. Segundo as regras, os partidos precisavam obter nas eleições para deputado federal ao menos 2,5% dos votos válidos distribuídos em pelo menos 9 estados, com um mínimo de 1,5% dos votos válidos em cada um. A outra opção era eleger pelo menos 13 deputados federais, distribuídos em no mínimo 9 estados. PDT, Agir, Mobiliza, Avante, PSTU, PCB, PRTB, DC, PCO, Democrata, UP e Missão foram as legendas que não passaram na cláusula de barreira. Desses, apenas PDT, Avante e Missão elegeram algum deputado. Já as federações que não cumpriram os critérios foram PSOL Rede e PRD Solidariedade. Marina Lacerda, cientista política e professora do mestrado da Câmara, ressalta que o papel da cláusula de barreira é evitar uma superfragmentação partidária e permitir o debate político.
1: Qual é o objetivo do sistema proporcional? Você representar a diversidade de opiniões que existem na sociedade. O problema do sistema proporcional é que ele pode ter regras que vão levando a uma fragmentação partidária imensa. Então, ao longo da última década, o Brasil foi criando regras para equilibrar. Não perder a representação de minorias e de grupos que não são majoritários na sociedade, mas também de ter uma racionalidade do sistema partidário.
0: Mas esse equilíbrio nem sempre é perfeito, segundo a cientista política. Marina Lacerda cita o exemplo do PSOL, partido que não atingiu os critérios, mas que é conhecido por representar diversas minorias, tendo parlamentares indígenas e trans, por exemplo. A Federação PSOL Rede não atingiu a cláusula por uma diferença de 185 votos. O grupo alcançou 1,5% dos votos válidos para deputado federal em 8 estados, mas registrou 1,49% no Espírito Santo e elegeu 15 deputados federais, mas distribuídos apenas por 6 estados. O cientista político Paulo Castro aponta que as regras já têm surtido efeito com a redução de siglas com representação na Câmara.
2: Isso já reflete o movimento dos partidos de se unirem em federações para evitar eventuais problemas para atingir a cláusula de barreira. Então, a cláusula de barreira, ela segue, de fato, esse propósito para o qual ela se propõe, que é de diminuir o número de partidos para que a Câmara tenha um cenário de disputas nacionais, e não apenas partidos pequenos, que muitas vezes não têm ramificação nacional, que estão aqui representados, mas sem essa capacidade de participar do grande debate político brasileiro.
0: Mas a situação dos partidos que ficaram fora da cláusula ainda não está completamente definida. Decisões judiciais podem alterar a validade de votos e os percentuais. Partidos podem se fundir ou incorporar outras legendas ou ainda entrar em uma nova federação. Da Rádio Câmara, de Brasília, Paula Bittar.
3: Segurança Pública.
19: Zuco do PL do Rio Grande do Sul é um dos autores da proposta que torna obrigatório o trabalho de presos condenados em regime fechado e semiaberto. Pelo texto, metade da remuneração obtida com a atividade deve ser destinada ao custeio e à manutenção do sistema prisional.
18: A outra metade do salário, segundo o deputado, seria repassada à família do detento. Zuco argumenta que os recursos destinados ao sistema prisional podem financiar melhorias na infraestrutura das unidades, além de ações de segurança, ressocialização e capacitação profissional dos presos.
3: Educação.
19: Os deputados estão analisando um reforço da inclusão escolar de pessoas autistas e com altas habilidades. O repórter José Carlos Oliveira tem mais detalhes sobre a proposta.
4: A Câmara dos Deputados analisa projeto de lei com foco na inclusão escolar de pessoas com transtorno do espectro autista. O texto original da deputada Carla Dixon, do PL do Rio Grande do Norte, já foi aprovado nas comissões de Educação e de Defesa dos Direitos das Pessoas com Deficiência, que estenderam as medidas também para os estudantes com altas habilidades ou superdotação na rede pública da educação básica. A proposta cria a política Incluir, com o objetivo de apoiar ações voltadas à permanência, à participação e à aprendizagem desses estudantes. A Câmara tem uma frente parlamentar de proteção às pessoas com transtorno do espectro autista, coordenada pelo deputado Felipe Beccari, do Podemos de São Paulo.
7: Existem muitos projetos parados na Câmara dos Deputados que tratam desse universo do autista. Então, a gente precisa resgatar esses projetos, atualizá-los, fazer um novo bloco, né, que atenda às necessidades dos autistas hoje, para que a gente consiga avançar nas políticas públicas.
4: O projeto de lei que reforça a inclusão escolar de pessoas autistas e com altas habilidades ainda vai passar por votação nas comissões de Finanças e Tributação e de Constituição e Justiça. Da Rádio Câmara de Brasília, José Carlos Oliveira.
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9: Transportes.
18: Projeto obriga companhias aéreas e operadores aeroportuários a oferecer equipamentos mais seguros para embarque e desembarque remoto. A proposta de Maurício Neves, do PP de São Paulo, prioriza idosos, pessoas com deficiência, gestantes, lactantes e passageiros com mobilidade reduzida.
19: O deputado acrescenta que o texto prevê o uso de rampas e plataformas elevatórias, mas proíbe escadas íngremes como o único acesso para esses passageiros. Segundo Maurício Neves, o projeto também estabelece multas para empresas que descumprirem as regras.
9: Agricultura.
18: Daulo Barreto, do União da Bahia, apoia a proposta que cria regras diferenciadas para pequenos produtores rurais que cometerem infrações ambientais. Em vez de sofrer imediatamente sanções, como embargo da atividade ou a apreensão de produtos, eles terão 24 meses para corrigir os danos.
19: Daulo Barreto avalia que o prazo permite a adequação ambiental sem interromper a produção que garante o sustento da família. Pela matéria em tramitação na Câmara, as penalidades poderão ser aplicadas caso o produtor não faça as correções dentro do período estabelecido.
18: Jorge Brás, do Republicanos do Rio de Janeiro, propõe manter as exigências sanitárias para a importação de amêndoas de cacau da Costa do Marfim e impedir a flexibilização de regras. A ideia é proteger as plantações brasileiras contra pragas que podem chegar com o produto importado.
19: Jorge Brás defende que qualquer alteração nas regras seja feita somente após uma análise formal dos riscos e com base em evidências científicas. O deputado argumenta ainda que é preciso garantir mais proteção à produção nacional de cacau.
18: Tião Medeiros, do PP do Paraná, propõe retirar a exigência do Registro Geral da Atividade Pesqueira para os produtores de peixes e outros animais aquáticos. O deputado explica que a medida evita burocracia e custos adicionais para os aquicultores.
19: O deputado acrescenta que a produção já é fiscalizada por meio da nota fiscal e da guia de trânsito animal, que garantem o controle sanitário e a origem dos produtos. Para Tião Medeiros, exigir também o registro não traz mais segurança e pode dificultar a comercialização.
9: Votação.
18: Vários projetos polêmicos e com urgência aprovada podem ser incluídos na pauta de votações do plenário. Uma dessas propostas prevê mudanças na legislação sobre mineração. Saiba mais sobre a perspectiva de votações na reportagem de Antônio Vital.
11: Depois do primeiro turno das eleições, diversos projetos estão prontos para entrar na pauta de votações do plenário da Câmara. Um deles é o que reduz a jornada normal de trabalho para 40 horas semanais e garante 2 dias de repouso semanal remunerado, sem redução de salário. O projeto apresentado pelo governo regulamenta a proposta de emenda à Constituição aprovada pelos deputados no primeiro semestre e que aguarda análise pelo Senado. O projeto prevê regras de transição, como a da proposta de emenda à Constituição já aprovada. A jornada passa a ser de 42 horas semanais 2 meses depois da publicação da lei. Um ano depois desse prazo, passa a valer o limite definitivo de 40 horas semanais. Mas ainda não há consenso para a votação do projeto, que é criticado pela oposição e por entidades empresariais. Também pode ser votado o projeto que aumenta o limite de receita bruta anual para os microempreendedores individuais, os MEIs. Hoje podem ser enquadrados como MEI, pagando menos impostos, microempreendedores que faturem até R$ 81 mil reais por ano. O projeto aumenta esse limite para R$ 130 mil reais. Além disso, permite que o MEI contrate até 2 empregados. Hoje pode contratar apenas 1. Esse texto, porém, pode ainda ser alterado até a data da votação. O governo admite um teto de R$ 140 mil reais para os microempreendedores. Outro projeto que ganhou regime de urgência e pode ser votado a qualquer momento é o que altera diversos pontos da legislação da mineração. Entre outras medidas, o texto amplia o conceito de garimpeiro e cria um leilão social que vai ofertar áreas de menor volume de minérios e pode beneficiar cooperativas de garimpeiros, que terão prioridade no processo de autorização. A proposta foi apresentada por um grupo de trabalho criado em 2022 e é assinado pelo deputado Felipe Barros, do PL do Paraná, coordenador do grupo, que foi eleito senador. A justificativa é que o projeto dá mais agilidade ao processo de mineração. Um dos pontos dispensa o licenciamento ambiental para lavras se a tecnologia usada não provocar impactos significativos. O regime de urgência provocou discussão no plenário. O governo se manifestou contra a proposta e pediu mais discussão antes da votação, como disse a deputada Érica Cocai, do PT do Distrito Federal.
10: Esse projeto é para legalizar o garimpo, e legalizar o garimpo sem regras. O Brasil inteiro viu o desastre que houve no território Yanomami, pela ação sem regras do próprio garimpo. Porque não dá para ficar todo o tempo passando a boiada, porque meio ambiente é fundamental para a própria soberania. Mas nós também temos a posição do Ministério do Planejamento, da Casa Civil, contra esta proposição. Não dá para liberar, como está se propondo, pondo o garimpo sem regras.
11: Já o deputado Joaquim Passarinho, do PL do Pará, relator do grupo de trabalho que apresentou a proposta, defendeu as mudanças na lei de mineração. Segundo ele, o objetivo é permitir que pequenas empresas atuem no setor.
12: No nosso projeto, não há nenhum tipo de restrição ao meio ambiente, não há nenhum tipo de facilitação, não há anuência prévia, não há tácita, não há nada disso. Pelo contrário, o que nós estamos tentando é tirar da mão de 5, 6 empresas, umas nacionais, outras internacionais, que detêm quase todo o subsolo nacional pesquisado. Está na mão de 5 empresas. E essas empresas não dão anuências para as menores empresas trabalharem. E o subsolo brasileiro, ele é do povo brasileiro.
11: Outras propostas que podem ser votadas foram apresentadas como prioridade no primeiro semestre pela Frente Parlamentar da Agropecuária. Um dos projetos suspende por 2 anos sanções e embargos ambientais a pequenos produtores rurais. A medida não tem apoio do governo, que argumenta que, na Amazônia legal, isso pode significar a suspensão de sanções a quem possui propriedades de até 400 hectares. Outro projeto pronto para ser votado é criticado pela oposição desde o início do ano e ainda não tem consenso para ser votado. A proposta combate a misoginia, que é como se chama o ódio, desprezo ou preconceito contra as mulheres. O texto, já aprovado pelo Senado, foi alterado pela deputada Tabata Amaral, PSB de São Paulo, coordenadora do grupo de trabalho que analisou a proposta. O texto aprovado pelo Senado equipara a misoginia ao crime de racismo, o que a torna inafiançável e imprescritível. Na nova versão, a relatora alterou principalmente a definição de misoginia. Ela retirou os termos ódio e aversão à mulher, previsto no projeto original para caracterizar a misoginia, e considerados vagos pela oposição. Na nova versão, misoginia é descrita como a prática, a indução ou a incitação de menosprezo ou discriminação contra a mulher que promova violência. A pena prevista é de 2 a 5 anos de prisão. Da Rádio Câmara de Brasília, Antônio Vital.
14: Justiça.
19: Paulo Litro, do União do Paraná, apoia a proposta de emenda à Constituição que estabelece mandato de 12 anos sem recondução para ministros do Supremo Tribunal Federal. A medida mantém as 11 vagas da corte com idade de ingresso entre 45 e 70 anos.
18: A PEC, apoiada por Paulo Litro, também divide entre executivo, legislativo e judiciário a indicação dos integrantes da corte. O texto ainda estabelece períodos de quarentena antes da indicação e depois da saída do STF.
19: A Câmara aprovou e encaminhou para o Senado projeto que atualiza a estrutura da Advocacia Geral da União. Vinícius Gurgel, do PL do Amapá, informa que o texto reorganiza e define atribuições das carreiras que integram o órgão responsável pela defesa jurídica da União.
18: Vinícius Gurgel avalia que a reorganização pode tornar mais eficiente a atuação da AGU, reduzindo sobreposições e tornando mais claras as competências dentro da estrutura institucional.
19: Projeto aprovado pelo Congresso e já transformado em lei, cria 8 varas federais no Amazonas e em Mato Grosso do Sul. João Maia, do PP do Rio Grande do Norte, avalia que a medida amplia a presença da Justiça Federal em regiões com demanda crescente.
18: A nova lei, que contou com o apoio de João Maia, também cria cargos de juízes e servidores para reforçar o atendimento de processos ambientais, fundiários, previdenciários e criminais.
19: Termina agora o Jornal Câmara dos Deputados, produzido pela Rádio Câmara, com trabalhos técnicos de Everson Urani e apresentação de José Carlos Andrade e Luciana Vieira. Uma boa noite para você.
18: Uma ótima noite. A Voz do Brasil volta amanhã.
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0: 10 e 2.
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0: Uma viagem através do tempo. Voltar ao passado é reviver bons momentos. E através da música recordamos grandes emoções. Uma ótima quarta-feira para você que a partir de agora vem com a gente fazer o clima no seu dial com grandes flashbacks para recordar e matar saudades com o Jonatas Gonçalves. Está começando! A gente abre com um grande sucesso de Don Travolta, You're the One.

O bloco do The Music of Time, a sua viagem no tempo, ao som de Play Hit, The Summers is Magic, DJ Bobo, Everybody, The Cars, Drive, Paulo Ricardo, regravação de John Lennon, Imagine, e de John Travolta, You Were The One. Intervalo na sequência, tem um grande sucesso de Kissei Sunshine Band.

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0: No segundo bloco da sua viagem no tempo, Village People, IMCA, Alphaville, Big in Japan, Marrying Jean Girls com Imar House e de Kisei Champagne Bank, That's They Wanna Like It. Obrigado pelo carinho, pela sintonia. A nossa viagem ao túnel do tempo volta na sequência com o sucesso de Spice Girls, Viva Forever.
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Estamos curtindo no The Music of Time, Renato Russo, La Solitudine, Rick James, Summer Freak, Never Terry, com Buffalo Stance, The Walkers, There Is No More Corn Under the Brizzle e de Spice Girls, Viva Forever. Na sequência tem Shai

0: 11-2.
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0: No quarto bloco do The Music of Time, Hathaway, I Miss You, Mid Maxian com Bad Bad Boys, The Marmalade, Reflection of My Life e de Chayenne, Deixaria Tudo. Intervalo na sequência tem Tony Stevens, Chine Chine.
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quinto bloco do programa The Music of Time, Pato Banton, Gupato, Robert Sugar, Baby Love, Barbara Strandfield, Woman in Love, Nika Costa, Around the Wall, e de Tony Stephens, Chiny Chiny. Intervalo na sequência, tem o sucesso de Bill Medley, The Time of My Life.

Curtimos no último bloco desta super sequência do The Music of Time, de Guns N' Roses, Street to God Mine, Michael Jackson, Real The Road, Total Simple Life e de Bill Medley, The Time of My Life. Obrigado pelo carinho, pela sintonia. A gente se encontra amanhã, quinta-feira, neste mesmo horário, com mais 2 horas dos grandes sucessos para viajar no tempo no The Music of Time. A sua música, na sua rádio. Beijo bem grande e até amanhã. Tchau!

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1: 1:51.
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0: 3h43.
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1: 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Alô.
0: Bom dia!
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0: Quinta-feira gostosa. Quintamos no rádio, estamos vivendo a quinta-feira, 8 de outubro do ano 2026. Hoje é dia do nordestino, parabéns para todos os nordestinos do nosso Brasil. Você que nos ouve no norte, no nordeste, o Brasil de ponta a ponta. Ah, hoje também é o seu dia. Parabéns para você, tá? Saúde, paz, tudo de bom. Bora juntos no rádio, despertando o Brasil, acordando você. De ponta a ponta, caminhoneiros, bora juntos, bora acordando, despertando, bora tirar o povo da cama, tá da hora, bora acordar, bora despertar. Bom dia pra você que está namorando, pra você que está trabalhando, se lavando, se banhando, se levantando pra mais um dia. Quintamos no rádio, em alto e bom som durante duas horas, o Brasil de ponta a ponta vai acordando, vai despertando. Bora juntos no rádio.
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0: Alô, bom dia. O programa sertanejo número 1 do Brasil traz Marcelo Viola e Ricardo para abrir a edição desta quinta-feira gostosa. Essa é bonita, hein? Despedida aqui no Alô Bom Dia 0800 558 0057. Bora acordando.
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2: No começão do seu dia, a gente começa trazendo moda boa, moda caprichada. Alô, Silvana, tá em Poços de Caldas, tá ligada com o Fontenelle. Bom dia com muita alegria, viu? Vamos juntos no rádio.
3: Alô, bom dia!
4: Hoje

0: Dona Fê.
1: Danimar, do outro lado da cidade. Bom dia pra você, uma quinta-feira abençoada pra todo mundo. Tamo juntos no rádio, bora acordando e despertando.
2: Você pediu, você participou. 0800-558-0057.
3: Alô?
2: Alô, bom dia.
1: Bora zapear, bora falar com a cabocrada que vai despertando, que vai acordando pra mais um dia. Estamos vivendo a quinta-feira super gostosa. Alô, bom dia, alegria.
4: E aí, Sérgio Fontenelle, bom dia. É o Chicão Francisco de São Carlos.
1: Ô, Chicão.
4: Parabéns pelo programa.
1: Obrigado.
4: E manda um alô pra mim aí, põe eu no ar aí.
1: Sempre.
4: Pra ver aí. E bom dia pros seus ouvintes. Parabéns pelo programa, viu? Muito maravilhoso. Gosto muito do seu programa, tô sempre ligado, meu amigo.
1: Tamo juntos, hoje já acordou na primeira hora, né, ô meu amigo Chicão? Você tá sempre cochilante, nego. Desperta com nós.
5: Bom dia, Fontenelle, tudo bem, meu amigo?
1: Bom demais.
5: Sou eu novamente, Vitor, de Resende.
1: Seja sempre bem-vindo.
5: E deixar um abraço pra todo mundo.
1: Legal.
5: E quando você puder, você toca aquela pra gente do Léo Magalhães, Cama Separada?
1: Rapaz, aí é caprichadona, a gente capricha. Toca pra você, meu amigão, na hora. Alô, bom dia.
6: Bom dia, Sérgio Fontenelle.
1: Bom dia, alegria.
6: Uma ótima quinta-feira.
1: Obrigada, amiga.
6: Deus abençoe seu dia.
1: Sempre.
6: E todo mundo.
1: Amém.
6: Quero ouvir uma música. Zé de Camargo e Luciano.
1: Vou caprichar pra você, viu?
6: Pode ser qualquer uma.
1: Deixa com nós.
6: Mano, pra todos que gostam.
1: Ah, isso.
6: Todos os sítios, chacras, fazendas.
1: A turma das chacras.
6: Todas as pessoas desse Brasil.
1: Valeu, Silvana, tá em Descalvado. Bora juntos de Léo Magalhães, Cama Separada. É moda boa. Toca no alô, bom dia. Joga uma água nessa cara, bora despertar, tá na hora. Bora acordando, gente.
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2: Quintamos! Ah, que gostoso! Já se aproximando do fim de semana, deixa eu mandar um alôzão aqui pro Raimundo Bambuzinho lá em Pouso Alegre. Esquefando, alô, bom dia! Ô, Raimundo, um abraço forte pra dar sorte pra você. Também o Ademir Pereira está em Poços de Caldas também, acompanhando o Fontenelle. Boa quinta aí pra vocês, tá? 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
2: 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Madalena tá em Bom Despacho, Minas Gerais. Silvana tá em Campinas e o Edson está em Araraquara.

0: De Camargo e Luciano, andorinha machucada, o Paulo Figueiredo está em Santarém, ligadão com o Fontenelle, né, meu amigão, tudo de bom pra você. Silvana tá em Descalvado, tá por cá também, sempre despertando cedinho com nós. Ah, o Jurildes, né, tá com nós também. Jurildes Alves está em Urilândia do Norte, no Paranazão, tá por cá. Sandra tá em Curitiba, aquele abraço. Abraço, meu bem, tudo de bom pro seu Ernesto Leal, está em Taubaté.
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2: Meu amigo ouvinte, tá no ar o Centro do Agro com Cláudio Natel aqui no Alô Bom Dia do meu amigo Fontenelle. Hoje vamos falar de um momento muito esperado pelo produtor, a colheita. Depois de meses de trabalho, chegou a hora de colher o resultado. Mas atenção, meu amigo, a colheita mal feita pode colocar todo esse esforço a perder. É preciso escolher o momento certo, cuidar das máquinas, evitar que o produto fique muito tempo exposto ao sol ou à chuva e ter cuidado durante o transporte. Cada grão perdido no caminho é dinheiro que fica na lavoura. Por isso, acompanhe de perto. Uma boa colheita é aquela que aproveita bem o trabalho que foi feito durante toda a safra. Esse foi o Centro do Agro. Um bom dia de trabalho para você. E até amanhã.

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1: Em música boa na sua quinta-feira, abraçando aqui a minha amiga Edneia em Campo Verde, tá no Mato Grosso. Marilene está em Ubá. Marilene Lima, alô Ubá. Suzão de Minas tá por cá também, Poços de Caldas. A Ivani, a Leila Machado tá em São João del Rei. A Elizabeth Guimarães está em Barra Bonita, São Paulo, despertando com Fontenelle. O Cleudes Luiz em Extrema, Minas Gerais. Amelinho Vendrame, Jaguariúna, meu amigo Dejanir em Presidente Prudente. Boa quinta pra todo mundo.

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1: O número 1 em música boa, o número 1 em moda caprichada. O Dimas está em Salto, o Luiz está em São José dos Campos, o João Luiz está em Aiquara, na Bahia. Alô, meu amigo Max está em Braslândia, Mato Grosso do Sul.

0: Essa é a Roberta Miranda, a majestade, o sabiá. No Alô, bom dia.
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0: Bom dia, alegria. Boa quinta pra todo mundo. Bora zapiar por cá. Alô, bom dia.
3: Alô, bom dia, Fontenelle. Sou Isanete de Nortelândia, Mato Grosso.
0: Oi, Isanete.
3: Gostaria de ouvir a música Canarinho Prisioneiro.
0: Essa é bonita.
3: Abençoada, iluminada quinta-feira a todos.
0: Amém pra todos nós, tudo de bom pra você, que Deus te abençoe sempre, meu amor. Alô, bom dia.
4: Aqui é o Antônio, aqui de São Sebastião da Bela Vista, sul de Minas.
0: Antônio.
4: Mandar uma moda pra nós.
0: Agora, nego.
4: É, tem parada dura, o homem traído, não sabe o que faz.
0: Rapaz, não sabe mesmo não, viu, nego, velho? O trem fica doido demais da conta. Alô, alô, bom dia.
5: Bom dia, Fontenelle. Bom dia. Aqui é Manuel de Caen, na Bahia.
0: Manuel.
5: Toca aí, meu irmão, uma música de Teodoro Sampaio, Garanhão da Madrugada.
0: Que legal.
5: Vai oferecer a toda a galera que tá ligada na sua programação.
0: Aô, meu irmão, você pede nós toca, hein, Teodoro Sampaio, Garanhão da Madrugada, na quinta-feira gostosa do rádio.
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2: É moda boa pra você começar bem o dia, não é mesmo, minha amiga Mari Lércia de Oswaldo Cruz, já com nós no começão do nosso dia. Sandra lá de Curitiba mandou aqui a foto de um bolo pra mim, que eu vou falar pra você, você quer judiar de nós logo cedinho com esse bolo bonitão aqui, é cenoura com chocolate com cafezinho no começo do dia. Gente, não tem pra ninguém não, viu? Manuel Alves tá em Caim, tá na Bahia. Rio do Almeida, Oriximiná, no Parazão, tá ligadão com nós na quinta-feira gostosa. 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Bom dia!
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0: Moda boa, Emílio e Eduardo, você virou saudade. Essa moda é bonita, essa dupla também, né, gente? Ah, que duplaço de aço, hein? 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Maria Isabel está em Tempurá, Mato Grosso, né? Alô, Mato Grosso, bom dia, deixa eu mandar alusão aqui também para minha amiga Fátima. Ô Fátima, tá com a gente em Campo Grande, Mato Grosso do Sul. A Edna está em Cuiabá, um abraço forte para dar sorte, continua participando. 0800-558-0057. Alô, bom dia.
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2: Olá, ouvintes do Alô Bom Dia e do amigo Sérgio Fontenelle. Aqui quem fala com vocês é o Dinei Sertanejo. Hoje, quinta-feira, vamos trazer uma enquete para você mandar a resposta certa aí no WhatsApp do Alô Bom Dia. Fato ou prosa? O saudoso José Rico chamava as pessoas de Zoom porque ele não conseguia lembrar o nome de quase ou ninguém, por isso que ele chamava as pessoas de Zoom. Isso é fato ou prosa? Deixo pra vocês aqui uma música pra você pensar aí e mandar a sua resposta no WhatsApp do Alô Bom Dia, e no final eu trago pra vocês aqui se isso é fato ou prosa. Vamos ouvir Estrada da Vida pra vocês tá pensando aí. Responde aí!
3: Nesta

perguntei se o Zé Rico tinha mania de chamar as pessoas de Zoom porque ele não conseguia lembrar o nome das pessoas. Se você respondeu fato, realmente é verdade. O Zé Rico tinha essa mania, né? Que eu acho que é bem, na verdade nem mania, é uma coisa muito inteligente, chamar as pessoas de Zoom, porque aí todo mundo que ele chamasse iria conversar tranquilo sem precisar lembrar o nome. Vale aqui uma ressalva que isso é coisa de pessoa inteligente. Então é isso, meus amigos. Até amanhã, sexta-feira. Uma ótima quinta.

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2: Música e alegria no começão do seu dia. Luciana tá com a gente em Botuverá, Santa Catarina. Abraço pra você também, pro seu esposo, tá, meu bem? O José Santana em São Luís do Paraitinga.

0: Jean e Giovanni, dois corações aqui no Alô Bom Dia, o caprichadão número um do seu rádio. Boa quinta!
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0: Bora zapear pelo Brasil, bora falar com a cabocrada que vai despertando com nós. A turma vai acordando e a gente já vai comunicando com você, né? Alô, alô, bom dia.
3: Alô, bom dia, Fontenelle. Aqui é Adalberto de Recife.
0: Adalberto, você tá bom?
3: A sintonia do seu programa.
0: Bom demais.
3: Vou enviar um alusão pra minha esposa Célia.
0: Legal.
3: A minha mãe Dulcinea, lá na Veneza Brasileira, cidade do Recife.
0: Maravilha.
3: E a toda a minha parentada do Norte e Nordeste.
0: Legal.
3: Abraço, saúde, sucesso e tudo de bom pra você, Fontenelle.
0: Tudo de bom pra todos nós, nego véi. Alô, bom dia.
4: Bom dia, Fontenelle. Por cá é o Paulinho.
0: Ô, Paulinho.
4: O Jeca de Taubaté.
0: Aí sim.
4: Aquele abraço, tô aqui de orelha em pé escutando você.
0: Legal.
4: Abraço pra todo o pessoal que tá aí escutando, especialmente lá pro nosso Jeca do Paraná lá.
0: Jeca do Paraná.
4: Vai dizer assim pra não esquecer de ninguém. Vamos pra lá. Abraço,
0: bora, Paulinho Jeca. Alô, Paulinho Jeca, tudo de bom pra você, nego velho? Alô, bom dia.
5: Bom dia, meu amigo Fontenelle, Marques de Pedralva.
0: Bom.
5: Quero ouvir a música do Milionário Zé Rico.
0: Aí é moda.
5: É... Canarim de Peito Amarelo.
0: Ah, tá chegando no rádio, na quinta-feira gostosa, recordando os grandes sucessos da música sertaneja.
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2: É música e alegria no começão do seu dia. Você vai acordando com nós, vai despertando, vai pedindo sua moda. Fontenelle vai tocando, às vezes não, né? É muitos pedidos atrasados, não é mesmo? Juca Romão em Belo Vale, o Fábio Júnior está em Jacundá, aquele abraço. Washington Novaes tá com a gente lá em Nortelândia, Helenice Silva, Arenápolis, o Dirce seu da farmácia, já tá tomando aquele cafezão gostoso, o mineiro de Goiás tá em Santarém, o Biro da Pesca também tomando aquele cafezinho gostoso, né? O Valdilson em Nova Serrana, Minas Gerais, Vandésio tá em Buritizeiro, Anderson Bisoli tá com nós em Oswaldo Cruz, interior paulista. 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É você tinindo e buzinindo no Alô Bom Dia. O caprichadão número 1 do seu rádio. Bom dia, alegria.

0: Rei Paraná, quem será seu outro amor no Alô Bom Dia, o caprichadão número um do seu rádio, que vai despertando você na quinta-feira, fim de semana se aproximando, e nós estamos por cá. José é folgaça, é isso? Está em Pitanga, né, Zé? Aquele abraço. O Oséias está em Porto Feliz, o Joaquim está em Sinop, Luiz Mutuca está em Resende. Ô, Luizão, fecha com nós, negão. Ó, o Danilo Danilo tá em Caldas Novas, e aí, Danileira, firme com nós no pé do eito. Wagner Costa em Mineiros, no Goiás também, tá por cá o Oswaldinho Santo em Garaçu, São Paulo, Pablo Pinho tá em Piquete, alô Pablinho, bom dia, a Trindade tá em São João del Rei, tá com Fontenelle também, a Maria Escobar em Caraguatatuba, Flávio Serafim Ribeirão Preto, o Fortaleza tá em Arenápolis, a Dayana tá em Plenura, aquele abraço, Silvio Vanas Esteves em Três Rios, Antônio Feitosa, Paragominas, Oberon Oliveira, tá no Arujá, tá todo mundo por cá, bom dia.
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4: Deus abençoe você e toda a sua família. Mais uma quinta-feira abençoada, começando aqui no Alô Bom Dia com Sérgio Fontinelli. Filipenses capítulo 4, versículo de 6 a 9, irmãos. Não vos inquieteis com coisa alguma, mas apresentai as vossas necessidades a Deus em orações e súplicas acompanhadas de ação de graças. E a paz de Deus, que ultrapassa todo entendimento, guardará os vossos corações e pensamentos em Cristo Jesus. Quanto ao mais, irmãos, ocupai-vos com tudo que é verdadeiro, respeitável, justo, puro, amável, honroso, tudo que é virtude ou de qualquer modo mereça louvor. Praticai o que aprendestes e recebestes de mim, ou que de mim vistes e ouvistes. Assim o Deus da paz estará convosco. Palavra do Senhor. Veja que a palavra de Deus é muito clara. Não vos inquieteis com coisa alguma. A Bíblia então não está dizendo, olha, se inquiete com isto, se inquiete com aquilo. Não, não vos inquieteis com coisa alguma. Nada pode tirar a sua paz. E ela já dá outro segredo para você não se inquietar. Quando você tiver alguma coisa que você sabe que vai tirar sua paz, apresentai as vossas necessidades a Deus. Ou seja, não é para se inquietar. Apresenta isso para Deus. Ele te sustentará. Nunca te deixará que o justo seja abalado. É preciso que você confie em Deus como um filho. Você precisa entender que teu pai cuida de você. Claro, isso não abstém de a gente fazer a nossa parte, de a gente fazer o que nos compete, mas entender que Deus está cuidando de tudo. Todas as minhas inquietações apresento a Deus hoje. Quais as inquietações que você apresenta para Deus hoje? Diante dessa palavra, convido você a orar mediante isto. Eu convido você a suplicar aquilo que te inquieta. E eu tenho certeza que você vai ver o agir de Deus na sua vida. Que Deus te abençoe em nome do Pai, do Filho e do Espírito Santo. Amém.
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4: Eu quero clamar agora por você, quero clamar pela sua família. Vem Espírito Santo, enche todos os que estão acompanhando este programa agora. Libera, Senhor, para esta pessoa o que ela mais precisa, para o corpo e para a alma. Libera, Senhor, curas e libertações em nome de Jesus para esta pessoa que escuta e para toda a sua família. Eu clamo a tua poderosa bênção. Visita agora com bênção de proteção, a bênção que só o Senhor pode dar. Abençoe-vos o Deus Todo-Poderoso, Pai e Filho e Espírito Santo. Amém.
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0: De volta amanhã no Alô Bom Dia. Agora tem Zé Caboclo e Caboclinho. Meu rincão, já anota o dia e o horário. Manda aqui pra mim, tá bom? Bom dia.
5: Alô.

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2: Ah, eu estou do seu lado, eu tô tocando moda caprichada no começão do seu dia. Boa quinta! Alô, Elivelto, tá com nós em Cuiabá. Alô, Pedro, em Remanso, Bahia.

0: Gilberto e Gilmar, música da saudade. Essa é bonita, hein? Na quinta-feira gostosa.
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0: Bom dia, alegria, muita moda boa pra você começar bem a sua quinta-feira, fim de semana, já batendo as portas, né? Bora saber quem está aqui do outro lado pra falar com Fontenelle. Alô, alô.
4: Oi, Fontenelle, bom dia. É o João Marcelo de Mogaçu.
0: Ô, João.
4: Tudo bem?
0: Tudo.
4: Toca pra mim o Lourenço Larival, 1900 antigamente. Boa. Por favor, eu ofereço pra vocês aí, pro pessoal do rádio.
0: Boa.
4: E todos os ouvintes.
0: Obrigado, irmão.
4: Seu, o pessoal de Mogaçu, minha esposa, tá, Fontenelle.
0: Um abraço, irmão.
4: Eu peguei um pendrive seu aí, ficou muito bom. Foi muito bom, viu?
0: Que legal.
4: Muitas músicas boas, sertaneja raiz.
0: Só modão caprichado. Obrigado, viu, irmão? É bom você dar esse depoimento aqui pra nós. Alô?
5: Tudo de bom. Manda um modão pra nós aí, meu chapa.
0: Oi, irmão.
5: Lima aqui diretamente da capital paulista. É chupa, pá. Tchu-tchu.
0: Alô, tchê-tchê. Bora lá. Alô, bom dia.
6: Bom dia, meu patrão. Tudo bom? Manda um alô pra nós. Chique. Aqui, Max e Celcinho, aqui em Pauliceia, divisa com o Mato Grosso do Sul.
0: Boa.
6: E toca aquela moda pra nós, o Teodoro Sampaio.
0: Pitoco. Valeu.
6: Pitoco.
0: Pitoco tá chegando no Alô Bom Dia, é o Teodoro e o Sampaio. Na quinta-feira, caprichadona do rádio, você vai acordando com nós, vai participando, 0800-558-0057.

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3: Bom dia, alegria, bom dia, flor do dia. Quintamos, né? Em alto e bom som. 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

0: 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É o Daniel aqui no Alô Bom Dia, o caprichadão número 1 do seu rádio, número 1 das nossas manhãs, do começo do nosso dia. 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Deixa eu mandar alusão aqui pro Maico, está com nós em Engenheiro Ribeiro, Minas Gerais. A Zilda tá em Mococa. Ô, Cauê, está em Jaguariaíva, Paranazão. O Wellington, aliás, é o Wellington mesmo. Batista em Costa Rica. Bom dia.
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2: 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Fique por dentro das últimas notícias, histórias, dicas de manutenção e novas tecnologias.
3: Na maioria dos caminhões, o compressor de ar é um componente de grande importância. Garante o funcionamento perfeito dos freios. Sua troca por um modelo novo ou recondicionado não é difícil, mas é preciso ficar atento aos detalhes para não perder todo o serviço. O primeiro passo é verificar o sistema de admissão do ar. Se tiver alguma entrada falsa ou filtros saturados, vai danificar o compressor em seguida. Outro cuidado que a maioria ignora é a necessidade de trocar o óleo e o filtro do motor, principalmente se estiverem com alta quilometragem. Como a maioria dos compressores modernos são refrigerados a água, o sistema de arrefecimento deve estar com o líquido e o filtro em ordem. Antes da montagem, ainda é preciso verificar a regulagem do ar, seja por governador ou válvula, e fazer uma limpeza completa no circuito. É preciso lembrar que antes de falhar de uma vez, o compressor velho costuma ter desgastes nos anéis. O ar fica cheio de óleo e contamina tudo. Na hora da instalação, a correia e as polias precisam estar perfeitas. Se o acionamento for feito por engrenagens, fique atento ao sincronismo. Uma última dica é nunca usar silicone ou junta líquida no compressor. É comum esse material se soltar, entupir a lubrificação e destruir a peça. Quer saber mais sobre o mundo dos pesados? 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Aqui todo dia tem novidade para você.
0: Ah, tem muitas novidades. E uma delas é o João Torres, que está chegando, hein? Essa moda é bonita. Casa sem caboclo. Aqui no Alô, bom dia. Boa quinta!
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1: Boa quinta, Maria Helena, tá em Mineiros. Em Porto Velho, o Anderson e também a Aparecida. Obrigado pela audiência, obrigado pela companhia. 0800 558 0057.

0: Divino e Geno, garçom aqui no Alô Bom Dia. Boa quinta-feira para todo mundo.
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2: Alô?
1: Alô?
2: Alô?
1: Alô, bom dia.
0: Bom dia, alegria. Tudo de bom pra vocês? Bora pro WhatsApp. Alô, alô, bom dia.
3: Bom dia, Continente. Aqui é o Ernesto de Taubaté falando.
0: Ô, Ernesto, tá bom?
3: Já, ó, tem os famosos vestitãozinhos, chororó.
0: Deixa pra mim.
3: Bom dia pra todos.
0: Bom dia, boa quinta aí pra todo mundo. Quem mais tá por cá? Alô, bom dia!
4: Bom dia, Fontenelle. Aqui é a Mari Lércia de Oswaldo Cruz.
0: Ô, Mari, bom dia, boa quinta pra você, meu bem. Tem gente aqui, ó.
5: Ô, Fontenelle, bom dia, paz Jesus.
0: Amém.
5: Aqui é o Pablo Pinho de Piquete.
0: Ô, Pablo!
5: Ô, meu querido, toca uma moda pra mim do Tião Carreiro e Pardinho.
0: Agora.
5: Pode ser qualquer uma boa. Obrigado.
0: Vou caprichar pra você, irmãozão. Agora tem o Chitãozinho e o Chororó, Cowboy do Asfalto, de 1990. Ah, que gostoso. 0800-55-580057. Vai mandando pra cá sua mensagem, tá? Vai pedindo sua moda, a gente vai caprichando pra você aqui.

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2: É eu aqui no seu rádio comunicando com você, despertando você pra mais um dia, não é? José Pires está em Araraquara. Tá bom por aí, né, Zé? Aquele abraço. Manda alô aqui pro meu amigo, o meu irmãozão José Fracione, está com a gente em Salinas, Minas Gerais. Abração. Adailton tá com nós em São Paulo, né? O vovô Felício também tá por cá. João Domingues em Ibuguaçu. Um abração aí pra todo mundo. E olha só, eu quero falar com você, cabocrão, que acordou nesta quinta-feira sentindo dores nos ossos,

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0: Ivone Sant'Angelo, o que eu sinto por você. A Ivone que fez parte da primeira formação das Marcianas. É verdade. Ei, Ivone, hein? Filha do saudoso João Mineiro. Eu até fiz uma entrevista com a Ivone, né? Tá lá no meu canal do YouTube. Você pode ir lá e assistir. Foi bem bacana, né? Uma entrevista muito emocionante. Ela falando ali da história, né? De João Mineiro e Marciano, falando um pouco também da história da dupla As Marcianas. Ó, deixa eu mandar alusão aqui pra turma que vai se ligando com nós aqui, o Bebeto, ô Fontinelli, estamos ligados aqui em Bom Despacho, alô Bom Despacho, Minas Gerais, em Alfenas, a Mari Lércia e também o Toninho, tá todo mundo ligado aqui, Pouso Alegre, a minha amiga Maria Patrícia, um abraço forte pra dar sorte, abraçando aqui também o Ednei. Ô Ednei, tá com a gente em Saúde na Bahia, a Edinalva tá com a gente em Caraguatatuba, ó, tá todo mundo aqui, viu, na quinta-feira gostosa.
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6: Olá, ouvintes do Fontinelli. Hoje a nossa história da música sertaneja tá daquele jeito que a gente gosta. Com viola, modão e história boa. Porque falar de Marcelo Viola e Ricardo é falar também de uma coisa muito importante. Memória. Os dois construíram a carreira da dupla com uma proposta muito bonita: levar adiante a música sertaneja raiz. E não é só falar que gosta, é pegar a viola, subir no palco e cantar e apresentar essas músicas para as novas gerações. E aí é que tá a graça. Porque tem rapaz e moça que talvez nunca tenham conhecido uma música de Tonico e Tinoco, nunca tenham ouvido uma moda de Tião Carreiro e Pardinho, e de repente escutam Marcelo Viola e Ricardo. A viola começa a chorar, a voz entra e pronto, a pessoa começa a prestar atenção. É assim que uma tradição continua viva. A dupla tem um repertório que passeia por grandes nomes da música caipira e sertaneja, mas também tem seus próprios trabalhos. Entre as músicas associadas à trajetória da dupla está Na Boca das Mulher, e eles também gravaram músicas próprias como Valsa para Camões, composição de Marcelo Viola e Ricardo. A dupla já lançou trabalhos e segue levando a música pelo Brasil, e não é só no palco. Marcelo continua atuando como músico e produtor. É aquele sujeito que conhece a música por dentro. Conhece a viola, conhece estúdio, conhece gravação, conhece estrada. E Ricardo completa esse trabalho com sua voz e sua interpretação. Agora, deixa eu falar uma coisa aqui pro amigo que tá ouvindo. Sabe aquela música que você escutava quando era criança? Aquela que tocava na casa do pai? Ou que seu avô colocava no rádio? Pois é, é disso que estamos falando. Música que carrega lembrança. Música que traz cheiro de café passado, de fogão a lenha, de domingo na casa da família. de prosa na varanda. É isso que Marcelo Viola e Ricardo procuram manter vivo. E amanhã nós vamos fechar essa história falando da estrada que os dois construíram juntos e do trabalho que continuam fazendo pela música sertaneja. Amanhã estamos de volta com mais um capítulo da história de Marcelo Viola e Ricardo. Um abraço, Sérgio Fontinelli. E até amanhã, aqui no Alô, Bom Dia!

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1: Ah, eu estou do seu lado, trazendo moda boa, moda cabeceira, abraçando aqui o mineiro lá de Santarém, o mineiro de Goiás, tá sempre com nós, né, mineiro? Um abraço forte pra dar sorte, Milson Moreira, tá com a gente. Alô, Mato Grosso, bom dia.
2: Alô, bom dia.

0: defendendo uma tradição.
1: Alô, bom dia! Alô, bom dia!
2: Bom dia, alegria! Tudo de bom pra você, tá? Uma quinta-feira abençoada. Bora juntos no rádio.

0: Christian e Ralph, por causa de você, no Alô Bom Dia, o caprichadão do seu rádio.
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2: Alô?
1: Alô, bom dia.
0: Bora zapeando pelo Brasil, bora falar com a turma que vai acordando, despertando com nós. Quintamos! Vamos lá, alô, bom dia.
3: Muito obrigado, Fontenelle, de você lembrar. Ah. De mim.
0: Ô, minha amiga.
3: Muito obrigado mesmo.
0: Que é isso?
3: Grande amigo.
0: Ô, amiga, obrigado.
3: Que bom.
0: Ah, que legal.
3: A gente ouviu um programa, uma programação.
0: Dessas, né?
3: Sua. Muito obrigada, tá?
0: Bom demais.
3: Cê lembrar de mim.
0: Sempre.
3: Tchau.
0: Tchau, Deus te abençoe, viu? Boa quinta, alô.
4: Aqui é a Trindade de São João del Rei.
0: Ô, Trindade.
4: Eu queria ouvir a música César e Paulinho, Viajante Solitário.
0: Essa moda é linda.
4: Uma boa semana pra todos vocês. Fique com Deus.
0: Amém. Bom restinho de semana pra todos nós. Alô.
5: Alô, bom dia, Sérgio Fortaleza aí. Tudo bem? Dá um alô pro Fortaleza aqui no Mato Grosso, Renato.
0: Ô, Fortaleza.
5: Bairro Bolívia.
0: Aquele abraço, irmãozão. Tudo de bom pra você, tá? Ó, César e Paulinho. Viajante Solitário, de 1987. Essa moda é sucesso, hein? Que clássico da nossa música. Bora juntos, 0800-558-0057. Você vai falando comigo já no finalzinho do nosso programa. Manda pra cá!

0: fazendo uma viagem pela história da música sertaneja.
1: Bom dia, carreteiros, motoristas de caminhão, caminhoneiros, né? Alô, motoristas de aplicativos, porteiros, policiais militares, bombeiros, os agentes de saúde. Alô, enfermeiros, médicos, policiais, bom dia.

Barrerito, gigante de ferro no Alô Bom Dia, caprichadão número 1 do seu rádio na quinta-feira, 8 de outubro do ano 2026. Com essa, eu tô indo nessa e volto amanhã no mesmo horário, sempre aguardando você aqui, né? Quem chegar primeiro espera, tá bom? Um abraço forte pra dar sorte, ó, me segue lá nas redes sociais, eu estou em todas, tá? Arroba Sérgio Fontinelli com TI2LY, você me segue no Instagram, no Facebook, eu te sigo de volta, me manda uma mensagem lá, ó, eu vim pelo rádio, que aí eu te sigo, tá bom? Amanhã então a gente se encontra, tá? Quem chegar primeiro espera, eu tô indo nessa, até amanhã, Brasil!

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5: Acorde com alegria. Opa, vamos animar. É com esse objetivo que eu estou chegando para te alegrar, te animar, viu? Te motivar para mais um dia. Ultrapassamos a metade da semana. Quinto, hoje é quinta-feira. 8 de outubro de 2026, galera. Tempo passando, 281 dias do ano, restando só 84 dias para o término do ano. É isso aí, né? Eita, um abraço ao nosso povo nordestino, aquele abraço, nosso carinho no dia do nordestino. É isso aí. Vamos viver a vida com alegria, vamos sim, direito à vida, dia do direito à vida. Todo mundo tem o direito de viver de acordo, né? É isso aí, com o que se propõe, né? Com simplicidade, acima de tudo, com muita honestidade. Como sempre, eu chego de coração aberto, com muito amor, com muito carinho e, claro, muito respeito por todos vocês. Até 7h50 eu faço a sua companhia aqui no nosso Acorda Pará.
6: Bom dia!
5: Bom dia, Marajó! Olá, Gurupá, princesinha do Marajó. Aquele abraço, 104.9, a Açaí FM Gurupá. Aquele abraço pra todos vocês, turma de Melgaço, meus amigos de Bagre, a turma legal aí, né, que se liga conosco em Portel, enfim, em toda a ilha do Marajó. Aquele abração, nossos amigos de Alenquer, a turma de Curuá. Também bom dia, Belterra, Mojuí dos Campos, olá, Monte Alegre, Santarém. Aquele abração através da 96.5 Açaí FM Alenquer, Oriximirá, Faro, Terra Santa, Juruti, Óbidos, Porto Trombetas, Nhamundá, essa turma nos ouve através da 96.3 Açaí FM Oriximirá. Está feito, então, a maior cobertura radiofônica de nossa região.
7: Na rede
5: de rádio Açaí FM, então, quintou, né? Opa, mais um presente dado por você, nosso Deus, nessa nova chance para sorrir, para a gente recomeçar e agradecer. Obrigado, né, por nos presentear, né, com esse dia iluminado, cheio de paz, saúde, esperança, muitas bênçãos. Obrigado pelo amanhecer, pelas oportunidades, pela força para continuar lutando pelos nossos sonhos. É isso aí, meu pai. Eu sei muito bem que tudo começa quando a gente coloca a fé no coração e segue em frente com gratidão. Por isso, obrigado por tudo, paizão. Esse nosso Deus também é pai d'égua, né? É isso aí. Vamos nessa. Só lembrando que entre os santos e santas de hoje, a Igreja Católica festeja também, né? São João Calabria. São João Calabria. Ele sempre recomendava para todos que encontrar o amor de Deus é ver o irmão necessitado, né? Como a única fonte para a gente poder sentir e demonstrar a verdadeira paixão de Cristo. E ele estava certo mesmo, estava certo, né? Quer encontrar o amor de Deus? Faz uma boa ação, ajuda principalmente os necessitados, ok? São 6h04, muita música boa para você curtir aqui no nosso Acorda Pará. Bom dia!

Banda Calypso, bons tempos lá da Banda Calypso, quando estava toda completa, depois se desfez e pronto, é isso aí, muito bom dia. Vamos nessa 6 horas e 10 minutos com Adriano Bahia Negócio, seu empréstimo é assim, é facilitado, você sai com dinheiro, não é? 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Olá, minha amiga dona de casa, Linquerença, aquele abraço, bom dia. 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Valeu! 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São 6h13, hora certa aqui no nosso Acorda Pará, garoto, bom dia!

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1: Não se perca no tempo, agora são 6:17. Eita, meu Parazão, meu norte, orgulho de ser daqui.

0: Esse Brasil é paidanga, esse Brasil é bom demais, não é mesmo? Esse Brasil não tem dono, viu, gente? Somos nós, o Brasil é do povo. Vamos nessa, 6:24, 6 minutinhos, voltando para as 6:30. Meu grande amigo Oriolino, ligadaço conosco também todas as manhãs, aquele abração. Eita, alegria ouvir a nossa voz, é isso aí, valeu, aquele abraço todo especial, acompanhando todos os dias. É uma ótima quinta-feira, os votos aí do nosso amigo Oriolino e vamos retribuindo também com todo carinho, né? É isso aí, a força, a superação, né, do homem que sempre, né, busca vencer. Valeu, grande Oriolino, né? Aquele abraço aí especial. Valeu, é nóis, garoto, vamos nessa. Bom dia!
1: Bom dia, meu amigo.
0: Bom dia. Bom dia.
1: Bom dia para Dona Cláudia.
0: Dona Cláudia?
1: A nora dela. Ali meu amigo Raul também, o seu canto. Para o seu Fernando com Louro e Família.
0: Sim.
1: Lá para Tacadão.
0: Certo.
1: Lá para o meu amigo Geniel.
0: Geniel. Está
1: lá no Paraíso tomando a cada tipo. E para todos que estão escutando essa cidade maravilhosa.
0: Valeu.
1: Bom dia. Nós estamos na área, né?
0: Estamos na área, tá certo.
1: Taru.
0: Oi.
1: Bom dia, meu amigo.
0: Valeu.
1: Tudo bom para você. Saúde.
0: Obrigado.
1: Que Deus proteja todos nós.
0: Bom dia. Somos protegidos por ele. Somos protegidos por Deus. Olá, bom dia. A paz esteja convosco, Jesus te ama, é isso aí, né? Opa, essa aqui é uma boa, essa aqui não tá no repertório, né? É um grande abraço, qualquer hora dessa a gente busca essa música, valeu? Um forte abraço, eu não sou cachorro não, quer ouvir essa, rapaz, não tá aqui no repertório, né? Quem sabe se amanhã a gente não consegue por aqui, tá bom? Valeu, é isso aí. Deixa eu ver aqui. Quem mais? Bom dia!
2: Bom dia, Taru, bom dia.
0: Bom dia.
2: Obrigado, pai da Godinho.
0: Opa!
2: Tapará, Santarém.
0: Tapará, Santarém.
2: Mandando um abraço para todos os ouvintes que estão ligados.
0: Valeu.
2: Se você puder programar para mim aí, o Amado Batista.
0: Do Amado Batista.
2: É, Madrugada na Cidade.
0: Opa!
2: Olha aí pro seu amigo. Se não, você mandar, Amado, cai na rede.
0: Cai na rede.
2: Bom dia. Um abraço.
0: É isso.
2: Pra você também.
0: Tá certo. Caiu na rede é peixe, garoto. Tá certo. Olha aqui uma mensagem bonita que te recebe aqui, né? Venha carregar da sua quinta-feira, né? Deus, gratidão, alegria, fé, saúde, paz, né? Só coisas boas. Vamos retribuindo também aí com todo carinho, né? Para nossa grande audiência que nos manda também. Valeu! Ainda dá para te ouvir mais alguém? Vamos ver, né? Vamos ver se dá. Bom dia! Bom dia.
3: Olá, bom dia.
0: Eu tava
3: aqui no celular e apertou aí, tá aí a mensagem, viu?
0: Ah, tá.
3: Mas toca uma música pra gente ouvir aqui no Distrito Apolinário.
0: No Distrito Apolinário, a Maroca, tá certo. A Loiana também tá ligada conosco, mandando um alô pro seu pai, seu Miguel, pra mamãe, dona Joaquina, né, mãe dela, aos filhos Aurelano e também pro Josué, lá pro esposo Antônio. É isso, a Loiana, né, que está ligada conosco. Valeu. São 6:28. Bom dia. É só as boas.

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8: Todo mundo ligado. Agora são 6 horas e 40
9: minutos. Essa aqui eu sinto. Trem diferente, viu, gente? Puxa daí que eu empurro.

0: só musicão aqui no Acorda Pará, são 6h44, 6h44, aproveitando, mandando um abraço pra quem já pegou a estrada, opa, pra quem já pegou o rio, né? Aquele abraço hoje sempre, valeu! É isso aí, tava procurando aqui. Mas vamos nessa, aproveitando, mandando um abração também nossos amigos aí do comércio, né, se preparando para mais um ótimo dia de atendimento, pessoal em Gurupá, pessoal também em Juruti, nossos amigos em Óbidos, aquele abraço, turma de Terra Santa também, né, turma lá em Curuá, se ligando conosco também, né, todos os dias. Vamos nessa, agora são 6h45, está chegando então a nossa, estava preparando aqui para você.
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0: A mensagem do dia, com todo carinho para levantar o teu astral, é preciso a gente crer, né? Na aurora, né, gente, né? Era considerado, diz que um louco, um sonhador, o genovês Cristóvão Colombo, né? Acreditava que existiam novas terras. Ele acreditava que existiam terras perdidas na imensidão dos mares. Com pequenas e frágeis naus, as suas naus, Santa Maria, Pinta e Nina, enfrentou os mares desconhecidos, sabendo que caminhava para a glória ou para o fracasso. Depois de 3 semanas, sacudidos pelas ondas e tempestades, os marinheiros começaram a acreditar que caminhavam para a morte. Só enxergavam água. O chefe do grupo, numa noite de tempestade, dirigiu-se ao idealizador da viagem, ao Cristóvão Colombo. Disse, até quando vamos seguir? Até quando seguiremos essas tempestades? Para com essa teimosia. O que faremos quando desaparecerem todas as esperanças? O genovês respondeu, ao raiar do dia, vocês dirão, continuamos navegando, navegando, sempre navegando. E alguns dias após, no 12 de outubro de 1492, avistaram a ilha das Caraíbas, nas Antilhas. O novo mundo fazia ali sua entrada na história da humanidade graças à teimosia de um sonhador. Então, gente, a história humana não é feita pelos grandes sonhos, mas por aqueles que acreditaram em seus sonhos e tiveram a coragem de pagar o preço destes sonhos. Continuaram navegando quando seria mais cômodo e tentador desistir. Mas lutarem até o último minuto. De resto, quantas coisas deixaram de existir se não houvesse o abençoado último minuto? Então, analisando essa epopeia, né, dos descobrimentos, levando em conta os insucessos, as vidas perdidas, o profeta português Fernando Pessoa perguntou, vale a pena? E ele mesmo responde, tudo vale a pena quando a alma não é pequena. Então, quanto mais escura e longa a noite, é mais agradável crer na aurora. Quanto mais frio e longo é o inverno, mais desejada é a primavera. Então, seria loucura não acreditar na primavera, não acreditar na aurora. Quanto mais doloroso é o calvário, mais é necessário apostar na manhã de ressurreição. Aliás, a Bíblia Sagrada é um manual, né, de otimismo. Nela encontramos frases, não tenham medo, nada menos de 366 vezes. Então, isto abrange todos os dias do ano, né, e o ano bissexto. Então, o próprio Jesus exortou muitas vezes seus discípulos, né, a partir desta visão. A frase foi proferida, inclusive, na tempestade do lago, né, de Genezaré. Isto convida os cristãos a continuarem caminhando, navegando pelos mares da vida até a aurora definitiva.
1: Bom dia!
0: 6h49. Vista o seu sorriso, bata a poeira. Vamos em frente, para de reclamar. Acredite nos seus sonhos.

Agora 6h52, vamos nessa, pare de se lamentar, é hora de acordar. Vamos nessa, botar, opa, aquele sorriso e vamos em frente, é isso mesmo, né? Ria de você, ria um pouquinho, ria nem que seja à toa.

0: 11, 17 e gostoso, 5 horas e 56 minutos.
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2: Beleza, aqui a Rádio Pai Negro de ouvir, conferindo agora 7 horas, cravou, redondo, 7 horas.
3: Vocês já ouviram aquela frase que fala assim, do inferno é que se vê o paraíso? É exatamente o que eu descobri nessa canção.

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1: São 7h03, diz pro meu olhar. Eu sou Zezé de Camargo e Luciano. É do inferno que se vê o paraíso, meu amigo. É isso mesmo, né? Quando tá numa pior que você realmente olha pra trás e valoriza, né? Puxa, não poupei, não soube valorizar e agora, ó, está fazendo falta. Poupa hoje, é pra viver bem amanhã. É isso aí, moleque doido.
2: Mano, eu sou moleque doido.
1: Eu sou moleque doido. Vamos nessa. Olá, bom dia. Bom dia. Gostaria de parabenizar meus 12 irmãos que estão fazendo aniversário hoje. E sobrinhos. São eles, Josinaldo e o Jônio também. A Rafaela. Que Deus abençoe todos eles. Não? É isso. Nunca desistam de seus sonhos. Feliz aniversário, irmãos. Sobrinha também. É que a data de hoje se repita por muitos e muitos anos de vida. É, sua irmã que te ama muito, vocês. É isso, é a Josi Silva, lá do Caípuru de Fora. Ah, para eles, os nossos votos de... Opa, quem mais aqui? Recebi aqui uma imagem também, né? Muito bonita. Bom dia, amigo. Senhor, abençoe nosso caminho hoje e sempre. Valeu, nossa amiga Ilana. Fábio Sarapó, dando sinal de positivo, dizendo que está sintonizado também conosco. Opa, quem mais está com a gente? Bom dia.
3: Bom dia, Tatarô.
1: Bom dia.
3: Aqui é seu ouvinte da Norte Gaúcho,
1: Luiz Fernando. Luiz Fernando.
3: É, Tucaru. Eu quero pedir um apelo.
1: Um apelo, que apelo? Vamos lá.
3: Pela Polícia Militar ou Civil. Para vir aqui uma Norte Gás daqui
1: Norte
3: a pouco.
1: Norte Gás daqui a pouco, tá.
3: Porque um vandalismo foi um casa.
1: Foi, rapaz.
3: Frescaram uma moto ontem à noite. Colocaram revólver na minha cabeça.
1: Foi mesmo?
3: Eu Nossa. Não posso mais ficar na frente da minha casa,
1: na
3: entendeu?
1: Na frente da sua casa.
3: Eles foram lá. O nome do traficante
1: é
3: o de
1: não é certo.
3: Eu quero que uma polícia venha aqui onde eu trabalho, que eu levo eles onde é a casa deles.
1: Ah, tá ok.
3: Eles foram lá tudo mascarado dentro da minha casa.
1: Sim.
3: E colocaram o revólver dentro da minha cabeça.
1: Nossa, entendeu? Mãe, cara, entendi.
3: Agora, seu garoto, ele precisa ir 5 horas da manhã pra vir pra minha revenda, pra poder eu abrir agora 7 horas. Entendeu, seu Taru?
1: Sim.
3: Eu quero pedir pra polícia, pra alguém que me conhece da polícia.
1: Certo.
3: Um policial também que me conhece, o Luiz Fernando. Quero que eles venham aqui uma delegada, aqui uma...
1: Na Norte Gás.
3: Que eu converso com eles, entendeu?
1: Ah, tá bom, tá certo.
3: Bom dia.
1: Bom dia. Aí, Luiz Fernando, apelando aí. Alguns amigos da polícia, alguns amigos dele aí, dá uma passada lá na Norte Gás, lá onde trabalha, né? Que ele tem, né? Essa coisa pra falar, né? Que ele foi ontem, por exemplo, né? É vítima, né? Pessoas aí, né? E ameaçando, né? É isso aí. Proteção aí, nosso amigo Luiz Fernando. Valeu, que Deus continue te protegendo. Acorda para a Rádio Pai Deve de Ouvir. Aquele abraço, desejo um feliz Dia das Crianças, parabenizando já antecipadamente, né? As crianças do Sapucuá, de Oroximiná, de todo o Brasil. A nossa amiga Dina. Valeu, dona Dina. Quem mais está ligado conosco?
4: Bom dia, meu amigo.
1: Bom dia.
4: Francinei de Grupá. Está ligado? Ele é 6 da manhã na Rádio Açaí. A melhor rádio do Pará.
1: Muito obrigado.
4: E os melhores programas que tem nessa rádio aí.
1: Opa, que bacana. Bom demais ter a sua companhia. 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
1: Ariano! Oh, Ariano, Ariano, Ariano! Olha, Ares, hoje você tem aquele pique foco para realizar suas tarefas, organizando o trabalho de forma eficiente. Já no amor, o relacionamento fica estável, com possibilidade de uma paquera com um colega. A cor de hoje é prata, os palpites 29, 47 e 38 para você de Ares. Bom dia! Quinta-feira favorece o trabalho com destaque para clientes e colegas. No amor, seu charme fica em alta, atraindo novas paqueras e o romantismo ficando em alta, fortalecendo também o relacionamento a dois. Azul, a cor de sorte para hoje. Palpites, arrisque no 45, no 21 e no 36, Touro. Gêmeos, olha, hoje o foco fica na família e na rotina doméstica, com oportunidades de resolver questões em casa. No amor, memórias de um antigo relacionamento podem surgir, e um programa caseiro com quem ama hoje é uma boa opção para aproveitar o dia. Preto, a cor de sorte para hoje, palpites 18, 43 e 36, Gêmeos. Câncer, nesta quinta, a comunicação favorece tarefas online, deslocamentos rápidos, contatos com clientes e vendas. No amor, atenção ao redor pode levar uma paixão à primeira vista, hein? Rosa, cor de sorte para hoje, palpites 23, 31 e 15. São os palpites, ok. São 7 horas e 9 minutos.
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Nosso saudoso Rick, aí fazendo dupla com Rick Renner, a gente recordando um dos seus grandes sucessos, ela é demais. 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Vamos nessa. 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Vamos nessa, trazendo mais uma parte do nosso horóscopo de hoje. Começamos falando com Leão, porque o nosso amigo Manga está na escuta, quer sair de casa, mas quer saber com que roupa ele vai hoje, a cor da roupa, os números que ele vai fazer, aquela fezinha, né? Ô Leão, empatou, mas meteram a mão no Leão ontem, viu, cara? Um pênalti, uma bola na mão do defensor do Grêmio, cara, né? Não marcaram o pênalti pro Leão, quem sabe não poderia ser aí, ó. O gol dos três pontos, né? Tá no sufoco, Leão. Olha, Manga, seu foco financeiro hoje incentiva a explorar novas formas de economizar e organizar seus gastos, tá bom? No trabalho, seu senso prático favorece a busca por oportunidades ou melhorias profissionais. Já na vida amorosa, o excesso de apego pode surgir, mas não deve ser um grande problema, tudo bem? A tua cor para hoje, lilás. Os palpites arrisque no 50, no 23 e no 59, ok, Leão? Virginianos, foque no seu bem-estar, definindo metas e resolvendo assuntos pendentes. No amor, seu charme e confiança podem conquistar seu crush. Em relacionamento, fortaleça, vê os laços com o parceiro. A cor de sorte para hoje é amarelo. Palpites 25, 16 e 36, virginianos. Olá, librianos! O desejo de ficar sozinho aumenta, favorecendo o descanso, reflexão e reavaliação de suas atitudes. No amor, a tentação de aventuras proibidas, enquanto relações a dois requerem mais paciência e confiança. Azul Royal, a cor de sorte para hoje, palpites, os astros recomendam 52, 61 e 43, ok, librianos? Escorpião. Agora a sua vez de escorpião. Hoje há boas perspectivas para amizades com oportunidades de renovar contatos e pedir também ajuda, viu? Seja humilde. No amor, o relacionamento a dois fica harmonioso e alegre. É isso, tá bom? Cereja, tua cor de sorte para hoje, palpites 01, 30 e 28, tá bom, escorpião? Bom dia lá para nossa amiga Maria Raimunda, turma da Fazendinha, ligados aqui no nosso Acorda Pará, beleza? São 7 horas e 28 minutos.

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1: Agora 7h40, vamos nessa com Amado Batista e Eduardo Costa, fortalecendo ainda muito mais a nossa amizade.

Eita, desgrama, se é pra sofrer, vamos sofrer junto. É isso aí, né? Amizade é assim mesmo, né? O ombro amigo, sempre é importante nessa hora. 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Valeu, 7 horas e 45 minutos aqui no nosso Acorda Pará, né? 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Ok, vamos nessa, última parte dos astros chegando. Sagitarianos, então, sagitarianos, que os astros dizem para vocês hoje? Seu esforço profissional pode ser reconhecido, incentivando a avaliação de novas metas e projetos. No amor, há potencial de se envolver com alguém popular ou mais velho, e o romance deve ser mais tranquilo. Bege a cor de sorte para hoje, palpites, arrisque no 5, no 41 e no 53. Boa sorte, sagitarianos. Capricorniano, sua curiosidade e energia positiva estimulam o aprendizado, viagens e encontros com alguém especial. No amor, a paquera e o romance ficam em alta. A sua postura descontraída pode superar qualquer distância. Vamos nessa. Marrom, a cor de sorte para hoje. Palpites 54, 09 e 27. Olha, no bem-estar é um bom momento para fazer mudanças e explorar temas místicos. Já no amor, seu charme envolvente facilita conquistar alguém e a intensificar momentos íntimos. Vermelho, a cor de sorte para hoje. Palpite 03, 57 e 46. Um grande abraço, Aquário. Peixes para minha amiga Rosimeire. Olha, e hoje os relacionamentos ficam favorecidos, promovendo harmonia em casa e com pessoas queridas. Já no amor, um relacionamento recente pode evoluir para um compromisso mais sério, viu? Branco, a cor de sorte para hoje. Palpite 59, 60 e 44. Ok, né? É isso aí. Já para vocês aí os números das loterias, né? Os números das loterias, já. Beleza? Agora são 7h47 aqui no nosso Acorda Pará. 7h47, muito bom dia para você. Vamos lá, música boa para você curtir.

0: mais uma do Vanderlei Andrade. Eu sou seu admirador. Eu também admiro muito vocês. Agora são 7 horas e 51 minutos. Vamos conferir aqui na rede de rádio CFM.
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0: Conferindo os números da loteria, a Mega Sena. Hoje, gente, tem uma previsão de 100 mil reais hoje na Mega Sena. Lembrando que na Loteria Cristal tem bolões especiais que aumentem muito a sua chance de ganhar. Olha aqui na ontem, concurso 7.137, sorteou as dezenas 02, 07, 50, 61 e 79. 02, 07, 50, 61, 79. Acumulou ontem aqui na para hoje a previsão de 28 milhões e meio de reais. Ok, né? Isso aí, beleza? Finalzinho do nosso programa, aproveitando, mandando um abraço para minha Grace, a minha Graça aniversariando hoje, parabéns, felicidade, muito obrigado mesmo por estar ao meu lado nos momentos assim de grande dificuldade, não? Mas saiba de uma coisa, não? Vencemos e vamos sempre vencer juntos, valeu? É isso aí, te amo demais. 752, um grande abraço, um beijo no seu coração, vem aí Alcivan Monteiro na 96.5, 96.3 e lá na 104.9 para todo o Marajó, tem ele. Ele é o DJ da região. Valeu, gente. Um beijo, um abraço. Tchau.
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6: Muito bem, já estamos chegando nesta manhã de quinta-feira. Muito bom dia, região oeste do estado do Pará. Santarém, Monte Alegre, Juruti, Oriximiná, Alenquer, Óbidos, Cidade de Curuá. Grande abraço para vocês e Almerim, toda a nossa região. Quinta-feira, 8 de outubro de 2026. Olha, já se foram 280 dias, né? Caminhando aí para completar 280 dias do ano. Faltando somente 84 dias para a gente completar 2026. Mas vamos na manhã, vamos com calma, gente. O dia está só começando, né? Não precisa resolver tudo de uma vez só. Dê o primeiro passo, faça o que estiver ao seu alcance, valorizando sempre cada conquista. E que seja uma quinta-feira abençoada. Vamos por aqui até as 12 horas com informação, música, prestação de serviço. A sua participação. Diga agora, mande para mim. Onde é que você está agora, hein? Qual é a cidade? Olha, não esqueça de identificar o seu bairro, identifique a sua comunidade e o seu município, tá bom? Eu quero ouvir a sua voz hoje. Participe com a gente, tem brindes, tem prêmios no programa. Vá dizendo aí onde é que você está ouvindo. A movimentação da cidade e da região a partir de agora. No Bom Dia Açaí.
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6: Ora, gente, vamos começar o programa já trazendo mais uma ação da polícia, chegando em pelo menos 3 pessoas, dentre elas uma mulher, 2 adolescentes, crianças e adolescentes envolvidos mais uma vez nessa situação, né? Esses 2 adolescentes, eles foram apreendidos, sabe aonde? No bairro Independência, na minha terra, Alenquer. Bairro Independência, Alenquer, de acordo com a polícia militar, foi durante uma ronda e na abordagem foi caracterizado o artigo 33. Você sabe qual é o artigo 33, né, gente? Tráfico de drogas, envolvimento de crianças e adolescentes, mulheres envolvidas. A polícia disse que o grupo foi abordado durante as rondas e depois que a mulher tentou esconder o embrulho na bolsa, ela deu a pista e a polícia fez a abordagem e o trabalho de revista, encontrando porções de drogas com os 3, além de dinheiro, aparelhos celulares, motocicletas. E aí caracterizou, de acordo com a polícia, o artigo 33. Eles foram conduzidos para a seccional da Polícia Civil em Alenquer. Os envolvidos e o material apreendido, levados, portanto, para todos os procedimentos legais. Triste, né, gente? A ação da polícia, infelizmente, é mais um caso que não acontece somente em Alenquer. Casos semelhantes vêm sendo registrados em outras cidades, em outros municípios da região. O envolvimento principalmente de adolescentes, crianças e adolescentes, cada vez mais cedo entrando no mundo da droga, é uma triste realidade que preocupa a nossa sociedade e as nossas autoridades. A polícia tem o seu papel, mas a prevenção precisa começar antes. Precisa começar com diálogo em casa, né, com a família, apoio na escola, oportunidades para os jovens. Cada adolescente envolvido é um alerta de que precisamos realmente agir mais cedo e trabalhar junto essa questão. Você acredita que é possível, hein? Você acredita ser possível combater o tráfico de drogas, afastar as nossas crianças e adolescentes do mundo da droga? O que precisa ser feito na sua avaliação? O que precisa ser feito para evitar que crianças e adolescentes estejam envolvidos pelo tráfico de drogas? Aí na sua comunidade, aí no seu bairro, aí na sua cidade, como é que está essa situação? Hã? Participe com a gente. O nosso encontro está só começando nesta manhã.
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0: Essa é a sua rede de rádios Açaí FM. A Rádio Pai Dégua de ouvir. Primeiro lugar em todo lugar, em todo o nosso oeste do Pará. Muito bom dia para você que já vem desde cedinho acompanhando. Programação Nota Mil, disse aqui o Evelino Souza, bairro do Maracanã, Santarém. Grande abraço para você, gente. Mais um dia, né? A gente começa mais um dia, vamos para cima, vamos sempre pensando positivo, né? Claro que você também merece cuidado. No meio da correria, faça uma pausa, hein? Faça uma pausa, vamos sempre respirando, respeitando os nossos limites, né? Cada um de nós temos limites. Então, cuidar também, né, da nossa saúde, cuidar da nossa saúde mental, sempre vai ajudando a gente seguir mais, vamos dizer assim, pensando positivo, com mais disposição. Então, vamos nós, vamos juntos. Vamos até às 12 horas espalhando coisas boas por todos os lugares, você também. Que esta quinta-feira possa ser abençoada para você, para toda a sua família. Olha, diga aí, de onde é que você está ouvindo a gente? Mande aí para a gente. Não precisa nem falar assim, olha, eu quero ganhar tal coisa no áudio, não. Nem precisa, porque quando você manda o alô, bom dia, eu sou a fulana aqui do bairro tal, aqui da comunidade X, município e tal, a gente está ouvindo a rádio, diga como é que está a rádio, o que você está achando da programação da rede de rádios Açaí, diga daí. Pronto, só falando isso a gente já sabe, chegou no nosso WhatsApp, o seu áudio você já vai concorrer, já está concorrendo os nossos brindes de hoje, tá bom? 992-33-2001, vamos até às 12 horas nesta quinta-feira maravilhosa. Abraços aí para toda a turma acompanhando. Ah, maravilha! Já acordamos cedinho aqui em Alter do Chão. Daqui a pouco eu vou logo fazer uma conexão com os nossos ouvintes, né? Tanta gente aí da região nesse momento já manifestando audiência. Já vou ler aqui a mensagem da Elisandra, do Emerson, da Adrianilson Mouzinho, toda a turma que já está conectando. Vá você também, pegue aí o seu celular. Dá um oi. Opa, diga aí, nós estamos aqui, ó, do outro lado, te acompanhando. Tá bom? 992-33-2001. E hoje é um assunto sério, viu, minha gente? Hoje o nosso tema continua focado na questão da preocupação, principalmente dos nossos jovens, principalmente dos nossos adolescentes. A gente traz essa enquete nesta quinta-feira aqui na rede de rádios Açaí FM, depois de uma situação que vem acontecendo, inclusive em vários municípios, e ontem se repetiu na cidade alenquerense, né? É um alerta sobre o envolvimento de adolescentes com tráfico de drogas. Alenquer, uma mulher presa, dois adolescentes apreendidos, ação da polícia que chegou abordando os amigos, né? Que amizade é essa, né? Amigos encontraram porções de drogas, dinheiro, aparelho celular, caracterizando a comercialização do produto e no nosso país é crime, né? Aí caracteriza o artigo 33, caracteriza o tráfico de drogas, que é bem diferente do 28, quando você é um usuário. Problema que começa tudo com, né, a questão do usuário. O cara vai experimentar e aí começa com frequência a fazer o uso dessa maldita droga que destrói vida, destrói famílias, lamentavelmente, né? E aí não tem como saciar a sede, o vício, manter o vício. Aí vem os problemas sociais, a violência, né? Começa dentro de casa, levando as coisas para vender, para fazer dinheiro, para comprar o produto. E depois, quando a família já não aguenta mais, expulsa de casa na maioria das vezes, né? E aí o jovem, o adolescente vai para a rua e vai começar a mexer as coisas dos outros. Aí vem os assaltos, vem os arrombamentos, né? Os furtos. São casos semelhantes que vêm ocorrendo em várias cidades da nossa região. Não é uma situação exclusiva de Alenquer, de Santarém. Várias cidades lamentavelmente, vem sendo registrado essa participação cada vez mais cedo das pessoas no mundo da droga. Crianças e adolescentes envolvidas, preocupando famílias e mostrando a necessidade de fortalecer a prevenção com a participação da escola, né? Da comunidade, do poder público, de toda a sociedade. Você concorda com isso? O que a gente deve fazer para evitar que crianças e adolescentes sejam envolvidos pelo tráfico de drogas? Você acredita que ainda tem jeito? Hã? Você acredita que é possível afastar as nossas crianças e adolescentes dessa maldita droga, hein? O que você pensa? De que forma? Participe com a gente, contribua com o programa. Daqui a pouquinho a gente já vem com a sua participação, já vem ouvindo a sua voz. Eu quero ouvir hoje a sua voz aqui na rádio mais querida do Pará.
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0: Aumenta o som aí. Vamos vivendo as fortes emoções desta quinta-feira.
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0: Esse é o Zé Neto e Cristiano na sua programação, Rede de Rádios Açaí FM. Bom dia pra você! Bom dia, Açaí! Bom dia, Oriximiná! Elisandra Farias, do bairro Nossa Senhora das Graças. Tá todo mundo em peso em Oriximiná, é isso, é? Maravilha, Elisandra! Que bom saber que todos vocês estão ligados com a gente, Oriximiná, Juruti também. Olha só como é que está o nosso zap zap agora, hein? Parece a nossa floresta amazônica, tudo verdinho, né? Maravilha! Audiência comprovadíssima da nossa programação até as 12 horas. Oriximiná permanece com a gente aqui com o Mozinho. É a família Mozinho, na 7 de setembro em Oriximiná. Olha, diz assim, ó, manda alô aí para os nossos pais na comunidade Santo Antônio, Lago Xiriri, na cabeceira do Patauá. Quem manda são seus filhos, Adrianisson, né? É o filho Adrianisson, para o paizão, seu Antônio. Grande abraço para toda a turma na companhia certa. Quem mais está com a gente aqui? Cachoeira do Bar, na parada obrigatória. Como é que é o nome? Ah, Cachoeira Porteira. Cachoeira Porteira, parada, Bar Parada, obrigado. Manda um alô pra nós. É o Miguel que está com a gente. Grande Miguel. Miguel Careca, que está no mercado lá com a Lene, né? Pessoal aí, a Lene, toda a turma. Um ótimo dia. Só falta dizer onde é. O município. Não vamos esquecer do município. A sua cidade. Localize aí a sua região, seu bairro, a sua comunidade. Não esqueça de fazer essa conexão com o seu município para a gente apresentar para outras pessoas que estão em outras cidades para conhecerem as suas comunidades, a sua região, né? O seu bairro. Qual é a cidade que você está agora? Tá bom? Bom dia, Ramal dos Três, Estrada do Beck, Oriximiná. Olha aí, ó. Bacana, bacana. Ramal dos Três, Estrada do Beck, Oriximiná, o professor Jefferson está com a gente. Bom dia, professor! Professor Jefferson, nesta manhã maravilhosa. E você está onde? Diz aí pra mim. Contato é o 992-33-2001, nesta quinta-feira. Quinta-feira. Aqui o ouvinte pergunta, Sivan, quando é que começa... Como é que é o negócio aqui? Quando é que começa a campanha eleitoral para o segundo turno? Bom dia, eu me chamo Mônica, estamos te ouvindo no bairro Salvação, Alenquer. Já começou, Mônica. Já começou os candidatos que vão disputar o segundo turno, né? Das eleições 2026, eleições gerais para presidente da República e alguns estados também, né, para governador. Né? Alguns estados que também foram para o segundo turno. Não é o nosso caso aqui no Pará. Aqui no Pará nós só vamos votar para presidente, tá certo? Então, já está valendo desde segunda-feira, dia 5, tá bom, minha querida? Já valendo a campanha desde a última segunda-feira, dia 5, permitido comícios, carreatas, caminhadas, distribuição de panfletos, né? Além daquelas propagandas de divulgações na internet, em meios de impressos também, né? Quem tem aí aquele material impresso também já pode divulgar nos meios impressos. E o prazo de encerramento dessas atividades, que começou no dia 22 de outubro, né? Ah, vai até o dia 22 de outubro, que o fim aí do uso dos equipamentos sonoros, 22 de outubro. No dia 23 de outubro é o prazo limite para a veiculação de propaganda paga. Né? E em 24 termina o prazo para distribuição de material, no caso passeata e carreata, às vésperas das eleições. Ou seja, dia 24 de outubro, aí encerra prazo para distribuição de material, passeata e carreata. Essa propaganda paga é na internet, vale ressaltar, tá bom? Na internet e jornais impressos. Então, para cada atividade, as regras elas vão mudando. O que fazem o uso do alto-falante, os amplificadores, né, os candidatos que utilizam de sons, móveis, carro volante, você já conhece, né? Carreatas, enfim, só pode com carreata, né? Campanha só são permitido a partir das 8 horas até as 10 horas da noite. Não pode ficar rodando uma propaganda volante na sua rua sozinho, não. Tem que ser uma caminhada, uma carreada, enfim. Né? E para os equipamentos fixos em comícios, o som poderá funcionar até as 24 horas, ou seja, até 0 hora, tá bom? A divulgação pagas na internet e impressos tem limite também. São 10 anúncios por veículo, em datas diversas. Em caso de publicação impressos, né, aqueles jornais impressos, enfim, ou qualquer outro panfleto, fly e tudo mais, as campanhas devem ser limitadas ao tamanho equivalente de 1/8. É um tamanho, não pode ser uma coisa grande, gigante dentro daquela plataforma, certo? Agora, com relação à propaganda... Ah, tá. Ela acabou de colocar aqui. E no rádio e na televisão. Aí sim, a propaganda eleitoral, porque ela disse que ainda não ouviu até agora. Realmente, a propaganda eleitoral gratuita no rádio e na televisão, gente, para o segundo turno das eleições, vai começar amanhã. É, amanhã, sexta-feira, 9 de outubro, e vai seguir até o dia 23 de outubro. No rádio, a propaganda política será veiculada às 7 da manhã e também ao meio-dia, tá? Mesmo horário do primeiro turno. Já na televisão, o horário eleitoral vai ao ar às 13 horas e às 20h30. As exibições, que serão divididas em dois blocos diários de 10 minutos para cada cargo, sendo 5 minutos por candidato. É, isso nos casos onde os estados vão também para o segundo turno, né? Escolher aí, os eleitores vão escolher governador. O nosso não é o caso do nosso estado, né? Então, portanto, no Pará, somente segundo turno para presidente da República. Vale ressaltar também que as emissoras, elas vão ter que reservar 25 minutos diários para as inserções de 30 ou 60 segundos distribuídas de forma igualitária, conforme as regras previstas na legislação eleitoral. Então, você já sabe, no rádio e na televisão não se pode remunerar a veiculação de propaganda de político, né? Só com autorização da justiça, e é obrigatório e gratuito no rádio e na televisão, tá bom? Então, a partir de amanhã, acompanhe as propostas e vamos votar com consciência. Opa, minha querida Alenquer, sinalizando o povão de Alenquer, grande abraço para vocês, ótima manhã. Garcia está com a gente, o João Garcia na comunidade Castanhalzinho. Alô, João Garcia. Comunidade Castanhalzinho fica ali próximo das comunidades Santo Antônio, né? Pedra Redonda, toda essa turma aí da região. Receba os nossos abraços nesta quinta-feira. É um programa espetacular. Opa, obrigado pelo espetacular. A Lu, Arita Pera, Alenquer. Naldo Almeida também está no Arita Pera, Alenquer. Para toda a turma no Arita Pera, Alenquer. Eu tô lendo só os textos aqui. Daqui a pouco eu vou para os áudios, tá bom, pessoal? Fazer a conexão com vocês. Ah, bom dia, Sivan. Sou Domingas Borges. Gostaria que você mandasse um alô aqui para os nossos amigos acompanhando, principalmente os pais, né? A Maria Célia, bom dia, Dona Maria. O seu Juliano Borges, no distrito de Tabatinga, bairro São Pedro. Qual é o município aí? Tabatinga, bairro São Pedro. E, claro, ouvindo sempre a gente todas as manhãs. Que maravilha! Obrigado aí pelo carinho, pessoal. E quem está conectado comigo agora, hein? Quem quer falar? Tudo bem? Bom dia, você do telefone.
1: Bom dia, Silvana Monteiro.
0: Bom dia.
1: No programa desde as 6 da manhã.
0: Desde as 6 da manhã.
1: Uma ótima quinta-feira para você, um ótimo programa. Que Deus abençoe
0: a todos nós.
1: Da rádio. E hoje eu gostaria que você tocasse um louvor para mim aí. Pode ser qualquer um.
0: Pronto.
1: Mesmo feliz para todos os ouvintes, para a Fátima, a Santaninha, para a minha tia Sebastiana, meu filho Thaís, meu filho Elice.
0: Toda
1: meu
0: tu.
1: Filho Elito, para minha neta Ana Vitória.
0: Valeu!
1: Para minha irmã e meu sobrinho que moram lá em Monte Alegre.
0: Monte Alegre.
1: E para todos os ouvintes, tá bom?
0: Tá certo.
1: Dona Nini, seu Valdinho, aqui na cidade de Curuá também, lá na Augusto Montenegro. E para todos os ouvintes e locutores que estão ligados na programação da Rede Açaí. Guilherme Ribeiro,
0: gratidão.
1: Da cidade de
0: Curuá. Curuá, esse povo de Curuá. Abração para vocês de Curuá. Obrigado aí pela audiência sempre com a gente. Tudo bem, você do telefone? Bom dia!
2: Bom dia, meu amigo. Bom dia, bom dia. Francinei de Grupo Paz, tá ligado?
0: Francinei.
2: Desde 6 da manhã na Rádio Açaí, tá? E queria participar das promoções de hoje, tá, amigão?
0: Abraço pra vocês em Grupo Paz.
2: Ontem meu São Paulo perdeu, meu amigo. Aqui é São Paulino, eu sou São Paulo e Paissandu, meu amigo.
0: Ah, mas vai ganhar, né? Vai dar a volta por cima. Está só começando. Abraço aí pra turma aí. Que torce para o São Paulo, para o Corinthians, para o Botafogo, para o Mengão, né? Abração para vocês, tudo bem? Bom dia!
3: Bom dia, bom dia, Alcivan. Aqui dia. É a Elisa da Vila do Cavaco, do município de Oriximiná. Gostaria de participar do sorteio e gostaria de ouvir um louvor do Gesso Rufino.
0: Eita, coisa boa! Valeu, abraço para vocês em Oriximiná, toda a turma. Grande abraço, Fabiana! Gente, hoje o nosso tema, voltado exatamente para essa questão, né, do envolvimento dos nossos adolescentes, a cada vez mais cedo entrando no mundo do tráfico de drogas. Nós tivemos um caso registrado ontem lá em Alenquer, né? Adolescentes apreendidos, uma mulher também foi presa, envolvida. E é uma situação que não é exclusivo da cidade, né? É uma situação que vem acontecendo também em outros municípios, porque a gente vem acompanhando aqui em Santarém, vem acompanhando em Oriximiná, casos semelhantes ocorrem então em toda a nossa região, trazendo muita preocupação, principalmente para as famílias, né? Principalmente para as famílias que lamentavelmente vêm aí sofrendo esse rompimento. E a necessidade também de fortalecer a prevenção é muito importante. A ação da polícia é importante, mas fortalecer aí esse vínculo na tentativa de prevenir também é importante. Você concorda com isso, hein? Você concorda com isso? Qual é a sua opinião? O que precisa ser feito para a gente evitar que crianças e adolescentes sigam envolvidos no tráfico de drogas? Você acha que é possível, hein? Quem está falando? Bom dia.
4: Olá, Sivan Monteiro.
0: Olá.
4: Bom dia, Sivan, e bom dia,
0: bom dia
4: a todos
0: bom dia.
4: Os ouvintes da Rádio Açaí. Aqui é R. Sampaio, de Santarém.
0: Ô, Sampaio.
4: Eu acho o seguinte, Sivan, isso tem que ser um esforço de todos. A família, uhum. A escola e principalmente você que está fazendo já a sua parte aí, com essa divulgação, essa informação é muito importante para chegar para todos, porque isso é uma luta que é uma luta coletiva, é uma luta de todos. Então é muito importante na família, você que é pai, você que é mãe, parar um pouco, guardar um tempinho para passar informações para os jovens, orientar as crianças, orientar os jovens, e a importância que tem de não se meter nessa situação, porque é um mundo muito difícil para ter a volta, é complicado. Então esse trabalho tem que ser coletivo. E na escola a mesma coisa. É importante que os professores procurem orientar os alunos para refletir um pouco essa situação e perceber também os jovens que não tem saída, é complicado se meter nesse mundo das drogas, nesses vícios, porque isso não leva a lugar nenhum. É só parar para pensar e analisar e ver o futuro dessas pessoas que se envolveram. A dificuldade, o sofrimento que é, toda a família passa por um sofrimento muito grande. E o próprio jovem que é envolvido, ele sofre também. É um sofrimento de todos. Então é muito importante prever essa situação. E você, Silvão Monteiro, com esse trabalho, com essa comunicação sua, você já está ajudando muitos jovens, muitas pessoas, muitas famílias. E eu espero, sinceramente, que possa refletir a partir desse programa, que as pessoas possam refletir e que possa ter esse trabalho integrado entre a família, entre a escola e o setor de comunicação, como você está fazendo muito bem. Então, um abraço a todos, a Sivan.
0: Um abraço, e um bom dia, valeu. Sivan. Obrigadão pela participação, pela audiência, credibilidade, o nosso parceiro IR Sampaio sempre nos acompanhando, né? E os outros empresários também nos acompanhando aí no centro de Santarém. Aqui o ouvinte coloca essa questão do acompanhamento, que é muito importante. A ação da polícia, ele diz assim, Sivan, o acompanhamento é essencial. A ação da polícia também é muito importante, mas é importante também prevenir, afastar os nossos jovens, dar oportunidade para eles. Eu sou o Emerson, estamos te ouvindo no centro de Santarém. Valeu, Emerson. Gente, acompanhar não é só perguntar, onde é que você estava? Tem gente que, né, alguns pais só fazem isso. Onde é que você estava? Ele vai falar o que quiser, né? Se ele quiser mentir, ele vai mentir. Mas é saber, né, como é que o seu filho está. Conhecer os amigos. Conhecer os amigos é muito importante. E perceber quando ele estiver precisando de ajuda, né? Também não adianta dizer só, saia disso, né? Saia desse caminho. Esse caminho vai te levar para um lugar ruim. Tem que oferecer alternativa, né? Tem que oferecer alternativa, de repente. A própria escola, como colocou agora aqui o nosso ouvinte, pode ajudar a acolher também, envolvendo em esporte, né? A família pode incentivar a participação na área cultural, oportunidades de aprender uma profissão, né? Que precisa fazer parte também da vida dos nossos jovens. Nós temos o menor aprendiz aí, tem muita gente que inclusive ignora porque não pode trabalhar, o jovem, o adolescente. Minha gente, tem o menor aprendiz, que é uma oportunidade que merece uma atenção. É um programa que está aí, e aqui em Santarém, eu conversando com alguns empresários, eles dizem que sentem dificuldade de encontrar jovens para fazer parte, porque tem que ter um percentual de funcionário nas empresas contando dentro dessa proposta aí do menor aprendiz, e as empresas estão com dificuldade de encontrar esse menor, né? Esse adolescente é uma chance de aprender uma profissão, ter uma renda, ganhar experiência, né? Porque vai ter só um período de execução da atividade, vai garantir também a empresa as palestras e garantir o espaço para o estudo, o horário para o estudo. Então, o adolescente, ele vai ter aí esse emprego e pode abrir planos para que ele possa já pensar no seu futuro, né? Então, é muito importante. A dificuldade é grande de alguns empresários em encontrar jovens que estejam interessados em participar do programa Menor Aprendiz. A empresa, ela tem benefício quando ela tem aí o menor aprendiz fazendo parte das atividades. Então fica o convite também para as empresas da nossa região, você que é empresário que não tem ainda um jovem aí na sua empresa, abre espaço para esse jovem. Ninguém nasce com experiência. Tem empresário que diz, não tem experiência, não serve para mim. Ninguém nasce com experiência, alguém precisa oferecer a primeira oportunidade, né? E tem muita gente que já entra com aquele vício também, tem isso, e você pode moldar, né, o profissional. Então isso acontece, isso você já vai estar contribuindo também com a prevenção e com o futuro da nossa juventude. Pense nisso aí, você que é empresário das cidades da nossa região que estão conectadas agora conosco. Quem que está falando? Bom dia, qual é o seu pensamento, hein? Você acredita ser possível afastar os nossos jovens, nossos adolescentes? De que forma? Evitando que crianças e adolescentes sejam envolvidos pelo tráfico de drogas, de que forma a gente pode fazer para afastar eles do mundo da droga, hein? Quem está falando? Bom dia.
5: Bom dia, meu grande Acimã. Bom dia a todos os nossos ouvintes da nossa grande rádio, Açaí.
0: Quem está falando?
5: Acimã, meu ponto de vista, Acimã, o que falta é punição para esses menores. Eles prendem o maior e aprendem o menor. Quando chega lá, solta o menor. O menor da faz é rir da cara do pessoal. Então, o que o tráfico viu de mais fácil é botar a molecada para vender, que eles não são presos, que eles são aprendidos. E as pessoas de maior, eles deixam pro lado. É igual a mulher agora, que a lei colocou, a mulher que tem filho, ela não vai presa porque tem um filho, só faz responder. Isso aí vai ajudando e vai crescendo, mas essas facilidades vai crescendo o tráfico. Se colocar mesmo a punição, prendeu, pode ser menor, maior, prendeu, com droga, com qualquer outra coisa errada. É cadeia na certa para todos, dependendo da idade, vai parar mais. Eu creio eu, essa facilidade que tem. Essa é a minha opinião, Sivan. Bom dia, Deus abençoe esse programa. Não é só Laiana que não, meu irmão, também. É a cidade, é o país todo, está dominado pelo tráfico menor vendendo autopercente. Isso aí. Agora eu passei ali num barzinho ali na Edivaldo Leite com Portugal. Até agora estão bebendo. E é só droga, irmão. Só droga que rola lá. A gente não vê bebida na mesa. Só vê aquela fumaça. A polícia passa na frente toda hora. Lá é a turma do 35º e nenhum faz nada. Isso que eu acho interessante.
0: 992-33-2001. Espaço aberto para você trazer a sua opinião, sua observação. Lembrando, né, que é bem diferente a punição para menores de 18 anos, independente da conduta irregular, independente do crime. No caso de qualquer tipo de infração, não é nem crime, já muda, né, a forma de falar, é infração. E quando um menor de 18 anos é encontrado fazendo alguma conduta que vai de encontro à legislação, ele não é preso, ele é apreendido. E a punição maior, dependendo das circunstâncias, não ultrapassa os 3 anos, né? Aí não é apreensão, eles vão cumprir medidas alternativas, né? Dentro de uma especializada. Ou seja, é uma sala com grade, é tudo igual, só muda a forma de falar, né? Mas isso tudo não tira nenhuma, vamos dizer assim, né, liberdade para que as autoridades façam com que esse adolescente, essa criança, também sinta um pouco, né, a questão da punição, que é branda para adolescente. Né? A infração, ela é branda, mas há quem diga que a apreensão de um adolescente não é o caminho, né? Aqui o próprio Fernando escreveu assim, ó: a Sivan não é o caminho. O ouvinte falou na punição, mas é preciso apurar e principalmente dar assistência. É necessário acompanhar esse adolescente, envolver a família e oferecer condições para que ele retorne os estudos e encontre outras oportunidades. A sociedade precisa de segurança e esse jovem precisa de uma chance concreta de mudar de caminho. Agora é necessário que ele queira, né? Tem que ter uma decisão do próprio adolescente. A Sivan, bom dia. A facilidade de ganhar dinheiro rápido tem risco, mas o retorno é mais rápido. Como diz o ditado, nem tudo que reduz é ouro. Nem tudo que reluz é ouro. As más companhias entram também no rol de rapidez nesse contato com os ilícitos. A família tem um papel fundamental para evitar essa conduta ou desvio de conduta e não deixa simplesmente que os órgãos públicos resolvam esse problema. Bom dia, só não assinou aqui, né? Obrigado pela participação. Tudo bem, você de casa? Quem está falando? Bom dia, e de onde?
6: Bom dia, Sivan.
0: Bom dia.
6: Aqui é da cidade de Oriximiná.
0: Oriximiná.
6: Ramal do Caipuru.
0: Caipuru.
6: É, comunidade Nova Aliança, Rua 10, amigo.
0: Opa, legal.
6: Eu aqui estou lhe agradecendo o seu programa. É um programa de muita animação. É um programa que dá muito amor. É um programa que dá muita coragem para todo mundo. Eu vou lhe pedir uma música hoje, daquele que canta, o Amado Batista e o Eduardo Costa, entendeu? Eu ofereço essa música para a comunidade do Caipuru, dizendo, o Cândido com a família Branca, minha prima, amém, Raul, meu primo, o Duca, o Antônio, Sabá, aquela família maravilhosa que eu tenho no Lago do Caipuru, do São João, na comunidade do São João. Eu me chamo de Jerega. O meu apelido é Ujerega.
0: Ujerega.
6: Eu peço que você coloque essa música para mim. Eu lhe agradeço muito que você fizesse para mim e fique feliz com Deus no seu programa.
0: Gratidão, amém. Obrigadaço pelo carinho e credibilidade de todos vocês, Eurich Miná. Estamos avançando aqui o horário, né, do nosso intervalo. 9:03. Eu já volto daqui a pouco. A gente já vai atendendo aí na medida do possível também o seu pedido musical.
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0: Mas e você? Longe de mim. Olha, menos que você fique longe de mim, o resto pode tudo, né? Vamos nos aproximar mais do que nunca. Ira e Pitty, programação que combina nas suas manhãs. Valeu, abraços pra turma. Quem fala aí? Quem fala? Bom dia.
1: Bom dia, meu amigo.
0: Bom dia.
1: Mande aí um alô aqui pra nossa peixaria, LD.
0: Quem
1: Bia
0: é?
1: Miranda, Manu Nogueira e Alessandra Costa.
0: Só gente boa aí na peixaria LD. Cadê aquele peixe ovado gostoso, hein? De sempre, né?
1: E pro amor, do amor, e pros meus dois fregueses que estão esperando aqui uma carinha ovada, isso aí na hora.
0: Meu Deus, agora pegou pesado, Serginho. A carinha ovado pegou pesado. Abração pra turma toda. Falando da carinha ovado, ontem a gente saboreou um desses, né? Vindo aí da Salvação Alenquer. Grande abraço a turma toda na Salvação, Domingas, Bebê, nosso compadre, Maria Lúcia, irmãos e familiares, amigos, novos e velhos da Vila Salvação Alenquer. A gente está chegando qualquer hora dessa aí. Abraço para vocês, bom dia. Bom dia, você do telefone. Oi.
2: Bom dia, Sivan.
0: Bom dia.
2: Aqui é da cidade de Oriximiná.
0: Oriximiná.
2: Ramal do Caipuru.
0: Caipuru.
2: É, comunidade Nova Aliança. Rua 10, amigo.
0: Valeu, abraço pra vocês aí, Oriximiná. Grande abraço pra turma toda. Tudo bem? Bom dia.
3: Olá, bom dia. Sou Luceli Souza, aqui de Juruti. Gostaria de participar do sorteio.
0: Juruti. Confirmando a audiência também em Juruti. Bom dia pra vocês em Juruti, Juruti Velha. Turma toda acompanhando a gente, aliás. Vamos daqui a pouquinho trazer algumas informações, né? Os focos de queimadas que continuam avançando em Juruti. Bom dia, você de casa!
4: Olá, bom dia, Silvana. Aqui é a Fátima, da cidade de Curuá. Estou escutando o seu programa.
0: Oi, Fátima.
4: Desde a hora que a rádio entra no ar, né?
0: Olha, legal.
4: Eu me acordo cedo porque eu vou para minhas atividades.
0: Certo.
4: E tá tudo certo, graças a Deus.
0: Graças
4: um bom dia a todos,
0: a
4: minhas colegas aqui de Curuá, Eliane Ribeiro, que terminou de falar agora, irmã Mimi, Amélia Chaves, a Kelly Almeida lá na Praia Grande, meus sobrinhos, meus filhos, meus irmãos, né? E a todas as minhas colegas aqui de Curuá, Maria do Chicão também, para você, com a sua família.
0: Obrigado.
4: Gostaria de participar dos brindes, tá? E também ouvir a música da sequência. E
0: pra
4: obrigado
0: todos,
4: e até
0: todos.
4: Outra hora. E aqui tá muito quente, Curuá tá muito
0: Meu
4: quente.
0: Meu Deus do céu, por aqui também.
4: Fique com Deus.
0: Abraço, amém. Por aqui também, Santarém. Alenquer, então, recebi agora uma mensagem. Rapaz, pensa numa temperatura aquecida. Já amanhece quente, né? Foi isso o tempo que a gente conseguia andar de boa nas ruas e tal. O sol não perturbava muito. Era um pouco quente, mas não era tanto assim, né? Hoje, e fica a recomendação, orientação, não se expor, né? Por muito tempo ao sol. Sempre tentar usar proteção para não dar problema. O sol lhe faz bem à saúde. É a melhor vitamina D que já existiu em todos os tempos, né? Mas em excesso já faz mal, né? Em excesso já faz mal. Olha só, o Márcio está me ouvindo, o Márcio Siqueira está em Alter do Chão, estamos te aguardando por aqui, por Alter do Chão, em peso na Açaí. Abraços também para o Mário e o Elielson, todos nós te ouvindo em Alter do Chão, que bom, grande Alter, desejando aqui boa sorte para nós, né? E boa sorte para todos que acompanham a rádio. Nas suas cidades, abraços, valeu, né? Obrigado aí, que Deus abençoe a cada um de vocês, fortalecendo seu coração, iluminando suas decisões, né? Que haja paz dentro da sua casa, o que nós desejamos sempre, e esperança para que a gente possa enfrentar sempre o dia sem muito, né, sacrifício, é o que nós desejamos, e todos nós que fazemos o grupo Rede de Rádios Açaí FM, na pessoa do nosso diretor proprietário Júnior Canto, e a nossa querida Eliane, são os nossos diretores proprietários do grupo Açaí de Comunicação. Quem está falando aí? Tudo bem? Bom dia?
5: Bom dia.
0: Oi.
5: Bom dia.
0: Bom dia.
5: Sucesso. Meu amigo, é que você fala, né? Eu falo assim, para mim falta oportunidade para esse jovem, né? que muitas vezes não tenho confiança neles, né? E se der uma oportunidade, com certeza nós vamos tirar muitos jovens dessa vida da droga, né? Que é uma coisa que está emprestada no mundo, no Brasil inteiro, né? Então, te dando a oportunidade, eu tenho certeza que o negócio vai melhorar. Eu tenho como exemplo meus dois filhos, né? Eu tenho quatro filhos, né? Mas os meus dois filhos homens deram uma oportunidade para eles quando eles tinham 14 anos, né? Hoje em dia, meu filho tem 6 anos trabalhando com essa pessoa lá no restaurante. E hoje em dia é uma pessoa de confiança deles e aprendeu quase tudo, né? Porque todo dia a gente aprende uma coisa. E o outro também foi a mesma coisa. E como foi? Foi através de oportunidade que deram para eles. E eu espero que esses dê oportunidade para esse jovem, que com certeza você tem muitas pessoas boas, jovens bons, entre mulher e homem, que são excelentes trabalhadores. Então falta oportunidade para essas pessoas aí, para esses jovens que estão no mundo, nesse mundo que tem hoje. Tem muitas pessoas boas. Tenho certeza que Deus abençoa todos, cada um deles, né? Esses jovens que estão precisando de uma oportunidade.
0: Muito bem, obrigado pela participação, meu irmão. Aqui o Fernando também compartilha com essa mesma ideia, né? Com essa mesma linha de pensamento, oportunidades para os nossos jovens e incentivo para que eles possam abandonar esse maldito vício. Disse aqui o nosso ouvinte que está acompanhando, onde é, deixa eu ver. Tá legal, bairro Nova República, Santarém, em peso, na Açaí FM, abraço para vocês em Santarém. Tarém do nosso Parazão. Quem mais está com a gente? Tudo bem? Bom dia. Você está me ouvindo? Alô, você do telefone, bom dia.
6: Fala, meu amigo Silvan.
0: Opa.
6: Silvan? Tá eu e Zé Júlio aqui em Manaus te ouvindo.
0: Zé Júlio?
6: Tá teu programa, pô.
0: Tá legal.
6: Na Zona Norte.
0: Zona Norte de Manaus.
6: Tarumã, Açu. Aqui na União da Vitória, o bairro.
0: Maravilha.
6: Na Zona Norte de Manaus, beleza?
0: Valeu. Abraço pra vocês aí.
6: Um alô pra ele aí, pro Zé Júlio, meu irmão, pra mim. José Júlio do Vale, Nonato do Vale.
0: Nonato do Vale, José Júlio do Vale. Em Manaus, Zona Norte da capital, Manauara. Todos os alenquerenses. Claro que a gente tem assim, uma ligação muito forte à nossa região oeste do Pará, né? Santarém, Monte Alegre, Oximiná. Com Manaus, então muita gente da nossa região oeste, do norte do país, na capital manauara, na região do Amazonas. Aquele abraço para vocês, sempre próximos, mais próximos do que nunca agora, né? Graças à rede de rádios Açaí FM, conectando e aproximando as famílias, as pessoas. Quem está falando? Bom dia, e de onde?
7: Bom dia, seu Acivão Monteiro,
0: bom dia
7: a todos os ouvintes do programa Bom Dia Açaí.
0: Quem está falando?
7: Sou o Sargento Glauber.
0: Sargento Glauber.
7: Coordenador do Policiamento Comunitário Escolar de Santarém. Atendo Santarém, Belterra e Mogi dos Campos. E esse tema também, novamente, assim, dando parabéns ao programa sobre a importância de destacar, né? Quais são os efeitos, né? Que tem. Sobre a situação que precisa ser feita para evitar que crianças e adolescentes sejam envolvidos pelo tráfico de drogas. Eu, nesse trabalho, na Polícia Militar, estou há 20 anos.
0: Certo.
7: E no Policiamento Escolar, estou há 15. Então, tenho um pouco de experiência e aproveito esse momento para destacar, né?
0: Que legal.
7: O que precisa ser feito. Sim. É o acompanhamento. Pais, mães, avós, tios que são responsáveis por criança e adolescente precisam ficar alerta, precisam olhar o material do aluno, do filho, porque o que nós temos pego de droga durante as abordagens nas escolas, cigarros eletrônicos, está sendo algo que nos está preocupando demais, demais mesmo. Então, eu assim faço esse apelo, aproveito esse momento aqui para fazer um apelo para você que está escutando, que tem filho, criança ou adolescente. Talvez o teu filho seja uma boa pessoa, mas o problema são as más influências. Pelo amor de Deus, vá na escola, procure saber quem são as amizades, do seu filho. Procure saber onde ele anda. Celular, nós estamos pegando também muita situação com celular. Criança, adolescente em grupo de WhatsApp de tráfico de droga. Fica o alerta para os pais. Não sejam pego de surpresa. E outra coisa que eu preciso destacar, aproveitar esse momento. Criança e adolescente, enquanto estiver sob a autoridade dos pais, não tem privacidade. Se filho reclamar que tem que ter privacidade, isso não procede. Na lei existe o poder familiar, que tudo que o filho tem não é dele, é dos pais. Os pais precisam monitorar celular, o que, que o filho assiste. E destacar também, durante a noite, tome o celular do filho, tome o celular da criança, adolescente, porque nós estamos tendo muita reclamação nas escolas de alunos que ficam com o celular durante a noite, viciados em jogos, viciados em pornografia. E isso é algo que tem nos preocupado demais. Então, quer livrar o seu filho, você quer livrar, né, a criança ou adolescente de estar envolvido com o tráfico de droga, a orientação é: acompanhe, seja uma autoridade dentro da sua casa, bote regras com amor, mas também acolha o seu filho, abrace, mostre para ele que o amor, o respeito é dentro de casa, passando para ele, e não na rua. Na rua é só ilusão. Essa ilusão de dinheiro fácil através do tráfico é só ilusão. As consequências virão e elas são irreversíveis muitas vezes. Obrigado, seu Acivan. Obrigado pela oportunidade. Nós, da Polícia Militar, estamos à disposição aí para somar forças.
0: Muito obrigado. A gente que agradece pela disposição. Sargento Glauber, do Policiamento Militar, né? Polícia na Escola, fazendo esse trabalho, essa ação social nas escolas, nas comunidades. Em nome do nosso diretor-geral, o nosso parceiro, proprietário Júnior Canto, e nossa diretora Eliane, a gente agradece de coração as orientações, a contribuição, né, para com todas as nossas crianças, adolescentes e famílias também responsáveis. Olha, gente, ele colocou uma situação aí muito grave, que de repente você, papai, e você, mamãe, nem de repente pensou que estaria acontecendo isso também, né? Cigarro eletrônico nas escolas. Cigarro eletrônico. Tem gente que diz, isso aqui é cigarro eletrônico, não faz mal. É pior do que a droga, minha gente. De acordo com os estudos científicos, é algo muito perigoso para a família. Algo muito perigoso para a saúde desses adolescentes, desses jovens. E o cigarro eletrônico não pode virar moda entre crianças e adolescentes, pelo amor de Deus. Tem gente que acha bonito aquilo, né? O cheiro doce, os sabores, a aparência, né? Aquela aparência moderna, podem fazer o produto parecer inofensivo. Mas isso não significa segurança. É uma situação realmente que deve ser redobrada as atenções dos nossos pais, da nossa família e da nossa escola. Quando esse uso chega, como colocou aqui o sargento, que tem aí esses projetos sociais nas escolas, que percebe isso, que encontrou isso dentro da escola, aí é preciso agir. É preciso agir com firmeza, com diálogo, né? Ouvir os alunos, envolver as famílias e buscar orientação de saúde. Não basta recolher o aparelho, não. Nós precisamos entender como esse aparelho chegou às mãos desses jovens e evitar o uso contínuo. Tomara que essa moda não pegue, tomara que isso não esteja acontecendo aí na sua escola, na sua cidade, na sua comunidade, né? Porque escola e família precisam caminhar juntas, com limites claros e informação importante, sem expor ou humilhar o estudante. Isso é sério, gente. É preciso que possamos, então, juntos combater

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0: que vem nessa chuva, estamos precisando, né? Estamos precisando, calorão aqui que eu vou te contar, viu? Que vem a chuva para refrescar o calor, melhorar, né? A nossa terrinha, mas sem raios, né, gente? Sem raios, sem estragos, sem vento. Que seja aí uma chuva tranquila, trazendo alívio e renovando a esperança, né, da nossa gente, do nosso povão aqui do oeste do estado do Pará. Grande abraço para você que sintoniza a gente nos quatro cantos da cidade. Vamos lá, vamos ouvindo nosso povo. Quem está na linha comigo? Muito bom dia. Qual é o seu bairro?
1: Dia.
0: Bom dia.
1: É Dona Letícia Fernandes.
0: Dona Letícia, fique à vontade.
1: No bairro da Nova República, em Santarém.
0: Opa, maravilha, bairro Nova República sempre em peso com a gente. Dona Letícia, seja bem-vinda nesta quinta-feira. Hoje nós estamos falando, Dona Letícia, de um tema. Lamentavelmente ocorreu em Alenquer, né? A apreensão de adolescentes, crianças envolvidas com tráfico de drogas. Mas não é só um caso de lá, a gente sabe disso que, né, vem acontecendo essas ações da polícia em vários municípios da nossa região. E por isso que hoje nós estamos perguntando, Dona Letícia, qual é a sua observação? O que que deve ser feito para a gente reduzir? O que que precisa ser feito para evitar que crianças e adolescentes sejam envolvidos pelo tráfico de drogas? Fique à vontade.
1: Bom dia, Sivan. Eu fico feliz da vida de conversar com você e dar minha opinião, dizer aquilo que eu penso, aquilo que eu imagino que possa dar certo. E tudo que eu falo só tem um objetivo, que é em valor, valorizando a vida. Eu não sei se eu estou certo ou não, mas para mim eu estou. Agora, quem quiser concordar, tudo bem, não tem problema nenhum discordar. Mas eu vejo assim, eu sei que é trabalhoso, que nem eu estava ouvindo o policial ainda agora falando, das coisas que a oferta é grande de todas as maneiras e cada vez mais ficando mais oferta sobre a questão da tecnologia, mas eu não sei se o que eu vou falar é certo ou que possa ser feito, porque a droga para entrar no Brasil, eu imagino assim, para entrar no Brasil ela tem aonde foi gerado droga e tem como sair de lá, porque justamente as portas estão abertas para a droga vir não sei de onde para o Brasil. Então, eu imagino que se existisse interesse da parte do governo, dos representantes do povo brasileiro, não daria dos nossos representantes, o governo federal, fiscalizar, colocar quem possa proibir de entrar a droga no Brasil, porque, na verdade, a gente sabe, a gente percebe que o interesse maior de tudo isso é dinheiro, é gerar dinheiro. E, no final de contas, a população, eu vou colocar todos, porque tem crianças e tem adultos que estão envolvidos na droga, estão se vindo de bucha para gerar dinheiro, que ninguém sabe para onde é que vai, mas sabe, o povo pode que não perceba, mas que tem para onde ir. Então, eu vejo assim, se existisse interesse da parte do governo federal para defender a vida do ser humano no nosso Brasil, não vou olhar no mundo, mas no nosso Brasil, porque nós estamos no Brasil, então se existisse interesse, existisse amor, para que justamente preservasse a vida dessa população que usa a droga, que finda se prejudicando, morrendo, e indo para tudo quanto é de coisa que no fundo é um abismo do final da vida de quem usa a droga. Então eu imagino, isso é a minha imaginação, que se existisse proibição da droga entrar no Brasil, que eu não sei de onde é que vem, mas certamente tem. Eu não sei se é gerado no Brasil ou não, mas se existisse uma preocupação nesse sentido, aí sim, mas as coisas tá fluindo de cima para baixo e precisa começar de baixo para cima. Eu cheguei a te falar, Sivan, da questão do jambeiro que foi derrubado aqui em frente à minha casa, Então, quantas vezes eu vi ser podado esse jambeiro, e a perspectiva que se via era que ele estava prejudicando a vida das famílias ao redor e que tinha tudo para acontecer um acidente terrível, porque era muito grande. O que foi que aconteceu? Eu me envolvi tanto, isso é só um exemplo para o que eu quero falar sobre a questão da droga. O que foi que eu vi? Que estava correndo risco as famílias ao redor do jambeiro, porque se ele tá isso, ninguém sabia para qual lado ir, mas qualquer lado que fosse, ia matar a gente. Ninguém ia levar nem em consideração o dano de casa, de objeto, essas coisas. Era a vida. Então, eu me virei, consegui, foi derrubado o jambeiro, acabou o jambeiro, só está o toco no chão. E conclusão, que quando derrubaram o jambeiro, a Sivan, dentro, aonde é considerado pelo trabalhador rural, o miolo da árvore, não tinha mais, só estava o buraco, o oco, como é chamado popularmente. Então, o objetivo de tudo isso aí era para defender a vida de quem quer que fosse. Então, eu vejo do mesmo jeito a droga. Ela aconteceu de existir, não sei aonde, plantaram, sei lá, mas, de qualquer maneira, teve o início da produção da droga. Agora, as portas abertas para a droga chegar até o consumidor é que não é fechada essas portas, entende? Então, se existisse de fato amor à vida do ser humano, principalmente do nosso Brasil, o governo, nossos representantes, se preocupava em fechar essas portas para a droga não entrar no Brasil, entende? Porque depois que está aqui dentro, aí dele que rola. É por todo canto, que eu vi ainda agora o policial falando, é o que vem acontecendo, a oferta é grande e o objetivo é dinheiro, é gerar dinheiro e acabar com a vida de quem usa. Então, se existisse interesse em defesa da vida, porque está sendo tirada, vem tirado pela droga, que não é só a droga, é a cachaça, é o cigarro e tal, etc., então, era muito mais fácil defender a vida do ser humano do que da forma como está sendo feito, que é de cima para baixo, que tem que começar de baixo para cima. Entende? Então, eu vejo por aí. Isso é a minha ideia, isso é o meu modo de pensar, isso é a minha forma de avaliar, de analisar, de refletir. Que o ser humano está sendo bucha para tudo. Para tudo. E o objetivo, essa bucha, gerar dinheiro para ficar na mão de quem não domina da maneira como deveria ser. Então, eu vejo por aí.
0: Okay.
1: Eu te agradeço
0: gratidão
1: por ter
0: também
1: paciência de me ouvir. E eu deixo um abração para todas as pessoas dos outros municípios que não me conhecem. Tem alguns que conhecem, mas não é todos. Então, eu desejo com que exista de fato a felicidade de estar nesse mundo. Tá bom?
0: Muito bem. Obrigado, dona Letícia. Gratidão aí pelo carinho. Muito obrigado pela participação, contribuição com a participação dos nossos ouvintes, trazendo as suas visões acerca da nossa temática, que ela aborda essa questão de vetar, de fiscalizar as rotas, que é importante colocar, ela diz, porque antes de chegar no seu bairro, antes de chegar na sua comunidade, o produto entorpecente tem uma trajetória, tem um caminho, e é aí que ela, portanto, sugere, que seja fechado essas portas aí, bloqueadas essas portas com fiscalização, com envolvimento também da sociedade, polícia inteligente, para barrar o produto entorpecente. Assim evitaria chegar até os nossos jovens e adolescentes, de acordo com a opinião da nossa ouvinte Letícia. Tudo bem? Abraço, dona Letícia, sempre. Alô, você do telefone, bom dia! Alô?
2: Olá! Bom dia, Sivan Monteiro.
0: Bom
2: tudo
0: dia,
2: bem, meu amigo? Tô te ouvindo aqui no Camburão. Sou
0: Camburão,
2: ouvinte dessa rádio maravilhosa, nota 10. Valeu essa rádio chegar para nós. Que bom. Bom dia.
0: Bom dia. Gratidão. Povão de Camburão. Faz um tempo que eu não vou no Camburão, né? Mais de 10, 15 anos por aí. Abraços aos nossos novos e velhos amigos aí da comunidade Camburão, Alenquer. Ótima quinta. Bom dia você. Tudo bem?
3: Bom dia, Silva Monteiro.
0: Bom dia.
3: Sou aqui de Alenquer, da comunidade São José do Curumim.
0: São José do
3: Curumim. Manda um alô aí pra nós. Nós escuta direto o seu programa aqui. A Dilene, a Juliene e o Dioclésio. Eu sou a Fátima. Bom dia pra você, Silvio Monteiro.
0: Valeu, bom dia.
3: Bom trabalho.
0: Gratidão, obrigado aí pelo carinho. Toda a turma da cidade alenquerense com a gente sempre. Fernando Souza também está acompanhando agora nesse momento. Parabéns, nota mil. Hoje, abrir o rádio e encontrei você por aqui. Opa, ligou o rádio lá, né? Sintonia 96,5, é o sinal que vem de Alenquer, né? E que chega para toda a nossa região aqui de Santarém, Belterra. Conexão com outras emissoras de Oriximiná, de Gurupá. Logo, logo nós vamos inaugurar a de Santarém, os nossos estúdios em Santarém, e a gente com certeza vai convidar você que me acompanha a participar desse grande momento. Aguarde, vem muitas novidades por aí, tá? Você não perde por esperar. Tudo bem, você do telefone, bom dia!
4: Bom dia, a Silva Monteiro.
0: Bom dia.
4: Queria que você mandasse um alô pra gente aqui na comunidade Estrada do Sena, na cidade de Alenquer.
0: Estrada do Sena.
4: Eu queria mandar um alô pro meus avós e pra minha mãe, Zé Renildo e Zeilda, pra minha mãe também, Raíza Magno. Seu programa é muito bom, todo dia eu fico vendo. Sou a Hanna Larissa, tenho 11 anos.
0: Puxa, Hanna, obrigadão aí pelo carinho, obrigado pela audiência, continue sempre nos acompanhando, né? Aliás, eu tinha uma mensagem ontem, eu até passei batido nela. O seu Emerson, que ouve a gente aqui no bairro, conquista o bairro, né? Seu Emerson, ele disse que, olha, quando eu acordo, meus filhos estudam à tarde, quando eu acordo, eu levanto, faço meus filhos levantarem também para acompanhar vocês da Açaí, para eles ouvirem os assuntos, as temáticas, porque tem muito conselho bom. É conteúdo muito importante para os jovens e adolescentes, e principalmente o de hoje também, né? Que tem muitas orientações importantes para toda a nossa juventude. E você está onde, hein? Bom dia!
5: Bom dia, meu amigo Arcivão Monteiro.
0: Bom dia!
5: Ouvintes da Rede Açaí.
0: Quem fala e de onde?
5: Comunicação. E Arcivão, com relação a essa enquete de hoje, a minha análise, tá? Eu como pai, como avô, né? O princípio de tudo é família. A base de tudo para se evitar que se chegue a essa situação é a família, tá? Agora, não quer dizer que você tendo uma formação familiar, estudando, direcionamento, seja exclusivo de pessoas de baixa renda, não. Existem pessoas de alto nível econômico, né? Independente, que também veredam para esse lado do errado da vida, né? Pro crime, né? Mas a formação familiar é muito importante, né? Incentivar, estudar, ter uma profissão, mostrar que você só vai ter o seu lar, você só vai ter o alimento na mesa com o seu suor, com o seu trabalho, né? Porque isso é fato. Nem todos nascem berço de ouro, tá? Quem não nasce sai pro lado errado, e quem nasce também, né? Isso aí é fato. E você tem que ter uma formação emocional muito forte, né? A família tem que estar orientando, tá? Os pais não têm que deixar os filhos de qualquer jeito. Se bem que hoje o que a gente percebe é que a coisa mudou, né? Tem filhos aí que quando o pai cobra, já se revolta, né? Chega ao ponto até de agredir os pais, matar os pais, né? E é nesse momento que a pessoa do crime, os traficantes, eles batem o olho no jovem, identificam, pronto, é uma presa fácil, né? Aí passa a ser aquele aviãozinho, né? A gente sabe que a nível de Brasil está tomado de facções, né? E que eles recrutam esses jovens aí para, enfim, né? Mas a gente tem que estar preparados, né? A sociedade, enfim, ela tem que estar preparada para saber lidar com isso, né? Saber tratar. Não resolve fazer presídios, tá? A gente está vendo aí propostas, né, de candidatos aí na política. Fazer presídios não resolve isso. Você tem que formar cidadãos. Primeiro forma o homem, tá? Porque você formando o homem, ele não vai dar trabalho para a sociedade, tá? Hoje você tem pessoas bem-sucedidas na vida. Pessoas que vieram lá de baixo, lá do zero. Famílias humildes, lutando, se sacrificando, né? Dando valor a cada centavo. Muitas das vezes, tendo que almoçar, não tendo que almoçar. Sem um café da manhã, sem uma janta na mesa, né? Mas que focaram o seu objetivo e hoje são pessoas bem-sucedidas, tá? Independente de ser rico ou ser pobre. A questão toda que é? É personalidade. Eu quero isso, eu sou do bem. Isso é interessante.
0: Muito bem. Obrigado pela participação.
5: Mas isso, sim. Bom dia a todos aí, um abração, tá? Fica na paz aí.
0: Obrigadaço. A turma toda de Oriximiná acompanhando a gente. Está aí o nosso ouvinte direto de Oriximiná. Alô, alô, minha gente. Já é neste domingo, hein? Neste domingo, dia 11 de outubro. 11 de outubro, véspera do Dia das Crianças. O seu encontro marcado na Maria Bonita Bar, Lanchonete e Pizzaria, na comunidade Pacoval, Alenquer. Grande abraço, turma de Pacoval. É domingo, viu? Um domingão de sol com muita música. Animação por conta de Gilvandro Costa. Ao vivaço, junto com você, Rosa Ferreira, Fredson do Arroche e Jean Vaqueiro. Uma festa para você curtir com os amigos. E claro, o dia todo, sol e vai até amanhecer, né? Começa com a programação durante o dia até o amanhecer. Muita cerveja estupidamente gelada, petiscos feitos na hora, pizzas, claro, e aquela boa resenha. Olha, vai ter também torneio de pênaltis valendo R$500 para o primeiro colocado e 5 caixinhas de cerveja para o segundo. Então, prepare logo seus óculos, porque vai ser uma manhã, tarde de sol, entrando pela noite até a madrugada. Reúna a turma. Vamos aproveitando. Domingo agora. Domingo, dia 11 de outubro, na Maria Bonita, na comunidade Pacoval. Sensacional! Falando em Alenquer, Pacoval, vamos economizando. 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

0: maravilha! Esse é o Rei Vaqueiro, estrela da programação, Rádio Açaí. É sempre na sua sintonia certa, sempre na sua frequência, você vai sintonizando e acompanhando. Um abraço especial para o meu amigo Júnior Marques. Grande abraço, Júnior. O Júnior disse assim: a Silvana, nós estamos seguindo aqui a estrada, acompanhando o programa Caminho da Comunidade Santos, né? Deve estar chegando aí na Comunidade Santos. Abraço para você, Júnior. Grande abraço, Júnior Marques. E toda a turma aí do Conselho Municipal de Saúde. Pessoal que vai aí acompanhando no carro a programação. O Nelson Marinho, Jocicleia, Joana, o presidente do Conselho, né? A presidente do Conselho, a Jadervane Rocha e todo o pessoal acompanhando nessa caravana, seguindo aí para a comunidade Santos, Comunidade Santos. Abraços para você que vai acompanhando no carro, obrigado pelo carinho. Também, Distrito Camburão, estamos te ouvindo, Meire. Alô, Dona Meire, Distrito de Camburão, Alenquer, aquele abraço para vocês. Obrigadaço aí pelo carinho, já eu volto com você fazendo a conexão direta nesta manhã, quinta-feira.
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0: Pois é, gente, as informações que vem movimentando a região ainda continua. A ação da polícia aqui em Santarém, não somente Alenquer, eu falei, né? Vários municípios com ação da polícia no combate ao crime de tráfico de drogas. Dessa vez, um trio foi preso suspeito pelo crime. As informações que eles jogaram pela janela do carro quando eles viram a polícia, o produto, né? Mas a abordagem aconteceu aqui em Santarém. Os policiais encontraram porções de entorpecente na rua e apreenderam mais produtos, balança de precisão, celulares, dentro do veículo. A ação aconteceu no bairro Santarenzinho, agora há pouco, aqui em Santarém. Mais ação, duas crianças foram acolhidas após a polícia militar fechar também um ponto de venda de drogas aqui em Santarém. Dois homens foram presos em flagrante durante essa operação no bairro Área Verde. A polícia chegou nos produtos e identificou que seria crack, cocaína e maconha. Também balança de precisão e materiais usados para preparar o entorpecente. Mais ações, duas crianças que estavam com as pessoas adultas foram encaminhadas, acolhidas. E também hoje, fora essa ação do crime, né, da ação aí no combate ao crime de tráfico, hoje tem um festival de bandas de Santarém e a rede de rádios Açaí vai estar presente. Aí então, vai ser sensacional, festival de bandas, mudando inclusive algumas regras, né? Tem regras aí, medidas que atendem a pedido dos órgãos de segurança, os grupos que deverão fazer a dispensão em silêncio, sem tocar instrumentos. Daqui a pouco a gente passa mais detalhes dessas informações que vão movimentando Santarém e a nossa região. Nós temos também ação da polícia, principalmente no combate aos maus-tratos animais. Nós tivemos ação com a SEMA e a polícia fechando uma rinha de galos, né? Resgataram 62 galos e multaram os donos em R$31 mil. Essa operação foi em Santarém também. Responsável pelo imóvel alegou não ser dono dos animais, mas vai responder pelos crimes ambientais em liberdade, de acordo com a nossa Constituição. Aí, são as ações que vão movimentando amanhã desta quinta-feira em Santarém, região. Meu Deus do céu, eu abri agora o nosso WhatsApp aqui. Tá tudo verdinho, audiência total da Rede de Rádios Açaí. É, manda um alô aqui para o restaurante. É o Mariano que está ligado com a gente. Só não disse aonde, Mariano. Nossa região é enorme, Mariano. Me funila aí, tá bom? Vamos lá, vai me dizendo onde é. Comunidade, bairro, cidade. Cidade, porque às vezes a gente está acostumado com uma rádio local só, né, gente? A gente entende, né? Uma rádio só na cidade de Alenquer, uma rádio só em Oriximinar, uma rádio só em Santarém, né? A gente não está acostumado ainda com essa ideia, com essa proposta, com esse investimento dos nossos empresários Júnior Canto e a senhora Eliane, com a rede de rádios por toda a região. Então a gente precisa integrar a nossa região, aproximar as pessoas, né? Afinal de contas, é o bem comum sempre que vai vir em primeiro lugar. Então identifique aí o seu bairro, a sua cidade, tá bom? Abração aí para os dois irmãos, sobrinhas que estão fazendo aniversário hoje. Quem é? Josinaldo e Josino. Rafaela, que Deus abençoe cada um de vocês. Quem diz aqui é a Josi Silva, do Caipuru de Fora, município de Oriximiná. Grande abraço e parabéns para todos que estão no berço nesta manhã de hoje, neste dia de hoje. Comunidade Caibral, município de Óbidos. Alô, Óbidos! Alô, meu povo de Óbidos! Maria Eduarda, disse assim, a Sivan, audiência total, comunidade Caibral, município de Óbidos, todos ligados na Açaí. Ela gosta muito da música da Joelma, né? E manda um alô para o Chico, o avô Chico. Alô, avô Chico, em Óbidos! Bom dia! Valeu! Ouvindo também o tio Marivaldo. Alô, seu Marivaldo, Dona Isabelle, o Edson, a tia Rosa, toda a turma em alto volume com a gente em Caibral, município de Óbidos, em peso na rede de rádios Açaí. Quem está falando aí, hein? Hã? Já eu falo com ele, então? Então deixa eu atender aqui a turma que está mandando. Não disse quem aqui, né? Ah, é o Lucivaldo. O Lucivaldo que manda abraços para a esposa Maria, Maria de Lourdes, os filhos, a Luana, Laís, Luan, Roberto, Leandro, Leonardo. O Leandro e o Leonardo, todos ligados no programa no Centrinho, município de Curuá. Alô, povo de Centrinho, município de Curuá, o Lucivaldo confirmando audiência total. Alô, meu povo de Alenquer, todo mundo aqui com a gente também, abrindo agora aqui o Zap Zap da nossa ouvinte, ou nosso ouvinte, quem é? Não se identificou aqui? É o Menino de Ouro, tá só assim. Abraço pra vocês aí, em Alenquer. Só deixa aqui, né, a confirmação da audiência. Ah, é verdade, ele chama atenção aqui para as campanhas, né? Estamos em período eleitoral, ele chama atenção para as fake news utilizando a inteligência artificial em áudio e vídeo. É uma situação que vocês precisam ficar atentos. A população agora está convivendo com inteligência artificial, então tem que estar atento com relação a isso, né? A realidade é um pouco diferente da inteligência. A gente sabe que a máquina, ela consegue tenta imitar, mas tem situações que a gente consegue identificar, né? Então tem que estar atento. Ah, um abraço para vocês. Estamos te ouvindo aqui no bairro Interventoria, Santarém, Pará. Que maravilha! Bairro Interventoria, você não disse quem? Nossa, gente, estou tentando atender aqui o máximo possível de mensagens que vão chegando. Diva Prata, Alenquer, bairro Esperança. Bom dia para vocês. Óbidos, eu me chamo Analice, disse a ouvinte aqui, Analice Ribeiro. O programa está bom demais, ela disse, está ótimo. É, manda alô também para o povo de Oriximiná, os oriximinaenses. E participando também, claro, das nossas promoções. Só gratidão ao senhor, disse a nossa ouvinte Analice Ribeiro, do município de Óbidos. E você, quem está falando? Bom dia!
2: Olá, bom dia, meu amigo Sivan.
0: Bom dia.
2: Tudo bom com você?
0: Graças a
2: Deus.
0: Comigo
2: está tudo bem, agradeço a Deus por um dia maravilhoso. E essa oportunidade que Deus está me dando mais uma vez, mais um dia, de me comunicar com a Rádio Açaí, com vocês aí da rádio.
0: Valeu.
2: Meu grande abraço. Aqui é a Rosa Mira, da cidade de Curuá. Eu estou curtindo esse programa e todos são maravilhosos, esses programas dessa rádio. Não perco nenhum só momento.
0: Poxa, legal.
2: Me sinto feliz, sou muito grata a Deus por Deus estar me dando essa oportunidade. E peço aí a música da sequência para oferecer para minhas amigas do rádio. Daqui da cidade de Curuá, Dona Mimi, Dona Antônia Moraes, Dona Leia, a Dona Fátima, a minha amiga aqui, Fabíola, que está na escuta do programa também. E todos da minha família, minhas filhas aí em Alenquer, que estão na escuta do programa, Isabela, Gisele, João, Anaia, todos na escuta do programa. O meu bom dia, o meu abraço e que Deus abençoe o seu dia, abençoe o seu programa.
0: Obrigado.
2: E toda a sua família. Obrigado pelo espaço. Bom dia, meu amigo.
0: Bom dia.
2: Tudo de bom.
0: Tchau, abraço para vocês. Tchau, tchau. Obrigado pelo carinho. Bom dia, você de casa.
3: Bom dia. Toca pra minha música aí, O Homem da Lancha.
0: O Homem da Lancha.
3: O Dono da Lancha.
0: Isso. O Cabeça Branca é o Dono da Lancha.
3: Uma música aí pra nós essa manhã. O Dono da Lancha. Um abraço.
0: Um abraço, meu amigo. Grande abraço. Opa! Quem está falando? Bom dia.
4: Bom dia.
0: Oi.
4: Ouvintes da Rádio Açaí.
0: Opa!
4: Silvan. Oba. Eu quero solicitar uma música, mas eu sei que é difícil você
0: são
4: atender.
0: Tantas,
4: mas
0: se são não tantas, atender, né?
4: você vai até
0: sequência. Vamos ver se a gente consegue, tá? Vamos ver.
4: E eu quero mandar um alô para a Eliane Ribeiro ali na Cidade Nova, a Nazilma a Dona Antônia no Distrito da Culinária, a Nazilma ali no Centro Comercial, a irmã Fátima aqui na Nova de Santana, minha parceiraça, viu, Silvã. E a Maria do Chicão, a... E a Santaninha aí na Vila Nova também, tá?
0: Vila Nova.
4: E, meu querido, eu quero primeiramente agora agradecer, né, a Deus, porque... Nosso Deus tem que estar em primeiro lugar.
0: É verdade.
4: E eu quero também saudar você, a todos os seus ouvintes, né? Na santa paz do Senhor, meu querido.
0: Amém.
4: Então nós não podemos deixar de dar este alô em primeiro lugar, né? Que nós dar a santa paz do Senhor a todos que estão aí, né? De pés, graças a Deus, e vamos agradecer a Deus por isso, tá?
0: Isso é verdade.
4: Pois é, se for possível você mandar uma música bonita, né? Dessas apaixonadas. Olha, eu sou apaixonada.
0: Ah, que bom, maravilha.
4: É, eu sou. Eu tenho paixão por tudo.
0: Isso, exatamente.
4: E, meu querido, para você especialmente vai ficar o meu abraço, o meu cheiro gostoso e aquele beijão. Abençoado a você, tá bom? E fique com Deus, que eu também estou aqui com Deus, tá? Até amanhã, se Deus quiser.
0: Se Deus quiser, ele vai querer.
4: Agradeço.
0: Valeu.
4: A sua
0: atenção.
4: Como é que eu quero dizer?
0: Atenção. Perdemos o contato? Poxa, obrigado pelo carinho, muito grato.
4: Silvan, me desculpe, meu querido. É a Dona Odelina Salles, daqui da cidade de Curuá, tá?
0: Odelina Salles.
4: Desculpe as perturbações.
0: Que isso.
4: Tchau.
0: Sempre é um carinho muito grande, sempre é um prazer enorme, uma honra saber que vocês todos estão com a gente, acompanhando, né? Aprovando o nosso projeto. Só mais uma vez ratificando, gente, que vem mais novidades por aí, né? Um jornalismo forte, com interesse público, né? Os assuntos que movimentam a nossa região vão estar em destaque, outros programas com certeza vão vir e muitas novidades ainda por aqui pela sua rede de rádios Açaí. Não perca por esperar, tá bom? 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E vamos para casa do ouvinte, que esse telefone aqui não para. Vou te contar, telefone que mais toca e que mais tem participações. E hoje nós estamos abordando uma temática, né, que chama a atenção das nossas autoridades. Traz um alerta sobre o envolvimento de adolescentes com tráfico de drogas. O que você sugere para evitar chegar esse produto nas crianças? O que, que precisa ser feito para evitar que crianças e adolescentes estejam envolvidos pelo tráfico de drogas? Você acha que é possível, hein? É o nosso tema de hoje. Aqui o ouvinte disse assim, Ivan, o que o ouvinte colocou agora há pouco é uma pura realidade. Se tiver uma fiscalização nas fronteiras, barrar a entrada, com certeza vai evitar. Um abraço, bom dia, o Samuel. Olha, são muitas passagens, né? São muitos caminhos que nós temos no nosso Brasilzão. É pelo ar, é pela terra, é pelo rio, né? E aí, como é que nós estamos com as nossas estruturas das forças de segurança? Será que tem condições de fazer isso? Essa é a pergunta que não quer calar, né? E você, o que é que pensa, hein? Tudo bem? Bom dia!
5: Bom dia, Silvão, bom dia!
0: Bom dia!
5: Ouvintes da Açaí, eu vou dar uma opinião sobre mais ou menos aí... Mais ou menos uma opinião, né? Cada um tem a sua própria.
0: É verdade.
5: É muito difícil, né? Primeiro, pela a fronteira brasileira é muito grande. Ela tem muitas entradas e muitas saídas para entrar droga aqui. Por lugares inóspitos, né? Que difícil acesso. Eles conseguem meter trator para tirar minério. Em lugares assim que tu nem imagina, no meio da Amazônia, imagine passar com droga. E Alenquer se tornou rota, né? Alenquer se torna rota, se tornou rota de passagem de droga. Por isso que foi colocado um comando aí, graças a Deus tem um comando. É porque Alenquer, esse nosso pedaço é rota. Passa por aí, passa droga aí que vai para fora do país. Passa por Alenquer. E se, como a senhora falou aí, o policial, hoje é muito livre na internet, é muito livre filmes. Aí pra fora é meio radical, mas funciona. Não passa esse tipo de filme que mexe com droga, que a pessoa fuma, entendeu? E pra aprender. Né? Fora que tem pessoas, né, na linha da pobreza que precisam de dinheiro aí, eles assediam. E os vendedores, que são os passadores da droga, nem são os verdadeiros donos, nem saem do escritório, ficam no ar-condicionado, né? Nem saem do escritório deles. A gente procura quem? Quem está desempregado, ou meninas que estão precisando. A menina entra para vender, não usa. Se ele experimentar, já era. Por isso que cai no tribunal do crime. Se ele experimentar, que eu já vi um repórter fazer matéria, qual é o nome dele? Ele é muito conhecido, que ele é da SBT. Ele foi entrevistar um chefe de tráfico, né? E ele disse que ele não dispensa nem da família. Quer dizer, para ti se recrutar em vender droga, tu não tem que ser usuário. Aí ele perguntou, Cabrini, né? Por quê? Porque se for usuário, tu vai querer usar a droga. A gente vai ter que eliminar. E se for da tua família, teu irmão, primo, vai embora. Não tem esse negócio não, que elimina. Se não pagar, elimina. Aí então cai nessa, né? Recrutam os meninos aí de não são bestas, vamos dizer assim. E colocam criança pra vender. Por quê? Porque ele sabe que não cai na custa dele. A criança vai dizer, é minha droga. Aí tá, faz uma repreensão na menina, ele não é preso, ele é detido por alguns dias, alguns meses e solta. Entendeu? Aí o verdadeiro dono fica solto. Ele coloca o criança. Aí para entrar na sala de aula eles procuram, né? Não tu vê aquele aglomerado indo para banheiro, essas coisas. E não rola só droga assim. ilícita de usuário de pedra, essas coisas não. Existe droga injetável de academia, né, que a pessoa está se envenenando também para ficar maceta e tal, hormônio, essas coisas todas. Todo tipo existe. Então vai da educação da família, treinar o filho, ver com quem ele anda. Graças a Deus eu tenho amigos que usam. Nunca me ofereceram, nunca na vida. Nunca mesmo. A única droga que eu usei durante eu estar vivo hoje, faz mais de 2 anos que eu parei de usar, foi o álcool, né? Que me fez mal, então foi obrigado mesmo. Eu dou graças a Deus a isso, me sinto saudade. Mas outro tipo não. E nem pensa. Então, vai da criação da gente ver. E também eu acho que antes a gente via os policiais e nas salas de aula, eu esqueci o nome de 2 policiais. E na sala de aula e palestravam. É bom ter polícia que faz parte de assistência social formada, porque eles podem dar palestra. Isso é muito importante. Da diretoria, o diretor de uma

0: e fazer com que os nossos filhos, os filhos de outras pessoas, não possam chegar a esse ponto desse mundo sombrio, né? Esse mundo é sombrio, que é muito difícil sair. Obrigado, Sivan. Gratidão. É isso aí. Um bom dia a todos.
1: Obrigadão aí, Renato do Vale com a gente. Não podemos esperar, né, gente? Uma ocorrência policial para perceber que alguém precisa de ajuda. Então, proteger começa antes. Com a presença, com o diálogo, como colocou aí o nosso ouvinte, e oportunidades reais, né? Muito bem. E olha só esse convite especial para você. 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
2: 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Indicação também 992-33-2001. Bom dia para você. Bom dia para a turma que acompanha em Monte Alegre. Alô, Suelen, bom dia para vocês em Monte Alegre. Oriximiná, ela diz aqui, ó, estou escutando vocês. Rose Silva, Oriximiná. Ah, a Celinha. Celinha, é Celinha mesmo? É assim? Clastiana, Aderiane e Talana, turma toda em Oriximiná. Abração para vocês aí, sempre na sintonia certa. Vamos lá para casa do ouvinte. Vamos conferir as últimas opiniões. A gente já concluindo esse primeiro momento do programa com a sua participação, com a sua opinião sobre a nossa temática. Daqui a pouco a gente já vai com as principais músicas que marcam sempre uma grande época. Os nossos clássicos. Clássicos da Açaí. Quem está falando, hein? Alô, você de casa. Bom dia. Hoje a temática é sobre o envolvimento das crianças e adolescentes no mundo da droga. O que que a gente deve fazer para afastar essas drogas dos nossos adolescentes, hein? Ou melhor, o que que a gente deve fazer para afastar os nossos adolescentes, as nossas crianças, desse mal, né? Dessa maldita... desse maldito produto que tá solto aí, né? Tá por aí, tá circulando aí pela rua, pelo bairro, pela sua comunidade. E a gente precisa afastar as nossas crianças. As crianças precisam sair, né, para longe desse produto. O que é preciso? O que é necessário? Quem está falando? Bom dia.
3: Bom dia, Silvano.
0: Bom dia.
3: Eu sou a Kátia Miléu, daqui de Oriximinã.
0: Kátia, fique à vontade, Kátia.
3: Sobre essa droga, né, esses adolescentes. Hoje eu tenho adolescente, mas já são todos de maiores, né? 21, 20 e 19. Mas eu nunca dei soltura. A gente pai, a gente mãe, a gente também é um pouco ocupado, né? Porque a gente libera muito nossos filhos. Eles batem o pé para querer alguma coisa, a gente faz à vontade. Querem sair, a gente deixa. Se fosse no tempo da nossa criação, eles não sairiam, porque a gente, nesse tempo, a gente fizesse meio na cara feia, a gente já ia para o cartigo, para cima do milho. Hoje a gente não pode mais fazer mais essas coisas, e aí quando a gente repreende, a gente vai pelo conselho, né, que eles já ameaçam logo a gente. Se a gente fazer isso, aquilo, eles já vão denunciar, vão na delegacia nos denunciar. Mas eu criei meus filhos assim ainda. Qualquer coisa de errado que eles faziam, eu chamava, colocava eles de sentado, dava 4 bolos, 2 de cada lado, e colocava de joelho em cima do milho, em cima da farinha, de cara para a parede. Só levantava depois que eu permitisse. Hoje as mães já liberam seus filhos com 8 anos para eles irem para a rua, e eles, chega a hora que eles querem. A gente não deixa de ser ocupado também. Eu vejo muitas crianças, jovens, 11, meia-noite, na rua, andando sozinho ou de parceragem, né? Que as amizades também incluem muito, né? Porque muitas vezes a criança e os jovens não fazem, não bebem, não fumam, mas as amizades tem uns, dois, três que fumam, que bebem e que ficam insistindo.
0: A influência é sério, né? Uma questão aí que é preciso repensar, a questão da influência. Às vezes os próprios jovens não estão preparados, né, para administrar isso, e são influenciados por outros, né, lamentavelmente. Quem está falando? Alô, você de casa, bom dia.
4: Bom dia, Silva Monteiro. Bom, sou dia. Eu, Joelson.
0: Ô, Joelson.
4: Da Fazenda do Vovô.
0: Fazenda do Vovô.
4: Hoje nós vemos que a sociedade está insensível com drogas, né? Hoje eu fico aqui olhando aqui nessa, perto desse condomínio aqui da São José Operário. Tantos e tantas jovens, rapazes, novos, na rua andando, catando latinha, catando ferro, alumínio, para tentar manter o vício da droga. E o que é lamentável, Sivan, que nós vemos os nossos filhos hoje expostos a esta situação. Não é na escola. Na escola, se você que é pai, que não tem um acompanhamento, procure acompanhar o seu filho na escola. É uma das primórdias consequências se você não agir primordialmente cuidando do seu filho, acompanhando, indo na escola. Sentiu alguma coisa diferente, vá com ele. Eu tive o meu filho, hoje tem 38 anos, estava aqui na escola Belo de Carvalho, e a professora chegou comigo: pai, seu filho acho que está usando droga. E eu disse: tudo bem, professora, eu preciso, vou conversar com ele. Fui, observei mochila, vi se estava com marcas nos dedos, eu vi se ele estava chegando com um cheiro diferente, se ele estava sentindo alguma coisa diferente. E eu perguntei para ele. E ele disse: mas por que você está perguntando isso? Não, é porque ele chega na escola, fica com a mochila, segura a mochila o tempo todo, não deixa a mochila para nada. Eu vejo ele com dinheiro no bolso, comprando as coisas dele. E eu fui lá, conversei, acompanhei. E aí, Sivan, eu perguntei para ele: o que está acontecendo? Você está levando dinheiro para as contas? Ele disse: não, pai, ele já trabalhava como mecânico de moto, ele trabalhava. E ele disse: não, pai, eu tenho meu dinheiro e fica na minha mochila. E tem alguns coleguinhas que são um pouco mais elevados, eles vão lá e pegam meu dinheiro. E aí eu fico com a minha mochila, a minha costa, minhas coisas dentro, e eu só não ganho a mochila. E eu tenho meu dinheiro, mas eu não tenho problema, não. Mas eu vim ver, fui na escola saber. Porque tem pai, se você chegar a perguntar isso pra ele, ele vai querer processar o professor, vai querer processar quem tá falando isso. Então não existe, você tem que, pai tem que... É porque seu filho é tudo, não faça isso, não. Comece a observar, acompanhe seu filho, né? Hoje meu filho tem 38 anos, né? E tem o teu trabalho, é um empresário, mas graças a Deus vive a vida dele. E não chegou a esse ponto de vender droga ou fumar ou ser um usuário, né? Mas o que importa é você, sendo pai, acompanhar. Viu a situação suspeita, vá para em cima, vá atrás e verifique se está acontecendo alguma coisa de errado. Mas é isso aí, Sivan. Muito obrigado, Deus abençoe. E vamos que vamos, na Fazenda do Vovô, a melhor linguiça que há. Obrigado, Sivan.
0: Um abração. Valeu, Joelson. Obrigado pela audiência, sempre com a gente, também aqui pela nossa programação. Vamos com as últimas opiniões para a gente completar logo esse primeiro momento e, na sequência, os clássicos da Açaí. Tudo bem? Bom dia.
1: Bom dia, meu amigo Alcivan.
0: Bom dia. Quem fala?
1: Eu, Gilson Braga.
0: Grande
1: Belo.
0: Gilson. Por onde, Gilson?
1: Tô ligado no seu programa maravilhoso. Esse
0: Valeu.
1: Programa todas as manhãs. E você apresenta com muita dinâmica na rede de rádio Açaí FM 96.5.
0: 5 de Alenquer, isso.
1: Muito boa.
0: Fale, qual é a sua opinião?
1: O alerta de hoje, envolvendo os adolescentes nesse meio de tráfico e droga, isso é uma crueldade, é um vício maldito que roda a sociedade, né? No meio dos familiares, suas crianças envolvendo, juntamente com pai e mãe, que já vem de vício. Isso é um costume, tem que ser feito como o nosso amigo Caiado, Ronaldo Caiado, fez lá em Goiânia, Cidade Livre, droguista, comandos, seja afastado com mais e mais vigiado com mais durabilidade, com mais dureza, a proteção aos familiares, de quem se reza, ora para seus filhos não se envolver. Esse tipo de gente que bota o mundo da droga no meio das mãos de criança. Isso não é só, acontece só em Alenquer, não. Acontece todo o Brasil, em todo o território nacional. Com certeza, adolescentes, durante uma operação, dificilmente escapa. Com certeza.
0: Okay.
1: Eu acredito que caso semelhante também ocorre em outras cidades da nossa região, trazendo muita preocupação não só aos familiares como nós, e observa o fortalecimento desse tipo de gente que participa, principalmente em escolas, das comunidades, do poder público. Na minha opinião, é preciso ser feito, sim, mais dureza na vigilância, nos envolvidos nesse tráfico de droga. Só assim talvez melhore, venha diminuir. Com certeza eu aplauso o amadurecimento na vigilação, tá bom? Um abraço do seu amigo Gilson Braga de Melo. Tô aqui na minha casa ainda, ligada na rede Açaí de Rádio FM. Me preparando para viajar depois da eleição, porque meu voto não pode ficar de fora, tem que botar nos dois times.
0: Pronto.
1: Um abraço para você.
0: Valeu.
1: Mais uma vez. Manda um abraço para meus amigos, meu irmão Jeová Braga de Melo, Dudu Braga de Melo, Islândia Braga de Melo, Rafaela Rafinha da Floresta, Maria Emília, na Maracanã, Éder Jofre, Nonato Alves, Zé Brasil, Babá, Nonato Alves, Bigorrilho, e a todos os ouvintes que estão ligados nesse programa da manhã, que você apresenta com muita dinâmica, muita vibração. Um abraço, vamos em frente, que atrás vem gente com muita inveja da gente.
0: Valeu, Gilson.
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1: Vamos lá, direto para Monte Alegre com ele, J. Carlos, trazendo as informações da cidade Pintacuia.
2: Sala de acolhimento do 18º Batalhão já atendeu 21 mulheres em Monte Alegre. A sala de acolhimento a mulheres, criada pelo 18º Batalhão de Polícia Militar em Monte Alegre, já realizou atendimento a 21 mulheres em pouco mais de um mês de funcionamento. O espaço foi criado para oferecer acolhimento, orientação e encaminhamento às mulheres que enfrentam situação de violência. A iniciativa faz parte do projeto Mulheres pela Vida, desenvolvido pelo batalhão, com o objetivo de fortalecer a proteção e ampliar o atendimento às vítimas de violência doméstica, conforme explica a capitã Irlene Dutra, subcomandante do 18º Batalhão.
3: De agosto para cá, após a implantação dessa sala de acolhimento, nós já podemos ajudar muitas mulheres aqui no município. Em média, 21 mulheres já passaram por essa sala, foram atendidas, foram direcionadas. Nem todas se tratava de crime, né? Digamos que 30% delas estavam com medida protetiva, vieram fazer denúncia de quebra dessa medida ou fazer denúncia realmente da violência contra a mulher, e foram direcionadas, foram encaminhadas à Polícia Civil e os procedimentos eles são realizados. A boa parte delas procuram a sala de atendimento para orientações quanto, em alguns casos, elas estão passando por um conflito familiar ou elas estão em processo de divórcio e têm dúvidas de muitas situações que ocorrem pós, né, esse momento. Então, muitas precisam de um apoio psicológico. Então, a gente trabalha com essas mulheres no sentido de acolher, de ouvir e direcionar conforme cada caso. Vale ressaltar que aqui no nosso município de Monte Alegre, de janeiro até setembro, nós já atendemos 159 mulheres que denunciaram com relação à violência contra a mulher, né? A questão do flagrante, a guarnição foi, fez o atendimento e fez a apresentação na delegacia. Então, no total da Polícia Militar, nós atendemos 159 mulheres. Aqui na sala de acolhimento vieram 21 mulheres e foram devidamente encaminhadas. E é importante também colocar que nós estamos, graças a Deus, com uma parceria. A doutora Josiane Santos é psicóloga, especialista em atendimento à mulher, nos procurou. Ela já faz um trabalho excepcional, social, de apoio às mulheres, e agora ela está conosco aqui no nosso projeto Mulheres pela Vida, uma protagonista também nesse combate, e nós estamos agora juntando forças para apoiar cada vez mais as mulheres aqui no município. Além do atendimento presencial das mulheres que procuram o batalhão por livre demanda, nós também, de acordo com esses atendimentos que eu citei, das 159 mulheres que denunciaram e foram atendidas pela Polícia Militar, a gente faz um acompanhamento pós-crime. Ou seja, a gente vai à casa dessa mulher, a gente verifica como foi o andamento após a apresentação, se ela está precisando, e se foi estabelecida a medida protetiva, a gente passa a acompanhar essa mulher também, para ter aquele controle e manter a segurança dela durante essa fase.
2: Além do trabalho realizado pela Polícia Militar, o projeto atua de forma integrada com outros órgãos que fazem parte da Rede de Apoio e Proteção às Mulheres. A proposta é garantir que cada caso receba o acompanhamento necessário, desde o primeiro atendimento até os encaminhamentos para os serviços especializados.
3: O doutor Diego, promotor aqui do município, todo mês faz uma reunião com a rede de apoio. Então, nós estamos estruturando e fortalecendo ainda mais essa rede de apoio. E cada órgão está desenvolvendo um trabalho para o enfrentamento dessa violência contra a mulher. Mês passado foi inaugurado na Casa dos Conselhos uma sala também de acolhimento que é gerenciada pelo Conselho de Defesa da Mulher do município. Então, nós estamos unindo forças para combater ainda mais esse cenário.
2: A expectativa é que o projeto Mulheres pela Vida continue fortalecendo a rede de proteção em Monte Alegre, e contribuindo para o enfrentamento à violência contra a mulher.
3: Nós estamos fortalecendo ainda mais essa rede, porque a gente entende que a violência contra a mulher ela não termina somente na denúncia. Então tem todo um trabalho após em que nós temos essa responsabilidade em manter essa mulher segura, essa mulher com uma estrutura social, porque muitas vezes ela fica somente com os filhos e todas as necessidades delas são visualizadas pelos órgãos e é dado o direcionamento. Então, o 18º BPM está protagonizando esse combate. Nós estamos aqui de segunda a sexta na sala de acolhimento fazendo esse atendimento das mulheres. Podem procurar o batalhão, não precisa estar em flagrante, como eu coloquei, pode ser algo que já aconteceu e ela queira vir aqui para poder relatar. E também, não necessariamente somente crime, as mulheres que estão passando por algum conflito, a gente consegue também dar o direcionamento necessário para elas.
2: João Carlos de Monte Alegre para o Bom Dia Açaí.
1: Ok, obrigadão, J. Carlos de Monte Alegre.
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1: Para finalizar, vamos com as últimas opiniões para a gente completar esse primeiro momento. Nosso Bom Dia Açaí nesta quinta-feira. Quem está falando? Bom dia.
5: Bom dia, Sivan Monteiro.
1: Bom dia.
5: Aqui quem fala é Sebastião Ferreira.
1: Seu Sebastião,
5: diga. Sivan, a respeito da enquete de hoje, o que dá para se observar e o que nós temos que analisar é que, na realidade, o Brasil todo está com essa consequência desses índices de tráfico de droga em todas as capitais, em todas as cidades e nos municípios, até nos interiores, existe muito essas situações. Na minha opinião, o que eu acho, Silvão, que começa isso pela criação, a educação em casas. Os pais têm que estar monitorando seus filhos para que saiba com quem estão andando, com quem estão convivendo nas ruas e outros logradouros públicos e etc. E na escola, né, Silvan? Na escola também tem que ser muito bem monitorada através dos professores, observares, psicólogos, orientadores escolares, para que evitem essa situação. Conselho tutelar, escolas e outros órgãos públicos combatem, mas parece que parece uma pandemia. Isso multiplica. Parece que quanto mais são apreendidos e presos esses maiores, parece que aumenta cada vez mais. Infelizmente, é uma situação muito complicada e muito difícil. Mas nós temos que continuar combatendo, né? Uhum. Para que isso chegue a melhorar a nossa sociedade de modo geral. Essa é a minha opinião. Um bom dia para todos.
1: Grande abraço. Bom dia. É isso, minha gente. Quando um adolescente aparece numa ocorrência envolvendo drogas, a preocupação não pode acabar quando a notícia sai no ar. Por trás daquela ocorrência existe uma vida, né, que ainda pode tomar outro rumo. A gente precisa dar uma chance, precisamos enfrentar quem se aproveita da juventude. Aí sim, tem que ser enfrentado isso, frente a frente, dessas pessoas que se aproveitam da juventude para alimentar o tráfico. Mas precisamos também olhar para o que estamos oferecendo aos nossos jovens, né? Existe espaço? Essa é a pergunta que fica. Existe espaço para praticar esporte para esses nossos jovens? Há apoio para continuar estudando? Existe oportunidade de aprender uma profissão? Dentro de casa, acompanhar é mais do que perguntar aonde o filho estava. É conhecer suas dificuldades, suas amizades e perceber quando ele precisa realmente de ajuda. As famílias também precisam encontrar portas abertas para buscar orientação. Se não está conseguindo, busque ajuda. Não basta mandar o jovem sair do caminho das drogas, é preciso tomar outros caminhos possíveis. Isso exige família, né? Uma família presente, escola apoiando e o poder público que possa transformar promessas em oportunidades. Cada adolescente merece a chance de construir uma história que vá além de uma ocorrência policial. é proteger esse futuro e que a gente sabe que é uma responsabilidade de todos nós. Bom dia.
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3: Vamos lá. Aumentando o volume, vivendo as fortes emoções das principais músicas que continuam fazendo sucesso. Do passado para o presente. Somente os clássicos, só para você. E vamos começando com...

0: rádio Paidega de ouvir os clássicos. Essa aqui você quase esqueceu, né? Paralamas do Sucesso na programação. Grande abraço para você, São Francisco de Oriximiná. Cada região tem a sua história, né? Cada ouvinte em cada cidade tem a sua história, cada música, como se fosse um passe de mágica. Quando você ouve aqui pelos clássicos, aí vem a memória, né? A gente volta ao passado, isso é muito legal. Que bom então. Flávio está com a gente, muito bom dia para vocês, está no bairro Nova Esperança em Santarém, meu amigo Nego, aí na Flona Tapajós, grande abraço em Jamaraquá, tanta gente também, né? Região de Belterra, também acompanhando, uma ótima manhã para todos vocês. Opa, eu olhei para o horário agora aqui, 11 horas 20 minutos em Santarém, é hora do Tititi.
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0: Chega mais, minha querida Tatá, tudo bem? Bom dia pra você, Tatá.
2: Bom dia, cheguei, hein, povo. Bom dia, meu amigo Acima Monteiro.
0: Bom dia, meus amores
2: e amoras aqui da Rádio Açaí FM, a Rádio Pai Dégua de ouvir. E eu já cheguei com todos os babados do mundo dos famosos aqui, hein? Afinal, onde tem babado, tem Tatá Lobato. E a gente já começa falando aqui de uma influencer que tá pensando aí, ó, em abandonar as redes sociais. Estou falando de VTube, que tem mais de 31 milhões de seguidores. Olha o tanto de seguidor, né? Mas anunciou que pretende abandonar suas contas pessoais nas redes sociais no dia 30 de novembro. Data aí, ó. Será que é marketing, Sivan? Será? A influenciadora disse que está sentindo, né, uma falta de propósito na internet. Agora eu quero saber, hein? Será que ela vai realmente desaparecer das redes? Porque abandonar 31 milhões de seguidores assim, minha gente, não é qualquer decisão não, hein? Ainda mais para quem vive de internet. E tem casamento de milhões chegando também, hein? Coraçõezinhos apaixonados. Tô falando da cantora Julia B, que começa hoje uma verdadeira maratona de celebração do casamento com o advogado americano Conor Kennedy. E olha o tamanho dessa festa. São 3 dias de comemoração em uma mansão luxuosa no Jardim Botânico, no Rio de Janeiro. E tem mais. Integrantes da famosa família Kennedy estão no Brasil e devem visitar o Cristo Redentor pela primeira vez. É casamento ou é evento internacional, hein, Acivan? E agora, segura esse climão na dança dos famosos. Xuxa Meneghel não gostou nadinha da nota dada por Alexandre Borges para o desempenho do esposo dela, né? O Júlio Andrade, marido da apresentadora. O ator deu 9.5 para a apresentação aí dele, o desempenho dele dançando forró. E a Xuxa, meu filho, respondeu na lata. Ela brincou assim, ó: eu daria para Alexandre Borges, daria menos 9. Eita! Se doeu, hein? Rapaz, olha! Até na dança dos famosos tem gente dançando e gente pisando no calo, hein? Agora, um assunto aqui sério, tá? A atriz Gabriela Lohan revelou ter sofrido um episódio de transfobia dentro do shopping, de um banheiro de um shopping. Bastante abalada, ela desabafou nas redes sociais e disse que a situação dói muito. Gente, realmente, olha, é uma situação terrível, né, que mexe demais com o psicológico. E a publicação recebeu uma onda de apoio dos fãs, claro, e outros artistas, e ficou alerta, né, respeito não é favor não, hein, é obrigação, meu povo. E por aqui a gente vai ficando com o Tititi da Tatá. Afinal, onde tem babado, tem Tatá Lobato. E eu volto por aqui às 15 horas pra te contar muito mais, hein? Cheiro, meu amigo Acivan, e todos os nossos ouvintes maravilhosos. Bom dia, hein?
0: Bom dia pra você, Tatá.
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0: Só retrato e canções rolando por aqui pela sua Açaí FM. Sandra de Sá.

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0: musicão, hein? Vou te contar. Reluz é o nome do sucesso. Marco Sabino é o nome da fera, né? Atravessando Fronteiras. Essa música foi lançada em 1982, composta pelo próprio Marcos. A música ganhou versões em espanhol, francês e grego também. Uma canção brasileira que entrou, né? Encontrou aí admiradores em outras línguas. E por aqui a gente, portanto, vai relembrando, trazendo sempre nos clássicos da nossa Açaí, que continua brilhando, né? Com tantas músicas gostosas e bonitas, especiais para você que gosta de ouvir. Grande abraço a Antônio Pinheiro, ligado na Açaí. Antônio Pinheiro, só falta falar qual é o local que você está, Antônio. Abraço para você. Rosiane Vieira, Alenquer, bairro Aeroporto. Também na Açaí FM. Olha o Dedê, Maria, toda a turma acompanhando a gente também em Alenquer, recebendo os nossos abraços. 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Valeu, pessoal. Olhei pro reloginho, dá tempo pra gente trazer mais uma sequência especial para você que acompanha. Fredson Souza, Santarém. Elton também, Santarém. O Elton está no bairro Maracanã, Santarém. Alenquer também está. Dineia, Dineia Nascimento, bairro Luanda. Francisco, bairro do Planalto, área central de Santarém. Opa, bombando. Eco aqui no centro. Quem falou aqui foi a Janaína. Muito bom dia para você, Janaína.
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0: É, famoso Ragnart para você. 11h51, daqui a pouquinho você segue com a programação especial a partir do meio-dia. Às 3 horas tem Tatá Lobá.

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1: Oi, muito boa tarde. Começando mais uma mega edição do meu, do seu, do nosso Açaí na veia. Pode chegar mais, pode chegar junto e vamos fazer acontecer aqui na nossa programação, no nosso Açaí na veia. Ó, gente, bom demais. Quinta-feira hoje, dia 8 de outubro de 2026. E a gente tem que aproveitar da melhor forma possível, porque Papai do Céu nos permitiu mais uma oportunidade de vida, mais uma oportunidade de estarmos juntos ao lado de quem a gente ama, de quem a gente gosta, estar realizando os nossos sonhos, estar conseguindo, de pouquinho em pouquinho, estar conquistando o que a gente tanto almeja. Então a gente só tem que agradecer. Agradecer desde os mínimos detalhes até as grandes coisas que Deus faz na sua vida, tá bom? Reflita, viu? Reage, respira. Se não tá legal a situação, ó, vai dar certo, tá? Acredita, acredita. Você vai ver as coisas acontecerem na sua vida. É só entregar aí pra Deus que vai dar tudo certo. E eu te convido, tá? Pra animar ainda mais o teu astral, a interagir aqui comigo via WhatsApp. Mande sua mensagem para 93992-33-2001. Simbora! Aumenta o volume, porque tá chegando pra você, Chico Pessoa, coração.
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0: contigo. Meio-dia 39, muito boa tarde. Você que acabou de ligar o seu rádio, acabou de se conectar ao nosso aplicativo. Você tá curtindo Açaí na Veia com a sua amiga Natália Viana, a sua amiga de todas as tardes aqui da Açaí FM, a pai d'égua de ouvir. Muito obrigada a você que tá na sintonia diretamente das comunidades ribeirinhas, das comunidades planaltinas, e você que tá conectado viajando pelas nossas estradas e navegando pelos nossos rios. E vamos falar de novidade, de informação aqui da nossa região. Hoje em Santarém começa o Festival de Bandas e Fanfarras de Santarém, onde reúne 33 grupos e 150 mil reais em prêmios. Já pensou, gente? Então é hoje. Hoje começa com a categoria Iniciantes, né? Onde vai ter tanto bandas de percussão e também bandas bandas musicais, na verdade, perdão, deixa eu corrigir a categoria, tá? Banda de percussão infanto-juvenil, banda de percussão e banda musical infanto-juvenil e banda musical. Ou seja, vai ser dividido em 2 dias. Hoje começa com as bandas infanto-juvenil e amanhã serão as bandas musicais. Então, os jurados, eles vão avaliar, né, os alunos nos quesitos marcial, musical e coreográfico. E pela primeira vez, gente, na história do festival, reuniu uma grandiosidade dessa de grupos. Ou seja, antigamente era 20, era só um dia de concurso, na verdade. Era bem pouquinhas mesmo, mas esse ano superou 33 grupos e vai ter bandas de Alenquer, de Oriximiná, vai ter do distrito do Lago Grande. Então vai ter muitas escolas, muitas bandas, banda de escolas e também institutos e pontos de cultura que vão estar se apresentando. Ó, também deixa eu pegar a lista completa dos municípios. Belterra, Curuá, Alenquer, Monte Alegre, Oriximiná, Praíma e comunidades da região do Lago Grande. E assim, vai ser um evento muito, muito bonito, muito bacana, onde a gente vê o trabalho de jovens, adolescentes e até mesmo adultos que têm esse movimento como uma válvula de escape. Hoje em dia, esses grupos trabalham muito com jovens, né, que estão ali em recuperação de ansiedade, depressão, que buscam ali o movimento de bandas e fanfarras para se distrair, para encontrar um ponto ali de discernimento para que permaneça bem, que deixa a mente bem distraída, né? Então, hoje começa esse festival, então você que tiver a oportunidade de prestigie, faça lá a sua torcida e torça pro grupo que você mais vai gostar. E hoje vai ter a apresentação das bandas de percussão infanto-juvenil, como eu falei. Vai ter a Escola Santo André, Escola Afro-Amazônida, Escola Princesa Isabel, Escola União Libertadora, Escola Maria da Conceição Figueira, Centro de Artes Professora Josefa Borges de Belterra, Escola Esté Ferreira, Banda Musical Infanto-Juvenil. Vai ter hoje pela Escola Dom Tiago Ryan, Escola Deputado Baldo Correia, Escola Municipal Maria Amália Queiroz de Souza, Terezinha de Jesus e diretamente de Alenquer, meu querido, vai ter a Escola Santo Antônio, a campeã deste ano de 2026 no concurso, e o Ponto de Cultura Banda Corpus Ostenes. Olha, gente, nome diferente. Então, vamos aguardar e prestigiar esse primeiro dia de concurso. E amanhã, gente, o bicho vai pegar com as grandonas, as maiorais aqui da região. E amanhã vai ter banda de percussão, ou seja, 12 bandas de percussão e 9 escolas na categoria banda musical. Gente, que é dizem a categoria principal do festival, que é a mais aguardada. Mas é isso aí, gente. Vamos acompanhar as novidades desse evento maravilhoso. Você vai ficar sabendo aqui comigo na Rádio Açaí FM.
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0: 1h21, e você acabou de ouvir o sucesso de Marcelo Val, Don't Cry, também teve Rodriguinho, Fica Comigo, Alcioli, Alcioli, né, a tua espuma é um vento aqui pra você na nossa programação da rádio Pai Dégua de Ouvir, e já chegando aqui pra mandar um super alôzaço dos nossos ouvintes que estão na sintonia, estão interagindo e participando da nossa programação, e tem ouvinte aqui, ó, pedindo um alôzaço pra turma do Residencial Tiana, é a Maria, ela que pede qualquer música da Joelma pra curtir nessa tarde maravilhosa de quinta-feira. Beijão, daqui a pouquinho tem Joelma pra você. Também tem um recadinho aqui todo especial que tá curtindo e tá desejando uma mensagem de feliz aniversário, coisa boa. Vou ler aqui, que mensagem linda, dizendo: meu filho, você completa 9 anos, e 9 anos que parece 9 segundos de tão rápido que passou. E ao mesmo tempo, 9 anos que parece uma vida inteira de tanto amor que a gente já viveu. Pedro, você é minha rocha, meu forte. E Henrique, meu príncipe do lar. E juntos, Pedro Henrique, você é o nome mais bonito que Deus poderia ter me dado para chamar de filho. Se eu pudesse voltar ao tempo, eu reviveria cada segundo. Seu primeiro chorinho, seu primeiro dentinho, seu primeiro passinho, a sua primeira palavrinha. E hoje te ver aqui. Um menino de 9 anos, tão inteligente, tão engraçado, tão cheio de vida, tão carinhoso, com esse coração gigante que não cabe no peito. Que seus 9 anos venham com muitos gols no campinho, muitas risadas altas, muitas aventuras e muitos amigos de verdade. E, claro, muitos sonhos também. Que você nunca perca essa sua luz, essa sua pureza, essa sua forma linda de ver o mundo. E meu pedido a Deus hoje é que Deus sempre cuide do meu menino, proteja o Pedro Henrique de todo mal, de toda inveja, de toda doença. E que onde meus olhos não puderem estar, que os teus possam estar guiando ele. Então aí, essa mensagem toda especial de aniversário ao Pedro Henrique, que tá fazendo aniversário hoje. Parabéns, Pedro Henrique!
1: Muitas felicidades, parabéns pra você!
0: Ah, que coisa boa! E também aproveitar a oportunidade para desejar um feliz aniversário a todos os aniversariantes do dia, que o Pai do Céu abençoe com muita luz, com muita paz, com muito sucesso. E principalmente, né, com muita saúde, principalmente, porque o resto a gente corre atrás. Também tocar aqui o pedido musical do nosso ouvinte, tá pedindo Fábio Júnior, nosso ouvinte tá sintonizado, curtindo a programação, é o Valdinei Freitas, opa! Também a Iana, oi Iana, tudo bem com você? É isso aí, ligue, participe, mande sua mensagem que eu tô pronta pra te atender com todo amor e com todo carinho. E não saia daí, daqui a pouquinho tem Açaí News.
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1: 1:55, chegando para você mais uma edição do nosso Açaí News e trazendo informação sobre o meio ambiente. Fumaça de incêndios encobre regiões de Manaus. A fumaça voltou a tomar conta de diferentes regiões de Manaus nesta quinta-feira, dia 8, e os dados são do Sistema Eletrônico de Vigilância Ambiental, o SELVA, da Universidade do Estado do Amazonas, na qual apontaram níveis elevados de partículas finas em vários pontos da capital. Na noite de quarta-feira, 4 pontos chegaram à classificação péssima, enquanto outros 8 registraram qualidade do ar muito ruim. Segundo o município, parte da fumaça é proveniente de queimadas do interior do Amazonas, principalmente em Itacoatiara, Careiro da Várzea, Manaquiri e Altazes. A situação é agravada pelo incêndio que atinge desde terça-feira uma área de descarte de resíduos do Distrito Industrial 2. As chamas atingiram mais de 15 mil metros quadrados e durante a fiscalização, de acordo com o analista ambiental, o Instituto de Proteção Ambiental do Amazonas constatou que parte dos materiais encontrados não era autorizada pela licença ambiental da área. Eles informaram que houve deposição de pneus, resto de material contaminado com tinta, com óleo, resíduo plástico, resíduo orgânico, e isso ocasionou a combustão deste material. E a licença permitia apenas o recebimento de resíduos inertes da construção civil. Por causa da irregularidades, o responsável pela área foi multada em R$5,5 milhões. O IPAM informou ainda que vai avaliar possíveis impactos no solo e na água subterrânea. E a responsável pela área tem 20 dias para apresentar defesa administrativa ou pagar a multa de mais de R$5 milhões. Enquanto isso, o combate ao incêndio continua e a fumaça permanece espalhada por diferentes regiões de Manaus. Então essa foi a informação para você dessa edição do nosso Açaí News. Eu retorno a partir das 2:30 da tarde.
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0: dica é essa. 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Vem comigo que eu te ensino.
1: 2:17, chegando no nosso quadro maravilhoso, A Dica é Essa. E hoje a dica é sobre ter paciência. Hoje a gente vive um tempo em que queremos tudo rápido, uma resposta rápida, uma solução, um resultado, mas algumas coisas precisam de tempo e aprender algo novo muda um hábito. Alcançar um objetivo ou resolver determinada situação pode exigir várias tentativas. Quando alguma coisa não sair como você esperava, respira, observa o que aconteceu e tente novamente, corrigindo as falhas. Errar não significa que você não é capaz. Pode fazer parte do processo de aprender e chegar ao êxito de que você tanto quer. Então, a dica de hoje é: tenha paciência com o processo e também com você. Você não tem controle de tudo, você só tem controle sobre você, suas emoções e mais sobre o que acontece com o outro, o que acontece ao redor, você não tem. Então, respira, tenha paciência que vai dar tudo certo. Então, essa é a nossa dica maravilhosa de hoje e amanhã também tem mais uma edição maravilhosa do nosso A Dica é Essa.
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0: A mais que te acompanha 24 horas por dia! Muito obrigada pela sua audiência, muito obrigada por me permitir estar aqui com você na sua casa, no seu carro, você, meu amigo motorista de aplicativo, você taxista, muito obrigada por me permitir estar aqui contigo, tá bom? E ó, vamos aqui mandar uma alôzão sensacional do nosso ouvinte, e aqui o nosso ouvinte maravilhoso pedindo aqui a música da Paula Fernandes pra curtir, também o nosso ouvinte maravilhoso pediu aqui Joelma pra dar aquele up nessa tarde maravilhosa de quinta-feira. Tá certo, meu bem. Daqui a pouquinho tem João pra você, já tá programado só pra você curtir. E tem Aldinho também, todo especial do nosso ouvinte, diretamente de Grupá.
2: Boa tarde, minha amiga.
0: Boa tarde.
2: Tá ligado aí desde 6 da manhã na rádio.
0: Oi, Francinei. Boa tarde, meu querido. É isso aí. Beijão ao povo maravilhoso, incrível de Grupá. E eu pretendo muito conhecer Grupá, rapaz. E assim, conhecer de fato e de direito de todos os pontos, porque dizem que a cidade é extremamente alegre. Povo festeiro, né? Sei que agora esse final do ano tem a Dezembrada, que é uma festa que movimenta a cidade. Ó, você quer de Grupá, me conta um pouquinho mais sobre a Dezembrada. Eu quero saber detalhes, que eu quero chegar assim sabendo de tudo um pouco, depois eu quero viver a experiência, tá bom? Combinado? Então manda mensagem pra cá para o 93 992 33 2001.

0: Uma edição do nosso Açaí News e trazendo informação sobre economia. Produção de petróleo e gás natural no Brasil bate recorde em 2025. O Brasil alcançou o maior patamar de produção de petróleo e gás natural da história no balanço do ano passado. Os dados da Agência Nacional do Petróleo foram reunidos pela empresa de pesquisa energética. A produção média nacional chegou em 2025 a quase 4,9 milhões de barris de óleo equivalente por dia, um volume de 12,7% maior que o recorde anterior de 2023. Essa medida de barril de óleo equivalente é uma forma de somar em um único número o petróleo líquido e volume de gás natural retirados dos poços. No acumulado dos 12 meses, o país extraiu quase 1,8 bilhão de barris, o que coloca o Brasil entre os 9 maiores produtores de petróleo do mundo. No ano passado, as jazidas do pré-sal foram responsáveis por quase 80% da produção, principalmente em 5 campos entre o litoral do Rio de Janeiro e do Espírito Santo. A consequência é que, pelo segundo ano consecutivo, o petróleo bruto foi o item com maior faturamento entre as exportações brasileiras, superando a soja e o minério de ferro e redenção quase de 45 bilhões de dólares. O Brasil passou a responder por 4,6% de todo o comércio mundial de petróleo e essa produção arrecadou mais de 62 bilhões para os cofres públicos, usados na saúde, educação e infraestrutura em estados e prefeituras. Além do aumento da extração, houve diminuição de perdas. Mais de 97% do gás natural extraído foi reaproveitado ou rejeitado para manter a pressão dos campos. O estudo também aponta uma mudança no mercado internacional. Na última década e meia, empresas estatais de petróleo e todo mundo passaram a ser as que mais investem no setor, enquanto multinacionais privadas investem menos na busca por novas reservas. E apesar dos recordes, o relatório enfatizou que manter a segurança energética nacional exige investimento em estudos geológicos, leilões, para garantir a oferta no futuro. Então, informação para você a nível nacional, que é muito importante nós estarmos sabendo disso, né? E retornaremos com mais uma edição do nosso Açaí News a partir das 3h30.
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1: 2:53 e você acabou de ouvir o sucesso de Calcinha Preta Cobertor. Que musicão gostoso demais, gente. Essa música é muito legal. Me lembra muito da minha infância, tá? Quando eu ouvia em casa, era a época do CD, né? Colocava na... Ai, gente, até esqueci o nome. Onde a gente colocava o CD, gente. É o som, né? Mas era um aparelho menor de música, de ouvir música lá. A gente ouvia, né? Nossa, era muito legal. Fanzaça demais. Ouvia muito Summer Electro Hicks. Amava as músicas da Ivete. Nossa, sou fã demais. Furacão no Calypso, então. Sou apaixonada pelo Furacão no Calypso. As músicas mais antigas, né? Eu sou gosto da vibe. Fez parte da minha infância. E eu sempre mato a saudade ouvindo aqui no rádio, porque é muito nostálgico. É muito bom. A gente lembra bons momentos, momentos incríveis que sempre vai ficar na nossa memória quando a gente ouve aquela música. Aí, gente. Esse foi o nosso Açaí na Veia de hoje. Me despeço de você, mas amanhã a gente se reencontra com todo carinho a partir do meio-dia para fazer um super mega programa Açaí na Veia. Ah, lembrando também que amanhã volta os programas eleitorais, tá? Então a gente vai se encontrar a partir do meio-dia e meia, porque vai ter o programa eleitoral. Depois tem a nossa amiga doutora Marcélia Bruna, que vai trazer informações a você. Logo em seguida estarei aqui contigo para curtir um super sextou do nosso Açaí na Veia. Combinado? Te encontro amanhã aqui, tá bom? Fica o som agora de Viviane Batidão, Bola da Vez.

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1: Opa, cheguei, bebê! E aí, como é que tá com você? Tá tudo bem? Tá tudo Pai Dégua? Tá tudo belezura por aí? Espero que sim, hein? Porque a gente vai dar play na baguncinha mais gostosa dessa tarde, Açaí Show! E já pra comandar a nave dessa Açaí FM, a rádio Pai Dégua de ouvir prazeraço. Sou amiga Tata Lobato no comando até as 19 horas, com muita alegria, informação, música boa, aquela energia que você já conhece, claro, né? Também o nosso quadro mais fofoqueiro da tarde. Tarde, tititi da Tatá. E hoje, dia 8 de outubro de 2026, quintou, bebê. Já estamos com a ponta do pé no nosso sexto no final de semana. E hoje, quinta-feira, é dia de quem? Dia de relembrar, porque hoje é dia de TBT aqui no nosso Açaí Show. E claro, a gente vai fazer juntinhos uma viagem no tempo, por tudo que aconteceu na nossa história, músicas boas pra gente lembrar do passado e aquele alto astral. Claro, então pra deixar tudo mais gostoso, vai mandando sua mensagem pra cá. 992-33-2001. 992-33-2001. E um bora de música boa. Aumenta o som que tá chegando sucesso pra você. Boa tarde.
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1: A Saga FM, a rádio Pai Dégua de ouvir, nesse clima delicioso que a gente abalando essa quinta-feira, dia 8 de outubro de 2026, dia de TBT. Mas olha, hoje também chegou a hora da gente fazer o nosso quadro Datas Comemorativas, né? E o nosso calendário está recheado de celebrações importantes que exaltam a nossa cultura, a saúde e a nossa história. Então, bora conferir comigo? E a gente já começa falando do Dia do Nordestino, meu filho. Uma data especial para celebrar a força, a alegria, a culinária e a rica identidade cultural de um povo que é a verdadeira alma do nosso Brasil, né? A escolha do dia 8 de outubro faz uma belíssima homenagem ao nascimento do grande compositor e poeta maranhense Catulo da Paixão Cearense, o poeta do sertão nascido lá em 1863. A data também ficou fortemente associada à memória de outra lenda da cultura popular, o poeta cearense Patativa do Assaré. Celebrar esse dia no rádio é reconhecer o talento, a resiliência e a contribuição gigantesca, né, que a população nordestina traz para o desenvolvimento de todo o nosso país. E aqui, claro, fica aquele abraço arretado a todos os nossos ouvintes nordestinos e descendentes ligados na nossa programação. Hoje também, atenção agora para a saúde, hein? Como hoje é quinta-feira aqui, meu filho, nesse dia 8 de outubro de 2026, comemoramos o Dia Mundial da Visão. Essa é uma iniciativa global coordenada pela Agência Internacional para a Prevenção à Cegueira, Nações Unidas. A data serve de alerta para os governos e para a população sobre a importância de cuidar da saúde dos olhos. Saibam que a grande maioria dos casos de deficiência visual no mundo poderia ser evitada ou curada se houvesse diagnóstico precoce? Pois é! Fica aí o lembrete do nosso programa. Consulte um oftalmologista e cuide bem do seu olhar. Hoje também é Dia Nacional do Nascituro e o Dia Nacional do Direito à Vida. Criada no Brasil para encerrar as atividades da Semana Nacional à Vida, promovida pela CNBB. Essa data propõe uma reflexão profunda sobre a dignidade humana desde a sua concepção. É o momento ideal para debatermos no rádio o amparo às gestantes, a necessidade de garantir um pré-natal de qualidade na saúde pública e o acolhimento à mãe e ao bebê, promovendo uma verdadeira cultura de cuidados na nossa sociedade. E hoje também é o Dia Nacional de Doação do Cordão Umbilical. E a vida se renova, né, através da solidariedade. Essa é uma data que foi instituída por lei federal com objetivo nobre de conscientizar as futuras mamães e os profissionais de saúde sobre a importância de doar o sangue do cordão umbilical logo após o parto. Esse material é riquíssimo em células-tronco que podem salvar a vida de pessoas que sofrem doenças graves no sangue, como a leucemia, e aguardam por um transplante. Um gesto tão simples no nascimento de um filho que pode significar a cura de uma outra pessoa. E quanta história, né? E quanta conscientização cabe em uma única quinta-feira, não é verdade? E continua ligadinho com a gente, porque você sabe, né? Se é cultura, se é informação. E a gente conta tudinho pra você aqui, ó, no nosso Açaí Show.
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1: Nessa FM, a Rádio Pai D'Égua de ouvir, deixando o clima dessa tarde aqui muito mais gostoso. E ó, dica boa, dica compartilhada, não é mesmo? Então pega essa aqui, ó. 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E continua ligado aqui comigo, viu? Não acabou ainda não. Daqui a pouquinho vem muito mais coisa pra você, com muita alegria, informação e a conexão mais gostosa do seu rádio aqui, ó, na Pai D'Égua de ouvir.
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4: Fala, negão!
5: Fala, Marquinhos!
4: Fiquei sabendo que hoje é o dia do beijo, hein?
5: Que delícia, moleque!

0: agradeço, meu parceiro. Esse é o nosso tom.
1: Açaí FM, a Rádio Pai Dégua de ouvir nesse clima do nosso quintou por aqui, meu filho. Já estamos com a pontinha do pé ali no final de semana. E é claro, se a gente já tá nesse clima por aqui, dando aquela agitada na baguncinha mais gostosa dessa tarde, sempre com muita música boa, informação e aquela energia de sempre, é claro que eu tenho que te dar uma dica já pro final de semana, hein? E atenção, minha gente, se liga nessa programação que promete fazer o chão tremer. Nesse domingo, dia 11 de outubro, véspera do Dia das Crianças, a pedido é reunir a galera e partir para a comunidade Pacoval. 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Porque tem um super evento no Maria Bonita Bar, Lanchonete e Pizzaria. É aquele domingo para começar cedo e terminar só quando o sol raiar, né não? 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E atenção, hein? 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E essa é a dica pro seu final de semana aqui na Pai Dégua de Ouvir.

0: Vocês estão querendo me matar do coração, é? 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

0: Açaí FM, a rádio Pai Dégua de ouvir. Esse aqui é o clima da baguncinha mais gostosa da sua tarde. Eu vou te fazendo companhia por aqui, mandando só as melhores músicas pra você. Com muita alegria, informação, ti-ti-ti, da-ta-ta. E a conexão mais gostosa do seu rádio. Ó, por falar em conexão gostosa, bora deixar tudo mais gostoso. Vem cá, vem. Bora ficar cada vez mais coladinho aqui na Pai Dégua de ouvir. Então já manda sua mensagem pra cá. 992-33-2001. 992-33-2001. Quero saber por onde você tá curtindo a nossa programação. Se tá em Santarém, Alenquer, Óbidos, Juruti, Curuá, Belterra, Alter do Chão, Porto Trombetas, Gurupá, Oriximiná, Monte Alegre, Terra Santa, tá nos interiores, tá no seu comércio, tá no centro comercial, tá nas embarcações, carro particular, carro de aplicativo, nossos amigos mototaxistas, eu só sei de uma coisa, viu? Você tá muito bem acompanhado da melhor programação aqui, que é claro, é aqui da Açaí FM, a rádio Pai Dégua de ouvir. E aproveita, já baixa o nosso aplicativo logo aí, pesquisa aí, ó, Açaí FM, e aí, meu amor, pra onde você for, você leva a melhor programação do mundo na palma da sua mão. Aproveita, já entra no Instagram e já segue a gente nas redes sociais. Rádio Açaí FM. Já aproveita que tá pelo Instagram, já me segue também. Tatá Lobato Locutora. E dá aquela espiadinha básica no nosso site www.açaifm.com. E esse é o clima aqui da Pai Dégua de ouvir. Boa tarde pra você!
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2: Que honra ter vocês aqui com a gente, alegria. Ferruginho, se liga aí.

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1: História verdadeira, meu compadre. Não é não?

0: Na Sai FM, a Rádio Pai Dégua de Ouvir. Esse é o clima que gostosinho da sua tarde aqui no seu programa favorito, a baguncinha mais gostosa pra você, com a sua amiga Natália Lobato te fazendo companhia. Sempre com muita alegria, informação e as melhores dicas também aqui na conexão gostosa da Pai Dégua de Ouvir. 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

0: gente, esse é o clima por aqui na tardezinha mais gostosa do seu programa favorito, Açaí Show, com sua amiga Natá Lobato, até 19 horas, te fazendo companhia na Paidégua de Ouvir. É a baguncinha mais gostosa da sua tarde, ó. Tá trabalhando? Tô contigo, viu? Tá no trânsito? Vem comigo. Tá em casa, então aumenta o som. Muita música boa, né, aqui no Açaí Show. Então, aumenta o volume que tá chegando mais um sucesso pra você aqui na Paidégua de Ouvir.
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0: Açaí FM, a Rádio Pai Dégua de Ouvir. Aí, como é que tá o clima por aí? Eu quero saber por onde você tá. Já manda sua mensagem pra cá. Bora deixar tudo mais gostoso na baguncinha mais gostosa da sua tarde. 992-33-2001. 992-33-2001. Quero saber por onde você tá, hein? Tá em Santarém, Alequeob, do Juruti, Gurupá, Oriximiná. Tá em Monte Alegre, Terra Santa, Porto Trombeta. Tá nos interiores, dando carona pra gente. Seja onde você for, só sei de uma coisa, meu amor, você tá muito bem acompanhado da melhor programação. E ó, com muita alegria, informação, música boa e a conexão mais gostosa, a gente vai seguindo por aqui até as 19 horas, viu? E ó, já aproveita, já passa aquele cafezinho top, que daqui a pouco eu venho por aqui com o Tititi da Tatá pra você, meu filho, com todos os babados do mundo dos famosos, do que tá babando nas redes sociais, eu vou te contar daqui a pouquinho, ó. Vou falar em cafezinho, geralmente, pelo menos na minha casa é assim. Eu acho que na maioria dos brasileiros também, né? 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

0: 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Esse é o nosso quintou aqui no nosso Açaí Show com sua amiga Data Lobato até 19 horas, te fazendo companhia. Nesse clima gostoso, a tarde maravilhosa, sempre com aquela energia de sempre, música boa pra você. E olha, já passou aquele cafezinho delícia? É, meu filho, porque café, ainda mais quando tem a combinação de fofoca, fica melhor ainda. Então vamos dar play aqui no nosso Tititi da Tatá. Afinal, onde tem babado, tem Tatá Lobato. E a gente já começa por aqui, ó, falando um pouco sobre uma influenciadora que tá a fim de abandonar as redes sociais, tem até data marcada. Tô falando de VTube, que tem mais de 31 milhões de seguidores e anunciou que pretende abandonar suas contas pessoais nas redes sociais no dia 30 de novembro. Data marcada pra isso? Será que é marketing, produção? E a influenciadora disse que está sentindo uma falta de propósito na internet. Agora eu quero saber, será que ela vai realmente desaparecer das redes? Porque abandonar 31 milhões de seguidores, minha gente, não é qualquer decisão não, hein? Ainda mais para quem vive de internet. E agora vamos falar de casamento milionário. Tô falando da cantora Julia B, que começa hoje uma verdadeira maratona de celebração do casamento com o advogado americano Conor Kennedy. E olha o tamanho dessa festa. São 3 dias de comemoração em uma mansão luxuosa no Jardim Botânico, no Rio de Janeiro. E tem mais, integrantes da famosa família Kennedy estão no Brasil e devem visitar o Cristo Redentor pela primeira vez. É casamento ou evento internacional, hein? Agora segura esse climão na dança dos famosos. Xuxa Meneghel não gostou nadinha da nota dada por Alexandre Borges para o desempenho de Juno Andrade, marido da apresentadora. E o ator deu 9.5 para a apresentação no forró. E a Xuxa? Ah, minha gente, essa daí, ó, foi resposta direta, na lata, hein? Ela brincou dizendo que Alexandre Borges, pra ele, ela daria menos 9. Rapaz, até na dança dos famosos tem gente dançando e gente pisando no calo. E agora um assunto sério. A atriz Gabriela Lohan revelou ter sofrido um episódio de transfobia dentro do banheiro de um shopping. Bastante abalada, ela desabafou nas redes sociais e disse que a situação dói muito, gente, realmente, né? E a publicação recebeu uma onda de apoio de fãs e dos artistas e fico alerta, hein, meu povo? Respeito não é favor, é obrigação. E agora vamos falar de uma revelação de Pedro Bial. O apresentador contou que foi diagnosticado com enfisema pulmonar e relacionou a doença aos anos em que foi fumante. Bial revelou que conseguiu abandonar o cigarro aos 50 anos e fez um desabafo forte. Sou um arrependimento ambulante. Olha só, né? Um alerta importante, hein? Sobre os efeitos que o cigarro pode deixar mesmo depois que o vício fica para trás. E agora tem apresentador na justiça enfrentando aí, ó, um processo. Marcelo de Carvalho, sócio da Rede TV, foi condenado a pagar R$100 mil por danos morais coletivos por declarações relacionadas à criminalidade em São Paulo e à imigração africana. A defesa informou que pretende recorrer à decisão e argumenta que o empresário exerceu sua liberdade de expressão. E no Muro dos Casais tem crise no ar, hein? Ingra Soares, mulher de Zé Vaqueiro, soltou a declaração aí que fez a internet levantar o alerta, né? Levantar a anteninha aí, mas ela falou, ela tem batido muito nessa tecla, né? Mesmo após os episódios das postagens da separação, a questão da foto que fizeram montagem com o Zé Vaqueiro, o filho deles e uma possível afé, e ela tem batido nessa tecla. Ninguém vive sem respeito. E aí a gente vai ficando por aqui no nosso Tititi da Tatá. E não esquece, hein? Onde tem babado, tem Tatá Lobato. Porque aqui é assim, ó. Tem fofoca, tem babado, tem climão, tem notícia séria, tem de tudo. E eu conto sempre tudo sem filtro pra você.
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0: 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Esse aqui é o clima da baguncinha mais gostosa da sua tarde. Eu vou te fazendo companhia por aqui, mandando só as melhores músicas pra você. Com muita alegria, informação, ti-ti-ti, da-ta-ta. E a conexão mais gostosa do seu rádio. Ó, por falar em conexão gostosa, bora deixar tudo mais gostoso. Vem cá, vem. Bora ficar cada vez mais coladinho aqui na Pai Dégua de ouvir. Então já manda sua mensagem pra cá. 992-33-2001. 992-33-2001. Quero saber por onde você tá curtindo a nossa programação. Se tá em Santarém, Alenquer, Óbidos, Juruti, Curuá, Belterra, Alter do Chão, Porto Trombetas, Gurupá, Oriximiná, Monte Alegre, Terra Santa, tá nos interiores, tá no seu comércio, tá no centro comercial, tá nas embarcações, carro particular, carro de aplicativo, nossos amigos mototaxistas, eu só sei de uma coisa, viu? Você tá muito bem acompanhado da melhor programação aqui, que é claro, é aqui da Açaí FM, a rádio Pai Dégua de ouvir. E aproveita, já baixa o nosso aplicativo logo aí, pesquisa aí, ó, Açaí FM, e aí, meu amor, pra onde você for, você leva a melhor programação do mundo na palma da sua mão. Aproveita, já entra no Instagram e já segue a gente nas redes sociais. 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Já aproveita que tá pelo Instagram, já me segue também. Tata Lobato Locutora. E dá aquela espiadinha básica no nosso site www.açaifm.com. E esse é o clima aqui da Pai Dégua de ouvir. Boa tarde pra você!
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0: Açaí FM e a Rádio Pai Dégua de ouvir nesse clima que a gente vai se despedindo aqui do nosso Açaí Show com sua amiga Tata Lobato nessa quinta-feira deliciosa. E olha, foi um prazeraço ter a sua companhia, hein? Eu adorei! Mas saudade não é muito não, hein? Porque amanhã eu tô de volta aqui no comando do Açaí Show a partir das 15 horas até 19 horas. Aqui sempre com muita alegria, informação, música boa, fofoca, curiosidade, tem de tudo pouco. E amanhã, afinal, é o nosso sextou por aqui. Então é alegria e energia vão estar lá em cima. E eu te espero por aqui nas ondas do rádio da Pai Dégua de ouvir. Enquanto isso, cola com a gente nas redes sociais, vai lá no Instagram, @rádioaçaífm, e aproveita e me segue também no Instagram, Tata Lobato Locutora, que vai ser um prazeraço ter a sua companhia. Que essa noite seja Pai Dégua, gostosa demais e cheia de bênçãos. Até amanhã, se Deus quiser. Tchau, tchau, fui!
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da morte do rei Uzias, Isaías e o Senhor sentado em um alto e sublime trono. E os serafins clamavam uns para os outros, que eles diziam: Santo, Santo, Santo é o Senhor dos exércitos.

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1: Muito boa noite, está no ar o meu, seu, Conexão com Deus, com muita alegria, com muita gratidão, com muita honra, sabendo que você está aí do outro lado, que coisa boa, estamos juntos em um só propósito de fé, adorando, exaltando, bendizendo, agradecendo o dia que passou, a noite que chegou, e Deus tem muito, muito mais para fazer em nossas vidas, e hoje estaremos compartilhando uma porção da palavra de Deus, fazendo a oração da fé, crendo, colocando as nossas intercessões, preces, solicitações diante de Deus, crendo que o nosso Deus faz milagres e maravilhas, e temos aniversariantes e logo mais, nós vamos estar homenageando todos os aniversariantes de hoje, e aquele momento que você precisa cantar, que você precisa ter certeza que Deus age, Deus não falha. Vamos cantar juntos, William Nascimento e Rose Nascimento. Teu cenário vai mudar.

0: E hoje é dia de celebrar a vida. Parabéns para todos os nossos aniversariantes neste dia tão importante por essa troca de idade. Mais um ano que Deus está concedendo um futuro totalmente intacto e depende de você. E a minha palavra para todos os aniversariantes de hoje é: decide viver no centro da vontade de Deus. E vamos parabenizar a missionária Ivanete. Muitíssimo obrigado. Essa mulher está fazendo aniversário e quem ganha o presente somos nós. Tem tantas qualidades e uma das qualidades é servir. Como é bom servir, porque quem não serve para servir também não serve para viver e para continuar. Então, quando nós servimos, a gente inspira outras pessoas. Que Deus abençoe a sua vida abundantemente com muitas e muitas copiosas bênçãos de Salmos 91, de Oséias 6:3 e de Salmos 90. Também uma alusão toda especial para o Marcos e o Fabrício. E parabéns para todos os nossos ouvintes também, que estão em sintonia conosco, estão aniversariando ou já fizeram aniversário no mês de outubro até hoje. Hoje são 8 de outubro do ano de 2026. Como passa rápido, como o tempo é tão precioso. E vamos fazer desse tempo disponível a todos nós, fazer cada dia valer a pena, cada dia ser intenso. Sabe aquele ser humano com muito vigor? Aquele ser humano com paixão nos olhos de viver? Aquele ser humano que gosta de fazer acontecer? Vamos inspirar pessoas e vamos servir melhor uns aos outros. E vamos oferecer esse louvor para todos os nossos aniversariantes de hoje, que é a missionária Ivanete, o Marcos e o Fabrício. E um alôzão aqui para o seu Antônio, na comunidade São Mariano, juntamente com toda a sua família, sempre está em sintonia conosco. Vamos louvar junto, Valesca Maísa, eu sou teu pai.
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E uma alusão aqui toda especial para todos os nossos ouvintes aqui em Uriximiná, especialmente no bairro São Lázaro. Hoje eu tive contato com uma ouvinte, ela dizendo: Pastor Teixeira, eu ouço todos os dias o seu programa. Muitíssimo obrigado pela sua incrível audiência, que Deus abençoe. E a mesma é moradora do São Lázaro, se não me foge da memória, o seu nome é Isa, Deus abençoe. E também tive a honra de conhecer um senhor, Boca dos Corrais, senhor de mais de 80 anos, pastor, eu ouço o seu programa todos os dias, muito obrigado, que Deus abençoe, e junto com os seus filhos, família, um cuidado muito específico, um amor, que Deus venha conceder bênçãos e vitória. E sabe aquele momento que, quando você acha que nada está bem, lembre que Deus é a tua base, e quando o nosso Deus é a nossa base, ei, sai da frente, porque Deus abre portas onde não há portas, e Deus é especialista em causas impossíveis. Ele pode fazer o que ninguém jamais poderá fazer por você. Felipe Araújo, vamos cantar junto? Deus coloca o chão.

Isaías 55. Porque os meus pensamentos não são os vossos pensamentos, nem são os vossos caminhos os meus caminhos, diz o Senhor. Porque como os céus são mais altos do que a terra, deste modo são os meus caminhos mais altos do que os vossos caminhos, e os meus pensamentos são maiores do que os vossos pensamentos. Não existe nada mais extraordinário na vida do que descobrir que existe um Deus no céu que se importa comigo e com você. Entre milhares de verdades que são passageiras,

amados, amados por Jesus de maneira sobrenatural. E por mais que você seja criativo, por mais que você seja inteligente, os seus planos são pequenos demais perto daquilo que Deus tem para você. Os nossos planos são pequenos, os nossos planos são frágeis, mas os planos do Senhor são extraordinários. Os planos do Senhor são maiores do que os nossos. Os planos do Senhor vão além da nossa capacidade. Por isso, a minha palavra sobre você aqui nesse lugar é: coloque o pé.

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1: E uma alusão aqui toda especial para o Ivaldo Seixas, bairro Nossa Senhora das Graças, aqui em Oriximiná. Meu amigo, irmão em Cristo Jesus, as bênçãos do Eterno seja sobre ti, e todos os dias o Eterno Deus está direcionando você muitas bênçãos e bênçãos e muitas copiosas bênçãos do Eterno sobre ti constantemente, em nome do Senhor Jesus. Você já dizimou o seu tempo para Deus? Você tem dizimado todos os dias o seu tempo? Às vezes você pensa que o dízimo é do dinheiro, ah, eu vou contribuir, eu vou ajudar o A, o B, eu vou ser servo, eu vou fazer boas obras. Mas o seu tempo devocional com Deus, o tempo que você vai passar minutos lendo a palavra, minutos, quem sabe horas, orando, ouvindo Deus falar com você, quando seus ouvidos são aguçados e tem uma sensibilidade para o mundo espiritual, Deus fala com você de tantas e tantas maneiras, através de sonhos, crianças, louvores, mensagens, versículos, experiências experimentadas, vividas, até mesmo o sofrimento que nos molda tanto e nos faz melhores, não que éramos piores. Mas a vida é uma escola, e o deserto é uma grande escola de Deus. Quando você decide dizimar o seu tempo para Deus, um dia de 24 horas, dia e noite, 24 horas vezes 10%, você vai encontrar 2 horas e mais de 40 minutos. Imagina você dizimando esse tempo tão precioso para Deus. Milagres vai acontecer na sua vida. Bênçãos sem medidas vai acontecer na sua vida, porque o tempo é muito valioso. O tempo é ouro. Deus é antes do tempo, criador do tempo. Quanta gente pagaria para viver 10 anos a mais? Pessoas que fazem tanta falta, são geniais. Pessoas que deixam tantas saudades. E se a gente pudesse tê-lo conosco, vivendo com saúde, vivendo bem, poderia viver 400 anos, 1000 anos, 2000 anos, mas a gente não pode comprar essa moeda chamada tempo, porque o tempo é uma dádiva que Deus concedeu a cada um de nós. E que esse tempo seja proveitoso. Aproveite esse tempo sendo útil. Ah, eu quero ser útil para as pessoas que convivem comigo. Eu quero ser tão útil, tão produtivo, tão inspirador para os meus filhos. Lembre, pai e mãe, os maiores heróis para os seus filhos. É você, mamãe. É você, papai, quando exerce o ofício da maternidade, da paternidade juntos, entendendo, sabe, aquele amor, como eu falei ontem, não tem palavras. Quando o teu filho sofre, parece que você sofre mais do que ele. Porque está no sangue, é o DNA. Por isso que Deus é chamado Pai, e quando você alegra o coração de Deus, não é que Deus tenha o coração triste, porque Ele é o dono da paz, o dono da alegria, Ele é a fonte para todos nós sermos realizados todos os dias. Você quer vitória? Você pode orar de joelhos, você pode orar sentado, deitado. Mas mantenha o seu tempo em dias com Deus. Quanto mais tempo você dedicar, mais robusto. Sabe aquela pessoa cheia de vigor para viver? Pessoa que tem tanta paixão para viver. Essa pessoa começa a transmitir paz, transmitir alegria. Eu quero que você leia todo o Salmo 100. Salmo 100, leia. Leia Salmos 90 e você vai encontrar sobre essa dádiva do tempo que Deus liberou para todos nós. Às vezes você passa o tempo todo com inveja, com rancor, ressentimentos. Tudo que aconteceu no passado tem amarrado a sua vida. São tantos nós que você não tem conseguido se libertar. Mas eu quero te dizer uma coisa. Às vezes você se tornou uma pessoa tão negativa. Ah, isso não dá certo. Tudo para mim está errado. Já ouviu essa frase? Sabe por quê? Porque Deus ainda não tem você por inteiro. Você não liberou a sua mente totalmente para Jesus. Você não liberou. Não entregou as chaves da sua vida, as chaves do seu coração para Jesus entrar. Porque quando você entregar essas chaves, Ele vai entrar e Ele fará uma limpeza espiritual. A vassoura do Espírito Santo. Eu fazendo um paradoxo aqui. Ele coloca no seu coração, saindo as marcas. Vai varrendo e vai reinando a presença de Deus, vai eliminando os pensamentos negativos, as falas negativas, as falas que os aprisionam todos os dias. Você ouviu dizer: você não consegue cantar, você não é bom em matemática, você é péssimo para falar, você é péssimo para interpretar, tudo que você faz é ruim. Isso não é verdade. Isso ficou no seu subconsciente. Essas palavras destruidoras, essas palavras negativas. E você já tem 20 anos, 30 anos, 40 anos, 50 anos. Mas essas palavras negativas, o que aconteceu no passado, o que aconteceu ontem, hoje, no presente. Mas eu quero te dizer: deixa Jesus ocupar toda a tua vida por inteiro. E você vai se tornar uma pessoa vibrante. Pessoa que tem paixão para viver. Pessoa que tem paixão nos olhos. Sabe, ama ser mãe, ama ser pai. Ama ir para o trabalho todos os dias.
2: esbanja felicidade, amor. São pessoas revigoradas, pessoas vibrantes. Você é uma pessoa vibrante? O tempo passa. Aí você pensa que idade é maturidade, não é. Às vezes pessoas com 70 anos, sabe, esse tempo, 7 décadas vivida, mas ele tem uma mente de 15, de 20 anos. Mentalidade é ter uma mente sábia, saber decidir. Nós fomos chamados para servir, para fazer a diferença no nosso cotidiano. Eu quero orar por você agora. Vamos orar juntos. Deus Todo-Poderoso, Criador dos céus e da terra, nós temos cometido tantos erros, nós temos desperdiçado tanto tempo, tantas oportunidades de sermos melhor. Nos ajuda, Pai, a ser o que Tu queres que nós sejamos todos os dias. Nós queremos um tempo, Pai, para ser vivido com sabedoria, um tempo para ser vivido com misericórdia, com paz, porque essas são as Tuas marcas. Que o Teu amor em nós venha jorrar, venha, Pai, abençoar. Pai, o tempo para ser vivido é quando decidimos viver no centro do Teu querer, no centro da Tua vontade. É isso que nós queremos todos os dias, todos os momentos. Eu vejo Deus curando agora, o Deus de provisão, o Deus que tudo pode. Ele está passando agora na tua casa, Ele está no teu veículo agora, Ele está, você que é internauta, o Senhor está agindo agora. Sinta o agir de Deus curando, libertando, salvando, abençoando, libertando e dizendo: eu quero fazer de você, eu quero entregar uma nova história, um novo tempo, um tempo de paz, um tempo de alegria, um tempo de perdão, um tempo de restauração, restituição. Você quer viver um tempo novo? Então tenha uma experiência de servir a Deus todos os dias. Ser constante na presença dEle. Como vale a pena viver no centro do querer de Deus.
1: E nós estamos chegando ao final de mais um Conexão com Deus, agradecendo a sua incrível audiência. Muitíssimo obrigado e até amanhã, se Deus assim o permitir. Amanhã já é sexta-feira, sextou, tá chegando aí, em nome de Jesus. E vamos cantar mais esse louvor ainda, Felipe Rodrigues, Melhor Lugar.
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0: segundo bloco do Zona Livre, Katy Perry com Tina de Dream, Anitta Totalmente Demais, Fly com Você Se Foi, de NX Zero, Só Rezo. Na sequência tem Anitta, Bang.
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0: 8 horas. 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
1: Terceiro bloco do Zona Livre, Jason Derulo com Eagle Eagle, Manu Gavassi sozinha, Katy Perry e Rise, NX Zero, Razões e Emoções e Dianita Bang. Na sequência tem Rihanna, Chairs.

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outro bloco do Zona Livre, Calvin Harris com How Deep Is Our Love, MC Guimê Não Rouba Minha Brisa, com Kobe Kellett Budley e de Rihanna Chairs. Na sequência, no quinto bloco, tem de Lady Gaga, You and I.

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0: com o grande sucesso da parada do melhor do pop rock em todo o Brasil. Bruno Mars com Mario, MC Guimê e Lecha Fogo, Henrique Iglesias, Duelo El Corazón e de Britney Spears com Slumber. Valeu pela audiência, pelo carinho, pela amizade. Curta minha fanpage no Facebook, Twitter e Instagram, @Megadinâmica. Um grande kisses pra você e até amanhã. Bye, gente. Fui!
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0: 8h58.
1: 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As notícias do governo federal que movimentaram o país no dia de hoje.
2: Olá, boa noite.
3: Boa noite para você que nos acompanha em todo o país.
2: Quinta-feira, 8 de outubro de 2026.
3: Vamos aos destaques do dia.
2: Falta um mês para o primeiro dia do Exame Nacional do Ensino Médio.
3: Estudantes de todo o país se preparam para conquistar uma vaga no ensino superior. Luana Karen.
4: Os inscritos devem conferir o local de prova com antecedência e organizar os itens necessários para o exame, como documento oficial com foto e caneta esferográfica preta.
2: Flagrantes de trabalho em condição análoga à escravidão atingem setores como pecuária, construção civil e serviços domésticos.
3: Ministério do Trabalho e Emprego atualiza cadastro de empregadores autuados no país. Gabriela Noronha.
5: Os 82 registros estão distribuídos por 21 unidades da Federação. Minas Gerais concentra o maior número de ocorrências.
2: Proteção às mulheres.
3: Vítimas de violência doméstica têm direito ao afastamento remunerado do trabalho por até 6 meses.
2: A decisão garante estabilidade financeira para romper o ciclo de violência. Thaís de Araújo.
6: A mulher afastada não precisa cumprir período de carência. Também não há desconto de contribuição previdenciária e o período é computado como tempo de contribuição para a aposentadoria.
3: Na apresentação da Voz do Brasil, Luciano Seixas e Mariana Jungmann.
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3: Mais de 500 trabalhadores foram resgatados em situação de exploração extrema e trabalho análogo à escravidão em 21 estados brasileiros.
2: O Ministério do Trabalho atualizou a chamada Lista Suja, cadastro que reúne empregadores responsabilizados por submeter trabalhadores a condições análogas à escravidão.
3: Nesta nova atualização foram incluídos 82 nomes entre pessoas físicas e empresas. Os casos foram identificados em fiscalizações realizadas entre 2024 e 2026.
5: 82 novos nomes foram incluídos na chamada Lista Suja, cadastro que reúne empregadores flagrados submetendo trabalhadores a condições análogas à escravidão. Desse total, 54 são pessoas físicas e 28 são empresas. A atualização do documento foi publicada pelo Ministério do Trabalho e incluiu casos identificados pela Inspeção do Trabalho entre 2024 e 2026. A Coordenadora-Geral de Fiscalização para a Erradicação do Trabalho Análogo ao de Escravizado e Tráfico de Pessoas, Shakti Prates Borella, explica que os registros entram no cadastro somente após o encerramento do processo administrativo, quando existe decisão definitiva pela procedência da autuação.
7: O empregador tem o direito à defesa, ele vai fazer sua defesa e tem um julgamento administrativo que vai constatar que, de fato, aquela infração existiu. Quando não tem mais recurso administrativo, essa empresa vai entrar na lista, vai entrar no cadastro de empregadores.
5: Ainda segundo o cadastro, os 82 registros estão distribuídos por 21 unidades da federação. Minas Gerais concentra o maior número de ocorrências, com 19 casos, seguido pela Bahia, com 8. Entre as atividades econômicas com maior número de inclusões nesta atualização estão a criação de bovinos para corte, os serviços domésticos, a produção de carvão vegetal, a produção de café e a construção de edifícios. Os novos casos incluídos no cadastro resultaram no resgate de mais de 500 trabalhadores em situações de exploração e de trabalho análogo à escravidão. A coordenadora Shakti Prates fala sobre a importância da denúncia.
7: Nós temos dois principais canais de denúncia. Um é o sistema IP, que você encontra na internet, e o outro é o Disque 100, que você consegue via telefone. Quem faz a denúncia pode colocar seu nome, seu telefone, porque isso facilita muito para a gente conseguir mais informações, garantir que o Estado chegue a essas pessoas, garantir que essa política de Estado seja executada.
5: As ações de combate ao trabalho análogo à escravidão são coordenadas pela Auditoria Fiscal do Trabalho. As operações contam, em geral, com a participação da Polícia Federal, do Ministério Público do Trabalho, do Ministério Público Federal e da Defensoria Pública da União. Reportagem Gabriela Noronha.
2: Mulheres vítimas de violência doméstica que precisarem deixar o trabalho para se proteger, agora têm direito a um afastamento remunerado por até 6 meses.
3: O governo federal seguiu o parecer da Advocacia Geral da União após o entendimento do Supremo Tribunal Federal sobre a Lei Maria da Penha.
2: A medida não exige tempo mínimo de contribuição e o período de afastamento continua contando para a aposentadoria.
6: Mulheres vítimas de violência doméstica terão direito a afastamento remunerado de até 6 meses mediante determinação judicial. A medida, prevista na Lei Maria da Penha, cumpre decisão do Supremo Tribunal Federal para garantir segurança financeira às mulheres que precisam se afastar do trabalho para preservar a própria integridade e romper o ciclo da violência doméstica. A medida protetiva judicial, que determina o afastamento, será suficiente para viabilizar o pagamento, como explica a presidente do Instituto Nacional do Seguro Social, o INSS, Ana Cristina Silveira.
0: Então, denunciando e tendo uma medida protetiva do juiz criminal, ela consegue